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1: Com C é o nome da banda, artista, e a música chama Gabriela. Foi o que a gente ouviu para fechar o nosso Local Brasil deste domingo aqui na Rede Atlântida. Sou Edu Santos e domingo que vem tô de volta com mais Local Brasil, o programa da cena independente brasileira, sempre aqui, sempre presente, música de todos os cantos desse país, artistas independentes produzindo e nos mandando material, e a gente sempre que possível toca e mostra pra galera, divide aqui na Rede Atlântida. É isso, volto domingo que vem, continuem ligados aqui na Atlântida, depois dos comerciais tem muito mais música legal por aqui. Tchau, tchau.
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dia, a partir de agora, programa Mixtape, rolando o melhor da trilha sonora do hip hop pra vocês. Vamos seguir por aqui, relembrando alguns clássicos e também tocando as novidades. Com certeza estão nas melhores playlists e também nas pistas. Certo? Convido vocês pra chegarem junto na

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1: Vamos que vamos, dando sequência no programa Mixtape aqui na Rede Atlântida. Grande salve pra todo mundo que tá na sintonia com a gente todos os sábados, 21 horas. Tem a reprise no domingo também, no mesmo horário, 21. Então é o seguinte, vou seguir de som por aqui. Antes quero convocar geral que tiver em Porto Alegre no próximo final de semana. Tem mais uma edição do Bailinho 2000. Aquele baile que vocês já sabem, é baile pra vir curtir, dançar. Chama geral pra colar junto com a gente, Bailinho 2000, comigo, Nitro D, também DJ Milkshake. E o nosso convidado dessa noite vai ser o DJ King J, então promete ser mais uma grande noite do Bailinho em Porto Alegre, ali no Espaço 1. Os ingressos estão ali no Simpla, corre lá porque a gente tem alguns lotes antecipados que já foram e a rapaziada que deixou pra comprar na última hora ali no local acabou ficando sem ingresso. Então corre e cola junto com a gente mais uma edição do Bailinho 2000, sucesso total aqui na capital gaúcha. Nitro D, DJ Milkshake, nosso convidado DJ King J. Lembrando que o pessoal sempre comemora aniversário por lá no bailinho, então esse bailinho especial para os librianos. Quem quiser comemorar o aniversário, dá um salve lá, arroba bailinho 2000. Segue a gente por lá, arroba nitrod, arroba DJ Milkshake, também arroba programa underline mixtape. Vamos seguir de som por aqui, vamos!
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0: Deixar um grande abraço pra todo mundo que tá na sintonia com a gente. Todos os sábados, 21 horas. Reprise no domingo também, no mesmo horário, 21 horas, aqui na Rede Atlântida, programa Mixtape. Comigo, Nitro D. É isso, vamos seguir de som por aqui. Quero agradecer a força da Double D, arroba Double D Oficial. Sempre deixando a gente trajado pros eventos, ok? Vamos que vamos, arroba Nitro D, arroba programa underline Mixtape no Instagram. Chega junto por lá, eu vou seguir de som. Vamos!
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1: Vamos que vamos, esse é o embalo do programa Mixtape. Agradecendo demais a sintonia de vocês. Chega junto com a gente ali nas redes sociais, arroba NitroDi, NitroDI, ali no Instagram. Também arroba programa underline Mixtape. Eu vou seguindo o som por aqui.

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1: Finalizando mais uma edição do programa Mixtape aqui na Rede Atlântida. Vou ficando por aqui, domingo que vem tem mais a partir das 9 da noite. Das 9 às 10 a gente tem esse encontro aqui com a cultura hip hop no programa Mixtape comigo, Nitro D. Temos a reprise no domingo também, no mesmo horário, então se perdeu o programa, tá pegando no finalzinho. No domingo, a partir das 9, estamos por aqui novamente com a reprise do programa Mixtape. É esse então, chega junto ali no Instagram, arroba NitroDi, NitroDi, e também arroba programa _ Mixtape. Se você seguir a gente por ali, vai ficar muito melhor. Então até sábado que vem, 9 da noite, segue na programação aqui da Rede Atlântida. Valeu demais, fui!
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13: E aí, meu jovem, como é que tá? Tudo sempre tranquilo? Sense. Tudo bem, graças a Deus.
12: Coisa linda.
13: Esperto.
12: O que tu me conta de novidades?
13: Nenhuma.
12: Nenhuma novidade?
13: Nada, nada. Ih, zero novidades. Não tem acontecido nada, cara. Nada, nada, nada mesmo, cara. Tá tudo igual. Às vezes pode ser um problema ou não, né? Isso pode ser um problema na tua vida, as coisas acontecerem e outras
12: pode
13: não.
12: Pode ser tranquilidade ou pode ser marasmo.
13: É, ou uma inércia, né? Grande assim, né?
12: O tema do programa é teatro.
13: Já fiz já por muito tempo. Pensei em voltar, mas depois desisti.
12: A primeira vez que eu falei no vestibular pra minha mãe que eu queria fazer um curso, eu falei teatro. Minha mãe brigou muito feio comigo.
13: Mas tu fez jornalista, bem que não muda muita coisa, né?
12: Minha mãe me criticou fortemente.
13: Eu tentei entrar em teatro na UFPEL, que é a Federal de Pelotas, mas não. Não passei.
12: O curso de teatro surgiu bem na época do meu vestibular, assim. Eu falei, bah, mãe, vou fazer teatro. Putz, a minha mãe queria me matar.
13: Por quê?
12: Porque sim. Ah. Hoje ela disse que se arrepende. E que vê o mundo girar. E hoje eu faço muito teatro, né? Hoje eu faço stand-up, hoje eu faço improviso.
13: Ah, mas tu só faz porque tu fez jornalismo. Só com o teatro ninguém chega. A gente conhece uma galera do teatro. É triste falar isso, mas a galera do teatro é uma galera que sofre pra caramba, cara.
12: É.
13: Faz um monte de peça aí que ninguém sabe, que ninguém vê. Panfleta na rua, faz show na rua. Não tô dizendo que não é feliz, mas não é aquela coisa assim. Tu vislumbra, claro. Virar o Paulo Gustavo e lotar e virar um artista de cinema, de TV e tal, mas não é todo mundo que consegue.

0: Ele não consegue. Eu acho que o teatro a gente pode equiparar muito com o futebol, cara.
1: Pode ser. A minoria é que se dá bem, né?
0: Exatamente.
1: A grande maioria é perrengue, é peça com incentivo público pra ter um mínimo de dinheiro.
0: Peça em colégio.
1: Oficina pra caramba.
0: Pra ver se alguém vai.
1: Segundo emprego, né?
0: Vários.
1: Tem que ter tem que dar uma aula, tem que ser motor de aplicativo, tem que ter a segunda profissão.
0: O Melhores do Mundo, que é aquele grupo de... aquela companhia de teatro de Brasília, ela pegou e uma época ela foi no Rio de Janeiro e fez uma temporada lá no teatro num horário bem ruim, né? Tipo, lá de 6 horas da tarde, uma coisa assim. Ela tava na praia e tal. Pouquíssimas pessoas.
1: Sim, horário de praia.
0: Eles e tal. E eles também não eram famosos ainda e tudo mais. E eles foram, eles conseguiram virar o que eles viraram por causa da internet, né? Eles são o primeiro boom de comédia na internet. Só com uma esquete, que é do Joseph Klimber.
1: Uhum.
0: Que o Jacaré Banguela no seu blog postou. E aí eles estavam fazendo uma peça em São Paulo, que era outra peça. E aí no final eles tinham que voltar e fazer o Joseph, porque a plateia pediu o Joseph Klimber.
1: É.
0: E aí eles acabaram, aí eles falaram assim: bom, vamos fazer então a peça Notícias Populares, que é que tem a esquete do Joseph Klimber. E aí o troço acontece pra eles, eles são a maior companhia de teatro, assim.
1: Do Brasil, né?
0: Ah, sim, de teatro.

0: tem livros, tem um livro de história muito legal, tal, com comédia.
1: Acho que a segunda galera que viraliza no teatro e na internet são os barbichas, que estão aí até hoje. Que ainda na época quem fazia o mestre de cerimônias era o Rafinha Bastos, aí, na época do CQC ali. E eles viralizam também no YouTube.
0: Aí eles vão pra TV,
1: e são sucesso
0: vão
1: até hoje.
0: Eles vindo aqui da categoria com o Mion.
1: Cara, eles estão vindo a Porto Alegre agora no fim do ano. Acho que sem mentira, acho que eles têm 9 sessões no final de semana. Assim. E eles só vêm uma vez por ano a Porto Alegre.
0: Eles
1: o mesmo formato.
0: É, eles pulam algumas capitais também.
1: Eles fazem o que eles querem, na real.
0: Porque eles tiraram o pé um pouco, porque eles abriram um espaço de... Eles compraram o antigo Comedians.
1: Eles estão fazendo muito lá.
0: Clube de comédia que virou Clube Barbichas. Mas que tem uma proposta diferente do Comedians, né? Ele é uma coisa mais teatral, né?
1: Uma coisa mais comédia, não é stand-up, né? É comédia, pode fazer o que quiser. Pode fazer, tem show de circo... Tem show de improviso,
0: mas
1: tem
0: acho
1: show
0: que
1: de palhaço.
0: Tem show que nem é de comédia. Tem,
1: é, não sei.
0: Tem a pauta meio teatral, assim. Pode pegar uma pauta diferente. Mas de teatro é muito legal. Todo mundo acho que já fez teatro. Teatro é igual capoeira.
1: Todo mundo tem a apresentação de teatro no colégio, né?
0: E todo mundo já fez em algum momento da vida, eu acho. Teatro e capoeira.

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1: Dois gordos e um teatro, dois gordos e uma madrugada ao vivo para toda a rede Atlântida. Eu tava lembrando aqui que acho que no colégio, a primeira coisa que eu lembro de encenar, eu acho que é uma crônica do Luiz Augusto Fischer, eu acho. Que cada... era um livro de crônicas do Luiz Augusto Fischer. Ou era aquele de futebol que ele escreveu.
2: Eu não sei se tu não pode...
1: A Montanha dos Suspiros. Tô tentando lembrar.
2: Um livro de comédia...
1: Colina dos Suspiros, acho que
2: é. Um livro de comédia que era muito e ainda é muito executado nos palcos é o Comédias da Vida Privada, do Luiz Fernando.
1: Não, com certeza não é esse.
2: Porque esse, ele tem várias e várias crônicas que ainda são interpretadas, adaptadas e tal. As coisas do Veríssimo, elas são um teatro mais moderno, assim, na questão de comédia. Como tu tem lá atrás, né, as peças do Nelson Rodrigues, que é um teatro mais denso, né?
1: É, mas eu acho que agora eu não tô lembrando, acho que era Colina dos Suspiros, que era um livro do Luiz Augusto Fischer, que tinha uma vidente, um jogador de futebol, e eu era o jogador de futebol na peça.
2: Era uma peça ou uma esquete?
1: Uma peça.
2: Porque a esquete é uma... esquete, pra quem não sabe, é uma cena, só uma ceninha.
1: É uma peça. E aí tinha um sapo enterrado no gramado. Putz, era muito legal. Eu lembro que na época eu gostei bastante, porque eu amava futebol, amava humor, e era um livro muito bem humorado. Então eu me diverti bastante fazendo.
2: É, o teatro é uma parada que eu parei de fazer, porque eu era muito ruim em decorar texto. Eu gostava muito de improvisar, então eu acabei migrando pro stand-up por causa disso. Comecei primeiro no teatro, aí do teatro eu conheci o stand-up, e aí migrei pro stand-up. E tinha muita discussão lá atrás, né?
1: Se podia estar no teatro, né?
2: Se era teatro ou não, né? O primeiro cara que vai fazer um show em teatro, né? Eu digo no boom do stand-up nos anos 2000. Não tô falando do Chico Anísio lá atrás, nem do Jô. E do Zé Vasconcelos, do Agildo Ribeiro e tal, não é desses caras. Fazer um teatro, os cômicos, monólogos de comédia lá no passado. É o Rafinha. O Rafinha é o cara que pega a pauta e faz lá o seu Arte do Insulto, que é o primeiro solo dele, e ele leva pro teatro e bomba, e a galera do teatro fica meio puta, porque o stand-up, ele toma conta dos teatros e ele pega as pautas, porque
1: que dá público
2: e é muito mais barato,
1: né?
2: Porque aí pro dono do teatro era mais barato eu botar um solo, dava duas sessões, não tinha, e eu podia ter mais comediantes, porque a pauta. E ele ganha e faturava mais.
1: E o principal, alguns teatros começam a ficar mais caros também por causa do stand-up. Porque o stand-up, ele não tem equipe, uma equipe grande, ele não tem um iluminador, ele não tem não sei o quê. Então o cara do teatro via o humorista de stand-up fazer mais dinheiro e ele cobrava mais caro. E aí depois, a companhia de teatro que tinha lá as 10 pessoas, tinha o figurinista, tinha o iluminador, tinha o maquiador. Tinha
2: muito mais que 10.
1: Não, só de ator, sabe?
2: Ah, sim.
1: Então ficava cara a pauta para a companhia de teatro, e no início tinha a rixa, a companhia de teatro contra o stand-up.
2: Isso, né? Hoje é bem menos, até porque a gente tá falando uma coisa de
1: 20 anos atrás.
2: Eu tava recentemente, cara, eu vi aqui no Fronteiras do Pensamento o Fabrício Carpinejar entrevistar o Miguel Falabella, que é um cara que estourou...
1: Maravilhoso.
2: Né?
1: Os maiores diretores de teatro do Brasil.
2: Não, e principalmente roteiristas, né? Roteiristas de teatro e tal. Ele é um cara que escreveu muita coisa legal.
1: E que escreve muita coisa pra TV no teatro. O Sai de Baixo era no teatro.
2: Mas ali nem é uma ideia dele, né?
1: Não, mas era no teatro.
2: Isso, mas
1: o Toma Lá da Cá depois repete o mesmo...
2: É, que todo mundo bebe da mesma fonte da família Trapo lá atrás, que era teatro em TV.
1: Que é o Warner, né, basicamente.
2: Porque a família Trapo, eles tinham essa ideia de fazer uma parada lá atrás, lá o... A galera da Record antiga, lá dos Machado de Carvalho, chamam o Jô e o Carlos Alberto Nóbrega pra criarem uma parada... Porque o Golias, mas o Golias que é o cara que diz que tem que ter plateia.
1: Tu precisa ir na Warner, cara. Tu entra num estúdio, meu, e aí os estúdios têm os cenários, e aí tem um teatro, meu. São três ou quatro fileiras só de teatro. Não deve caber mais do que 30 pessoas, 40 pessoas ali. E são essas pessoas que assistem a gravação de um dia, sabe?
2: É,
1: não é uma puta plateia.
2: Ah, não, sim.
1: Ah, por exemplo, o Sai de Baixo que a gente via era uma puta plateia.
2: Porque eles vendiam
1: ingresso. Sabe, o Poderoso Castigo ali no Pânico, uma época que fazia teatro também. Era 1.000, 2.000 pessoas. Era bizarro.
2: O ingresso, né? Família Trapo também vendia ingresso e toda semana era uma peça nova. Escrita pelo Jô Soares e pelo Carlos Alberto Nóbrega. E foi um pedido do Ronald Golias para que... Olha, tem que ter plateia. E depois ele repete esse mesmo formato no fim dos anos 80, quando o Golias volta a trabalhar na TV, depois de alguns anos, que ele fica fora, quando ele sai da Globo, ele volta para Bandeirantes e ele faz o Bronco, que também tem plateia. Só que o Golias, ele não tinha muita vibe de interagir com a plateia como tinha no Sai de Baixo. Sai de Baixo, tipo, tinha direto interação com a plateia.
1: Né? E os atores rindo, porque a plateia ria. Era maravilhoso o Sai de Baixo.
2: Pra quem não sabe, o Sai de Baixo era gravado em duas sessões por noite. E a primeira sempre era mais marcadinha.
1: A segunda era mais solta.
2: Porque já tinha a segunda, eles podiam era mais tranquilo, mas a primeira era mais marcadinha.
1: Assistam Sai de Baixo no Globoplay.

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1: 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Estamos falando sobre teatro. E quando eu falei do Miguel Falabella, a gente acabou entrando no assunto.
2: Vamos falar Rio Grande do Sul agora.
1: Mas é que eu quero só pra concluir em relação a Miguel Falabella, porque tem uma frase muito bonita dele no Roda Viva, que ele se emociona e chora, que ele só faz teatro musical pra empregar pessoas. Além de gostar, é claro, ele diz assim, cara, eu sou um eterno inquieto porque eu só trabalho escrevendo e criando peça e teatro musical pra poder contratar um maquiador, um iluminador, dar emprego pra um ator. Ele é um cara que se preocupa muito com as pessoas do teatro terem emprego, terem um sustento. Ele falou isso também aqui em Porto Alegre, no Fronteiras do Pensamento. E ele também falou no Roda Viva, cara, que também é uma entrevista muito legal de ser esse tipo, onde ele fala sobre as coisas que ele fez no passado, Besterol, né, que é uma coisa que dá um boom grande ali depois da abertura do regime, do pós-regime militar no Brasil. A comédia Besterol, ela sai do teatro e ela vai pra televisão, né? Com o próprio Cacete Planeta, com o Asdrubal, que é a galera que vai fazer o TV Pirata.
2: Ah, o Asdrubal.
1: É, que é onde tem... Que
2: sim,
1: tem,
2: sim, eu lembrei.
1: Patrícia Travasso, Regina Caselli, Fernando Guimarães, o Pedro Cardoso... Então, Agostinho Carrara.
2: Mas eu ia falar do Rio Grande do Sul, porque a gente é um estado que aprendeu muito aí no teatro, meu. A gente tem, desde sempre, um fenômeno tangos e tragédias, que é uma das coisas mais mágicas que eu já vi no teatro. E eu acho que o maior boca a boca de teatro do Rio Grande do Sul é do tangos e tragédias, porque, mano, eles, nenhum deles tinha a representatividade televisiva, que era o que... Logo que surgiu a TV, era o que encheu os teatros, né? Bah, fulano de tal da TV vai estar no teatro. O Wiki Gomes e o Nico Nikolaevski, cara, eles criam um mundo próprio, a Esbórnia. E o principal, velho, eles saíam do teatro e terminavam o show na Praça da Matriz, na Praça da Alfândega. Puta, agora eu confundi. E aí, eu já escutei deles também que tinha vários motivos e tal, etc. E um deles era para que as pessoas da rua vissem que tinha algo acontecendo ali no teatro. Porque às vezes todo mundo, a peça era incrível lá dentro do teatro, e eles tinham que esperar o boca a boca, e que o burburinho era maior também se eles saíssem e mostrassem um burburinho. Então a música final, eles saíam tocando violino e gaita e cantando no meio da galera, e iam pro meio da praça pra fazer um burburinho. Todo mundo na praça assistia e ficava, tá, mas eu preciso assistir isso aí. O que, que é isso aí que eles estão fazendo? Eles são o grande fenômeno, acho, da história do teatro gaúcho. Depois a gente tem também Homens de Perto, que,
1: mas
2: velho...
1: Mas é que ainda sobre o tempo de tragédia, desculpa.

0: te interromper, se me fica aqui, que eles também são, assim, muito impactados pelo Jô Soares 11,5.
1: Claro, claro.
0: O Jô era apaixonado por eles.
1: Mas eles já, é isso que eu tô dizendo, eles já lotavam teatro antes do Jô.
0: Sim, sim, sim, eu digo que o Jô era apaixonado por eles e a todo momento levava e achava e entrava naquela piração deles ali. Fazia uma escada pra eles pirarem ali e virem com aquelas coisas, né? Principalmente o Nico Nikolaevs, né? Que era, pra mim, todo respeito ao Icky, eu achava o mais engraçado. Mas eu acho também que era a proposta da dupla também, né?
1: Que era claro,
0: o
1: Nico claro
0: Nikolaevs ser o palhaço, né?
1: Claro, sem dúvida.
0: E aí tu ia falar do Homens de Perto, cara, que inclusive...
1: Não, mas o Icky Gomes era o mais engraçado.
0: Ah, não...
1: Na peça era o Icky Gomes.
0: Olha que doido, né? Pra mim, o Nico Nikolaevs que era o mais engraçado.
1: Tu nunca assistiu Tangos e Tragédias, né?
0: Assisti, mas é que pra mim...
1: É?
0: E nas próprias entrevistas do Jô, o Nico Nikolaevs que me fazia rir mais, assim.
1: Não, cara, o Ico era... Ele nitidamente, assim, o Nico construía o setup e o Icky vinha e... Tá! E é uma doideira, eu acho ele genial, assim, eu sempre quis entrevistar ele, sempre quis conversar com
0: mas
1: ele.
0: Mas é aquilo, né?
1: Eu nunca tive essa oportunidade.
0: Vamos trazer o Icky Gomes aqui. Ele mora em Porto Alegre.
1: Ah, eu sei, mas eu...
0: Tem vergonha do programa, eu sempre tenho vergonha.
1: Não, não tenho vergonha, mas eu admiro ele, assim, eu...
0: Tem. Eu apresento no dia que ele vem, tu fica aqui de gordo lá.
1: Não é esse o problema. Não é esse o problema, eu gosto muito porque eu acho que foi a primeira coisa de comédia que eu vi na minha vida. Acho que foi o Tangos e Tragédias.
0: A minha foi.
1: Qual foi?
0: Foi o Humor em Dose Dupla. Que era o show do André Damasceno. A primeira hora era o André Damasceno, na segunda hora era o Jair Cobb, sinceramente cômico.
1: Olha quanta coisa, olha como o teatro gaúcho ele é rico nesse sentido, né?
0: É, mas a gente nem entrou no principal, né? Eu até acho que o Tangos e Tragédias, ele... Não sei se ele supera o Homens de Perto, cara. O Homens de Perto também é um bagulho que quantos milhares de pessoas viram.
1: É, Homens de Perto é surreal o que o Zé Vitor Castiel, o Rogério Beretta e o Oscar Sinos fizeram. E, cara, eu lembro até hoje, velho, toda a temporada que eles faziam, velho, tinha uma propaganda nova na TV e eles tinham 15, 30 segundos, velho, que era muito engraçado, velho. O Zé Vitor vinha, construía o setup, o Oscar vinha, dava a primeira coisa e aí vinha o Rogério Beretta e plau, e dava.
0: Foi no meio de perto, né?
1: Eles fazem às vezes ainda, mas é legal, cara, é legal.
0: Não, eu vou te falar, cara.
1: É histórico.
0: Eu encontrei semana passada o Zé Vitor Castiel.
1: Acho que é o show que eu mais abri, é o show que me botou no teatro, é o Homem de Perto. Zé Vitor Castiel é o meu padrinho na comédia.
0: Eu encontrei ele semana passada no Instituto Caldeira, na semana Caldeira ele tava lá, e Zé passou, começamos trocando ideia e tal. E brinquei com ele, né? Pô, preciso da tua aula de teatro aí. Falei, agora tu não precisa, tá? Porque o Zé Vitor, ele me assistiu no Pouco Med Club. E fiquei, eu perdi esse áudio. Eu falei pra ele que eu tinha, mas eu fui procurar, não tenho mais. Eu tinha um áudio lindo que ele me mandou, de 2 minutos e meio, assim, sabe? Uma coisa espetacular. Onde ele me elogiava e tudo, e ele me dava umas dicas de teatro. E aí, acabou não acontecendo a aula, que né? Na minha pandemia, assim, um pouco no final. E ele era um... Ele é um idosinho e tal, Zé Vitor Castiel. E aí eu brinquei com ele, cara, você tem que fazer o Homens de Perto com uma nova versão, uma nova galera, os caras mais jovens. E aí eu falei quem era, assim, e aí ele amou, cara. Ele amou, não, vocês têm que fazer, cara. A gente não tem mais saúde, mas vocês podem fazer isso.
1: E assim, que legal. Incrível. Imagina que legal ele escrever, dirigir, nos dirigir. Puta, adoraria.
0: Eu falei pra ele, eu falei, cara, eu tenho as três pessoas pra fazer o Homens de Perto. Ele, mentira, falei, ele amou. Falou, vamos falar com o Beretta.
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0: Os menininhos eram que fechavam o show dele, cara.
1: Eu já subi no palco mais de uma vez no show do Guri de Uruguaiana.
0: Por quê?
1: Ah, porque ele chamava a interação com a plateia, tinha que dançar chula, tinha que mostrar se era um gaúcho raiz.
0: Era desses, né?
1: Do quê?
0: De subir no palco?
1: Não, velho, as duas vezes foi sem querer. Acho que numa vez porque eu era criança e na outra vez eu tava na ponta, assim, e ele me chamou. Não era de... Pelo contrário, era uma época que a plateia não subia muito no palco. Cris Pereira, que é mais um também, que... Porra, a primeira vez que eu vi o Primeiro As Damas, assim, é surreal. Eu,
0: inclusive...
1: Que começa num bar, não começa num teatro.
0: Eu, quando a gente um dia bateu um papo, é o Lucas Krug.
1: Lucas Krug.
0: Eu achava...
1: Puta, o Seu Cuca eu achava maravilhoso.
0: Eu vou te falar, cara, ele... E na verdade, quem fazia um gaúcho era ele.
1: Não é?
0: Cris. No DVD tu pega pra ter o Primeiro As Damas, não existe.
1: Putz, é verdade que é um bigodão, né?
0: Era o Gaudério.
1: Gaudério, isso aí.
0: Eu vi porque o Lucas Krug, se não me engano, ele tava fazendo show... No clube de comédia que tem na região do de São Leopoldo, ali, o São Léo Comedy Club. E eu já fiz um show com o Lucas Krug que ele fez o Seu Cuca.
1: Sério?
0: Eu, Rafael Campos, Eric Clapton, Douglas Oliveira e Gordo Léo no. Léo Oliveira no Teatro do Sesc. Um sábado à tarde. Sábado à tarde, 5 da tarde o show. Em Caxias do Sul, cara.
1: E a galera foi?
0: Cara, tinha meia casa. Lucas Krug, cara. Que era ele, o Cris, tinha mais um cara que fazia o Primeiro As Damas.
1: Sério?
0: Tem, existe.
1: Não, mas no DVD só tinha dois caras.
0: Não, tem um DVD anterior com três caras.
1: Ah, tá.
0: Eu vou achar isso e vou te mostrar. O outro cara eu não sei quem é, mas eles começam num bar, né? Eles começam no Abbey Road.
1: Claro,
0: no
1: Abbey
0: Road. No Novo Hamburgo. Eu fiz show no Abbey Road.
1: Só que aí fica tão grande que eles precisam ir pro teatro.
0: Mas eles...
1: Eu nunca vi o Primeiro As Damas, eu só tinha o DVD.
0: Porque acho que tem uma treta.
1: Eles brigam, os dois?
0: Tem uma treta.
1: Pode ser.
0: Eu não sei, eu nunca perguntei pro Cris sobre isso.
1: Eu também não.
0: Não falaria aqui, mas acho que tem uma treta assim. Porque, tanto que logo em seguida veio o Cris pra ele dar ponto show. Mas o Primeiro As Damas, ele é um fenômeno também de internet, mas principalmente camelô.
1: Sim, sem dúvida nenhuma.
0: Ele é tipo, ele é meio tropa de elite, assim, na questão de que ele viraliza no camelô e tal. Mas ele é o... Mas
1: ele viraliza no DVD. Quando eles fazem o DVD e o DVD ganha cópia pirata, no início dos anos 2000, todo mundo assistiu o Primeiro As Damas.
0: Porque tinha no YouTube,
1: e aí quando surge...
0: merda.
1: Não, mas quando surge no YouTube, o DVD já rodou muitos anos.
0: Não, é, eu conheço eles... Não, mas é que tá...
1: O DVD tá... é do início dos anos 2000.
0: Mas o YouTube... No YouTube, o primeiro show que tá no YouTube...
1: É o DVD deles.
0: Com três pessoas. Depois que eles fazem com duas. Eles regravam o DVD sem o Magrão.
1: É? Não lembro disso.
0: Tem. E aí, tanto é que o Cris Pereira, ele era o Jorge da Borracharia.
1: Sim, ele não era o Cris. Ninguém sabia quem era o Cris Pereira. Ele era o Jorge. Eu tô tentando lembrar, assim, historicamente, acho que a gente esqueceu alguém da comédia gaúcha.
0: Renato Pereira.
1: Não da atualidade. Da atualidade a gente sabe. Tem Gil, tem Marcito, tem Teteu.
0: Tem o Renato Pereira.
1: Não me lembro, cara.
0: Esse cara, o Carlos Nobre, que fazia teatro, né? O rádio tinha os Disco Cuecas, faziam teatro.
1: Os Disco Cuecas a gente tinha que falar.
0: Faziam teatro.
1: Eu queria um dia entrevistar o Júlio Furst só pra falar de Disco Cuecas. Uma vez eu fiz isso pra contar a história do rádio. Olha que legal, velho. Eu levei o Silvio Benfica, o Alexandre Fetter, o Júlio Furst e quem mais? Mais alguém assim, que era um dia do rádio. A gente com a tarde toda falando de rádio na Gaúcha. Esse programa era muito legal, cara. E eles falando, e acho que o Pedro Ernesto, acho que era isso, velho. Puta, foi muito legal esse programa. Só contando história de rádio.
0: Mas tem mais um cara que tá vivo também do Disco Cuecas. Algum, acho que só um faleceu só do Disco Cuecas. Tem dos quatro, tem três. E já falei, tem três que não estão vivos.
1: Tem alguma coisa de Disco Cuecas no YouTube, se você não sabe do que a gente tá falando. Foi um dos primeiros.
0: Esse ano eles estão celebrando 45 anos. Eu tô me dizendo, como é que tu sabe, Léo? Porque eu abri a matéria aqui. De 6 de novembro de 2013. Até mais, na verdade. São de 78. Que eles voltaram a fazer um show, eles eram um único espetáculo.
1: E aí?
0: Não, tá, foi no. Eles que surgiram na Rádio Continental. Tem muita coisa no. Era o. Achei aqui o nome, era Gilberto Trave, o mestre Júlio Furst, o Beto Roncaferro e o Toninho Badaró. Last minute flight.

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1: 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Você encontra muita coisa do disco Cuecas, inclusive o próprio disco deles no YouTube. Tudo no YouTube lá.
2: Vamos falar agora do substantivo teatro. Coisas que as pessoas não sabem que se vive no teatro. Por exemplo, a gente que faz teatro às vezes, as pessoas, elas glamourizam o camarim. O camarim normalmente é uma sala vazia, que tem um sofá, um espelho,

0: e umas cadeiras. Isso é o camarim. Às vezes tem um frigobar.
1: Tem os camarim que são luxuosos.
0: Às vezes tem geladeira. Mas a maioria é isso aqui que eu tô falando.
1: Ah, sim.
0: Um banheirinho do lado, com um chuveirinho e nada mais.
1: É, não.
0: A média do camarim no teatro é esse. As pessoas, ah, porque o camarim é isso. Cara, o camarim é só um lugar pro cara ficar quieto. Não tem nada no camarim, não tem essa coisa de banda. Ah, uau, o camarim. Cara, o camarim ele vai ter uma água, uns refrigerantes, às vezes uma cerveja.
1: É que tudo depende do camarim, também não pode. É que também tem que tudo depende, tá falando de teatro, não de música.
0: Não, de teatro, a gente tá falando de teatro, tem um problema de teatro.
1: Como é que música também faz, músicos fazem muito show em teatro, né?
0: É,
1: por exemplo, ele é um cara que faz show pra cacete.
0: Vai ter um agora, 16 de outubro, eu vou ir com a Helena no Victor Clay. A gente podia ir junto com ela.
1: Eu acho que não estarei aí.
0: Não? Tá. É dia 16 de outubro, é uma sexta. É uma sexta no Teatro do Bourbon Country.
1: É legal, tem que levar ela, cara. Que
0: ela vai amar.
1: O teatro é um lugar muito pra criança, cara.
0: Claro, velho. Eu lembro também.
1: Infantil, eu já fiz já muitas vezes.
0: Eu fui ver Adolecer. Pô, Adolecer é uma das peças também gaúchas que mais rodou.
1: Aquela também, aquela que era um livro, aquela.
0: Que eu, criança, fui assistir Adolecer e Adolecer segue em cartaz.
1: É que nem Bailei na Curva.
0: Bailei na Curva.
1: Nossa amiga do Mendonça.
0: Se Meu Ponto G falasse.
1: Aquela outra. Flores na Janela, não. Violetas na Janela.
0: Violetas na Janela.
1: A Espírita, Pluft, o Fantasminha, eu vi.
0: Pluft,
1: também,
0: o Fantasminha.
1: Que é uma peça do tablado, cara. Uma peça.
0: Sério?
1: Do tablado. É, o tablado. É a dona, a criadora do tablado foi quem escreveu. Esqueci o nome dela agora, Eduardo Sterblich. Porque o tablado ele é feito pela galera riquinha do Rio de Janeiro da comédia. E todos os carapica fizeram tablado. Porchat, Sterblich, a Tatá, o Agela, Paulo Gustavo. Muita gente fez o tablado, que é uma escola de teatro pica pra cacete no Rio.
0: Sabe que eu sempre quis fazer também, na época, tinha a Casa de Teatro, acho que ainda existe em Porto Alegre, e o Zé Adão Barbosa dava oficinas de teatro, e eu também sempre quis fazer e não fiz.
1: Tem uma nossa colega, que de vez em nunca tá aqui no programa, a Bárbara Bittencourt, a Babi, ela faz teatro.
0: Sim, mas é no Teatraria.
1: Teatraria, né?
0: Teatraria, companhia de teatro gaúcha também. Que é muito.
1: Eu acho
0: relevante.
1: Que o do Teatro Gaúcho, acho que o Bailei na Curva é o mais pesado.
0: Pode ser, o Bailei na Curva, acho que é.
1: Eu
0: nunca assisti.
1: Eu também não. O Bailei na Curva é a própria.
0: E claro, né? O Porto Verão Alegre. Porto Verão Alegre.
1: Mas que não é só teatro, né?
0: Não, é que no início era. O início do Porto Verão Alegre era uma época que não tinha pauta no teatro, então os teatros ficavam todos vagos porque tava todo mundo na praia. E eles falam, cara, cobra baratinho pra nós vamos fazer um festival.
1: É, o Bereto e o Zé Vitor estavam na merda.
0: E colocar, os artistas também a trabalhar, porque nessa época ninguém vai no teatro.
1: Vá procurar o Zé Vitor Castiel no Matcast, podcast de Uruguaiana, que o Zé Vitor conta muito bem em detalhes. Eu tenho outro cara legal da gente trazer aqui um dia.
0: Claro.
1: E como surge o Porto Verão Alegre é isso, eles estavam tipo assim muito fodido de grana, assim numa merda do caralho.
0: Mas a ideia é genial.
1: É, vamos criar vamos botar as peças porque assim, ó, todo mundo vai pra praia. Não, mas tem galera que fica, não tem o que fazer.
0: E eles abrem uma produtora, ele e o Beretta, e até

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1: Acabou Dois Gordos e um Teatro. Vamos falar mais do substantivo. A gente falou do camarim, por exemplo, a cortina. Cortina é a coisa mais cara do teatro, junto com o lustre. A cortina, o lustre.
2: Mas a coisa mais genial do teatro chama coxia.
1: A coxia?
2: Nada é mais legal do que a gente
1: ficar na coxia assistindo a peça.
2: Exatamente.
1: Que é muito mágico, tu vê o entra e sai das pessoas, a troca de figurino.
2: Teatro que vem que surge na Grécia, né?
1: Claro,
2: sem dúvida nenhuma. Eu já fiz. Eu tive aula, cara, com o professor Jussemar. Ele dava aula de história antiga na FURG, não sei se ele é vivo ainda. Se for, um beijo pra ele, transmitam esse beijo pra ele. Que ele era da Companhia de Teatro Ó Nós Aqui Travês, cara. Então,
1: uma companhia de teatro. Ah, eu já ouvi muito falar desse nome também.
2: De Porto Alegre e tal. E a gente, por muito tempo, cara, olha que doido, no curso de história na FURG, que é a Federal de Rio Grande, a gente tinha aulas de teatro com ele, onde nós tínhamos aulas de leitura. Não eram aulas, eram encontros de leitura. Para lermos histórias gregas, Ilíada, Sófocles, Homero, essas coisas, as tragédias gregas. Né? Sófocles, eu acho que é o cara que escreveu. Tragédias gregas, cara. E ele, Creontes e tal, essas coisas. E eu li algumas, agora faz muito tempo que eu li, assim, Antígona e tal. E é um negócio espetacular, cara. O teatro grego, ele é uma coisa espetacular. E a merda que a gente deseja alguém no teatro, ela é uma história espetacular, né? Sabe por que você deseja merda, não?
1: Sei, mas conta que é boa.
2: Ah, eu quero que tu conte, então, que tu sabe.
1: Porque é tipo break a leg. Nos Estados Unidos é break a leg, né? Conta, mas não tem problema nenhum.
2: Não, é que eu acho que... Eu vou tentar, assim, contar de uma forma resumida e tal. Os teatros, as pessoas, elas iam no teatro de carruagem. Carruagem, pessoas iam no teatro e era afastado e tal. Os teatros eles eram mais afastados, uma coisa meio de lona, meio aberto, assim. Então, quando tu viu uma estrada atolada de bosta de cavalo.
1: Era porque o teatro tava cheio.
2: Era porque muita gente foi, então o teatro tava lotado. Então, tu desejava muita merda pra ti.
1: Uhum.
2: Porque quanto mais merda, mais gente tinha ido de carroça.
1: Isso era na França, eu acho, se eu não falho a memória dessa história.
2: Na França, pode ser e tal. O teatro francês também, as companhias de teatro. Como tinha também a companhia de teatro do Procopio Ferreira, pai da Bibi Ferreira, né? A dama do teatro e tal. É, Frei Caneca também, tudo, cara.
1: E também a gente precisa citar a dona Eva Soffer, né? O maior nome, acho, do teatro do Rio Grande do Sul. Afinal, ela foi por muitos anos a responsável pelo Teatro São Pedro. Já entrevistei ela.
2: Já
1: entrevistei ela na época da faculdade, entrevistei ela. E, cara, eu acho lindíssima uma foto que tem de um dia que foram limpar o lustre do Teatro São Pedro e a Zero Hora vai entrevistar ela e ela faz uma foto meio deitada, meio abraçada no lustre, em cima do palco. Ah, que foto bem linda. Um beijo a todo mundo do Teatro São Pedro, o teatro mais tradicional e lindo do Rio Grande do Sul.
2: Eu falei do Frei Caneca, mas o Frei Caneca, na verdade, ele é um grande teatro de São Paulo, é um teatro incrível, lindo, assim. O Brasil, ele tem muitos teatros, na Bahia tem teatros maravilhosos, né? A cultura do teatro na Bahia é muito grande também, Lázaro Ramos, Wagner Moura, Vladimir Brista, né? Eles tinham uma peça de teatro, os três juntos, acho que tinha mais um. Então, tu imagina, esses caras faziam uma peça juntos de teatro, depois eles viram que eles viraram, né? E por aí vai, cara. O teatro, ele é a base de tudo. O teatro, pra mim, ele é o futsal das artes. Só quem é muito foda consegue fazer.
1: Dois Gordos e uma Madrugada vai ficando por aqui. Obrigado pela parceria, pela companhia. A gente volta a qualquer momento. Tchau!
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0: Olha só, o que tu vai ouvir agora é o resumo de tudo que nós fizemos de pior e melhor a semana aqui no Pretinho Básico. Que levou a facada?
1: O cara chegou no shopping e foi no banheiro. Ele foi no mictório que fica um do lado do outro e chegou um cara bem baixinho do lado dele. Vai bem baixinho mesmo, batia na cintura dele assim, né? E o cara ali no mictório, olhando assim, olhou pro lado e falou: nossa, gente, que grande... E aí o cara: ah, para de olhar. Não, nossa, é muito grande, eu nunca vi uma coisa tão grande. Sim, deixa eu botar na boca. O cara falou: não, não, por favor, deixa eu colocar na boca. O cara bem baixinho, né, na cintura dele, assim. E aí o cara falou: tá, tá. Olhou pros lados, assim. E aí o cara: não, assim, ó, eu até pego um banquinho. Aí ele puxou um banquinho que tinha no banheiro, o cara deixou, ele subiu no banquinho e botou na boca, né? E mordeu. E mordeu e falou assim, ó: é um assalto, passa tudo, senão eu pulo do banquinho.
0: Se tu quiser mais momentos como esse, vai lá na TLTV, no YouTube, que tu vai achar muito legal. Tá legal? Muito obrigado.
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Olha só, o que tu vai ouvir agora é o resumo de tudo que nós fizemos de pior e melhor a semana aqui no Pretinho.

0: bacana.
1: O Castelhano volta de surpresa e encontra a mulher na cama com outro cara. Aí o Castelhano nem pergunta nada, já sacou o revólver. E o cara, pelo amor de Deus, faz alguma coisa. Olhou pra mulher e a mulher, querido, calma. Cara, quem é esse cara, cara? Tu sabe quem é esse cara? Ele que pagou aquela nossa dívida antiga no banco.
2: Sério?
1: Sabe o nosso apartamento na praia? Foi ele que pagou também.
2: Sério?
1: Sabe o nosso carro novo?
2: Ah, vai me dizer que foi ele que pagou?
1: Sim, foi ele que pagou também. E aí? Olha, eu só queria que ele se tapasse pra não pegar de repente uma gripe.
0: Se tu quiser mais momento como esse, vai lá na TLTV, no YouTube, que tu vai achar muito legal. Tá legal? Muito obrigado.

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0: só, o que tu vai ouvir agora é o resumo de tudo que nós fizemos de pior e melhor a semana aqui no Pretinho Básico.
1: O cara chegou no shopping e foi no banheiro. Ele foi no mictório, que fica um do lado do outro, e chegou um cara bem baixinho do lado dele. Vai bem baixinho mesmo. Batia na cintura dele, assim, né? E o cara ali no mictório, olhando assim, olhou pro lado e falou: nossa, gente, que grande. E aí o cara: ah, para de olhar. Não, nossa, é muito grande. Eu nunca vi uma coisa tão grande. Sim, deixa eu botar na boca. O cara falou: não, não, por favor, deixa eu colocar na boca. O cara bem baixinho, né? Na cintura dele, assim. E aí o cara falou: tá. Olhou pros lados assim. E aí o cara: não, assim, ó, eu até pego um banquinho. Aí ele puxou um banquinho que tinha no banheiro. O cara deixou, ele subiu no banquinho e botou na boca, né? E mordeu. E mordeu e falou assim: ó, é um assalto, passa tudo, senão eu pulo do banquinho.
0: Se tu quiser mais momento como esse, vai lá na TLTV, no YouTube, que tu vai achar muito legal. Tá legal? Muito obrigado.

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0: MF, a tropa, Guaxinim, a tropa inteira. Pô, o Paul, tá maluco, só menor bom, papai. Sem neurose. Isso aí pra mim, ó, aula. 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

0: 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Quem levou a facada?
1: O Castelhano volta de surpresa e encontra a mulher na cama com outro cara. Aí o Castelhano nem pergunta nada, já sacou o revólver. E o cara, pelo amor de Deus, faz alguma coisa. Olhou pra mulher e a mulher, querido, calma. Cara, quem é esse cara, cara? Tu sabe quem é esse cara? Ele que pagou aquela nossa dívida antiga no banco.
2: Sério?
1: Sabe o nosso apartamento na praia? Foi ele que pagou também.
2: Sério?
1: Sabe o nosso carro novo?
2: Ah, vai me dizer que foi ele que pagou?
1: Sim, foi ele que pagou também. E aí? Olha, eu só queria que ele se tapasse pra não pegar de repente uma gripe.
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Atlântida, rádio das nossas vidas, a melhor vibe do FM. 7:02, dia 5 de outubro de 2026. Que seja uma ótima semana pra gente, uma ótima arrancada, uma ótima virada de mês. Bora lá, vamos pra cima, tá chegando no ar o Morning Show número 1 do Rio Grande do Sul, abraçando toda a rede Atlântida. É o despertador até 8:55, colocando carvão na locomotiva das boas energias, das boas vibrações. Agradecendo o carinho da tua sintonia desde já e também da tua conexão. 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E eu quero saudar a chegada dessa turma mais do que especial. 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Que joia, que legal, turma. Muito obrigado por estar junto com a gente agora, abrindo a manhã da Atlântida. Sim, você está ouvindo a voz dele, mundialmente conhecido.

Conhecido como embaixador do balanço. Cá estou eu, Lepe de Faceiro e Tururu do Fagotão, para mais um dia ao lado dessa audiência chocrível. Arroba Rodrigo Adams. Sim, pode te conectar comigo ali no Instagram. Pois esta semana, como adiantamos na última, estarei num formatinho solo. Caroleta Sanches está descansando lordo em casa. Então, conto com a tua parceria a partir de agora, na nossa pauta do dia. 7:04, a pauta do dia chega no despertador com um oferecimento e a gostosura de Casa Madeira. 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

0: Muito bem, aqui estamos com a nossa pauta do dia e a partir de agora tu pode mandar o teu áudio. Eu quero surra de áudio. Para nossa pauta do dia, adentramos em outubro, que a gente sempre definiu e define como mês da criança, hein? Ah, que tri, cara. Que época boa, que época legal. E eu tenho certeza que todo mundo vai se divertir com a pauta de hoje, vai trazer bons momentos, boas lembranças. A gurizadinha vai participar também, então vem que tem. Hoje a gente vai relembrar guloseimas da infância. Aquela guloseima inesquecível, ou um momento inesquecível, até 30 segundos tá podendo contar. Eu, por exemplo, lembro na época que eu morava na Santa Isabel, em Viamão, quando era criança, ainda antes dos meus 6 anos. O pai ou a mãe dizia que dava pra... tinha que ir lá buscar o pãozinho sovado, né, pra fazer o café, e aí ganhava uma moedinha pra comprar bala. E aí eles botavam aquelas jujubinha, ou balinha de goma, no papel manteiga, fazia tipo uma trouxinha assim e tu levava pra casa, um monte de balinha. Coisa boa, que época boa. O que, que eu lembro mais dessa época aí também? O baleiro aquele, que faz o... liru, liru. O pessoal da antiga se ligou, os mais novos nem sonham. Vão ter que pesquisar aí no chat GPT. Por quê? Essas balinhas, esses baleiros aí marcaram, com certeza, uma geração inteira. Então manda pra mim a partir de agora, um momento, um docinho, uma lembrança boa, guloseimas da infância. Não precisa ser só doce, né? Daqui a pouco aquele salgadinho que tinha, eu adorava um que tinha chamado Zambinos. Tinha gostinho de pizza. Hã? Era tri, né? Milhopan. Bah! 7:07, é o Despertador chegando na Atlântida. Vem com a pauta do dia, guloseimas da infância. Tô esperando, hein?
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Atlântida, rádio das nossas vidas, a melhor vibe do FM. 7:13, esse é o Despertador ao Vivo, Morning Show número 1 do Rio Grande do Sul, abraçando a Rede Atlântida. Vamos nessa, que seja uma ótima entrada de semana, uma ótima entrada de mês. Despertador vai até às 8:55, junto contigo. Agora 7:14, temperatura de 14 graus em Porto Alegre. E a nossa pauta do dia, celebrando a chegada do mês das crianças. Guloseimas da infância, essa é a nossa pauta. Tu pode mandar o teu áudio de até 30 segundos ali no @RodrigoAdams.

0: e participar da nossa pauta do dia. Uma turma já tá por ali, já tô recebendo os áudios. Mas antes, deixa eu falar o seguinte, ó. 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Já estivemos lá com a trupe do Despertador e esses dias recebemos a galera aqui, foi muito legal. Um beijo pra toda a comunidade de Santa Cruz do Sul. Chegou o mês tão esperado, tão desejado pela turma, né? Vamos pra cima então. Agora sim, a nossa pauta do dia, recuperando guloseimas da infância. Vamos ver o que o Diegão mandou aqui, ó, abrindo os trabalhos.
1: Rodrigueira, Digrigiou, Diego de Osório, Digrigiou. Que marcou minha geração inteira. Era tu entrar naqueles botequinhos de tio velho, assim, sabe? Ah. Que tinha na infância, assim, e tu comprar aquelas balinhas soft. Bah. Que era um perigo, né?
0: Claro.
1: Se tu engolisse, já era. Se engolisse no susto.
0: Verdade.
1: Tamo junto. Vamos dali, segundou com toda a pressão.
0: Valeu,
1: velho.
0: Meu, e o problema da soft era exatamente, ela tinha o formato perfeito pra trancar aqui, ó, no gogozinho. E aí, velho, tá louco, olha, que balinha perigosa. Fora quando tu não dá uma mordida meio estranha, ficava meio que parecendo um caquinho de vidro na boca ali, já cortava, rasgava a bochecha, olha, não era mole. Áudio até 30 segundos, tá bom? A gente vai rodando aqui, vamos ver o que a Luciana mandou.
2: Bom dia! Uma lembrança de guloseimas, bala chachá de abacaxi.
0: Opa, gostava.
2: Nossa, tinha um azedinho, uhum. E depois aquilo grudava nos dentes, saía acho que todas as obturações que a gente tinha, até as que a gente não tinha.
0: Pior.
2: Tinha de morango também, mas a minha predileta era de abacaxi mesmo.
0: Tinha de banana também,
2: né? E adorava os zambinos também, igual tinha.
0: Ah, esses zambinos era top, né? Sabe que há um tempo atrás foi relançada a bala chachá, né? Mas não pela empresa que fazia lá atrás. Aí eu lembro que na época eu tinha um blog no Kazuka, quando eu, pô, cara, estamos falando de bons anos aí, né? Estamos falando talvez de 15 anos atrás. E eu fiz um conteúdo sobre a volta da bala chachá e eu encontrava no mercado público aqui em Porto Alegre. E a de abacaxi era muito, muito parecida, viu? As demais, ok, assim, mas a de abacaxi era muito parecida mesmo. Vamos ver o que o Nilson mandou.
3: Digliguinho, Rodrigão, como é que tá, meu bruxo?
0: Tranquilo, meu
3: verdade. Tudo jóia?
0: Bem.
3: Goloseimas da infância.
0: Vamos lá.
3: Chocolate Spam. Me lembro que tinha umas moedinhas,
0: claro.
3: Uns chocolatezinhos em formato
0: cigarrinho.
3: De lápis colorido. Tinha uns que era até no formato de cigarro, né? Outros tempos, né, Rodrigão?
0: Outros.
3: Pô, gostinho de infância agora, hein? Boas lembranças.
0: Cara.
3: Isso aí, meu velhote. Uma ótima segunda-feira, hein?
0: Valeu!
4: Scrap.
0: Coco. Ô, Nilson, e era estranho, porque é o seguinte, ó. Tinha formato de moedinha pra criançada brincar ali e tal. E aí de cigarro, né, cara? E aí tu fica imaginando, cara. Onde que os caras queriam chegar, bicho?
5: Diga, diga, Lion, grisadinha, como é que temos? Segundando. Então, cara,
0: e aí, ciganinho?
5: Quadradinho de bala de goma, vermelho de um lado,
0: bah,
5: branquinho do outro.
0: Ah, pode crer, meu.
5: Coberto por um açúcar cristalizado. Deus o livre, aquele negócio grudava no dente, mas
0: verdade,
5: já era bem bom.
0: Cara.
5: Daí metade tudo, só lambia pra tirar o açúcar cristal. E metia pra dentro. Ah, que coisa boa. Grande abraço, Thiago Nord. Vamos!
0: Vamos! Cara, realmente, esse aí eu sei qual tu tá falando e era muito bom mesmo. Vamos ver o que a Maria mandou.
6: Oi, Rodrigo. Bom dia. Tudo bem? É Cláudia aqui da Zona Norte.
0: Maria Cláudia.
6: Bah, Rodrigo, tu falou do aleiro, eu me lembrei daquela rapadura que era cortada com faca.
0: Bah!
6: Não sei se tu lembra.
0: Claro que sim.
6: Eram uns quadradinhos que era de doce de leite com uns pedacinhos de amendoim. Ah, muito bom. Às vezes até eu negociava com o tiozinho e depois meu pai ia lá e pagava. Muito bom mesmo. E as jujubas, né?
0: Bah.
6: Jujubas e bala de goma. Beijo,
0: boa semana pra nós. 7:19, esse é o Despertador na Atlântida. Seguinte, ó, participa da pauta do dia e vem junto

0: porque tá bem legal. Tá começando o mês da criança e a gente tá resgatando a nossa versão criança, boas memórias, guloseimas da infância. A gente tá relembrando isso hoje no Despertador. Manda o teu áudio até 30 segundos no arroba Rodrigo Adams. Se não tiver conseguindo mandar teu áudio, escreve libera ali na mensagem mesmo, que titio faz o Liberê Camargo, tá bem?
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Atlântida, Rádio das Nossas Vidas, é a melhor vibe do FM. 21 minutos para as 8 da manhã, esse é o Despertador. Despertador que tá junto contigo nas ondas da Atlântida, em todo o Rio Grande do Sul, acordando. Morning Show da Rádio das Nossas Vidas.

0: 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Muito obrigado pelo carinho da audiência, tudo bem junto com a gente, participando da pauta do dia, no oferecimento de Casa Madeira, sabores que transformam momentos em experiências. A nossa pauta do dia, comemorando a chegada do mês da criança. Relembrando guloseimas da infância. Então pode mandar o teu áudio até 30 segundos no arroba Rodrigo Adams. Bora lá rodar a turma.
1: Salve, salve, meu queridão. Diga, vamos lá para mais uma segunda-feira abençoada. Que seja uma semana maravilhosa para todos nós. Cara, eu não sei se foi o efeito Mandela na minha cabeça, mas eu tenho certeza, meu. Quando eu era pequeno, tinha um barzinho do lado que tinha um Kinder Ovo gigante, meu. E era maravilhoso, e na minha cabeça existiu. Não sei se realmente existiu ou foi um sonho.
0: Valeu, Farofinha, tamo junto.
2: Fala, Rodrigo, fala, Carol.
0: Carol Luciano, não tá.
2: De Caxias do Sul. Pirocóptero, cara, tá louco.
0: Ah, era muito tri, né?
2: Chupava o pirulito e depois ficava brincando de helicóptero, hein?
0: É verdade.
2: Abraço,
0: valeu,
2: boa semana.
0: Véio. Tamo junto, cara, grande abraço.
3: Bom dia, Rodrigo. Paulinha aqui de Canoas.
0: Bem?
3: Cara, guloseima da minha infância me lembra muito aquela casquinha de sorvete com Maria Mole em cima. Bah. Tinha no clube de Canoas aqui, no clube do bairro onde eu ia. Passava o verão inteiro nas piscinas do clube. E isso me lembra muito, muito, muito a minha infância.
0: Valeu! Com a bexiguinha ainda, pra fazer guerra de bexiguinha depois? Hã?
4: Bom dia, Adams, tudo
0: dia.
4: Bem? Camila de Caxias do Sul.
0: Bem?
4: Não tem como ser diferente, são duas lembranças.
0: Vamos
4: aqueles
0: ver.
4: Pirulitos de caramelo vermelhinho que vinha em forma de uma chupeta.
0: Tá.
4: E aquele suco que vinha num plástico, que era em forma de carro. Aí tinha Kombi, tinha Fusquinha,
0: verdade.
4: Aquele suco tão doce que ficava pegando o dia inteiro na garganta, sabe?
0: Pura.
4: A garganta ficava arranhando. Bah, tempos bons. Tempos sem boletos pra pagar.
0: Verdade.
4: Um abração.
0: Abração, tamo junto. Pô, esses suquis aí era uma viagem também, né? Os dentes tudo manchado depois. Bem...
5: Fala comigo, Rodrigo Manas. Bom dia pra nós, meu copiche. Eduardo aqui de Viamão, motorista de aplicativo. Cara, o que marcou minha infância, velho, foi a teta de vó, mano. Não sei se tu lembra da teta de vó. Pá, meu, aquele negócio lá é molenga, velho. Pá, tu tá louco, marcava a infância, mano. Porque tinha tudo que é aniversário de criança, tá ligado? E um negócio que a minha mãe brigava comigo também pra mim não comprar, velho. Mas eu gostava muito, que era baba de bruxa. Tamo junto.
0: Valeu, velho, tamo junto.
6: Fala, Rodrigo, bom dia. Franciele de Campo Bom. Nossa, guloseimas da infância, o Plex.
0: Ah, chicletinho.
6: Esse era top. E, inclusive, esses dias eu falei pro meu filho, ajuda a mãe a fazer um negócio, não lembro exatamente o que que era. E eu disse assim, em troca eu te dou um Plex. Ele, mãe, o que que é isso? Essa geração nem sonha.
0: Verdade.
6: O quanto era bom. Valeu, galera. Bom dia.
0: Bom dia. E também, eu lembro também das Mentex, lembra? Ah, é. Era o... Como é que é? Era a balinha refrescante da época, né? Que vinha numa caixinha e tal.
7: Bom dia, Rodrigo.
0: Dia.
7: Marjô de Passo Fundo. Um clássico da infância, aquele pirulito vermelho em formato de chupeta.
0: Muito bom.
7: Tava em toda a escola dos anos 90.
0: É.
7: Um abraço, um bom dia pra todos.
0: Abraço, bom dia. Esse é o Despertador ao Vivo na Atlântida, abraçando o mês da criança e a gente relembrando, óbvio, guloseimas da infância. E tu pode participar junto comigo, manda teu áudio no arroba Rodrigo Adams. Carolzinha tá de férias essa semana, então é eu e Tutu e eu. E aí a gente forma o Despertaverso bombástico da Rede Atlântida. 17 minutos para as 8 da manhã. Muito obrigado pelo carinho da sintonia. Segue participando na pauta do dia que eu já volto aí, hein, ó.
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3: Tudo bem, gente? Muito bom dia, uma excelente semana a todos. Vamos juntos com as informações do trânsito e eu começo com o destaque da Avenida Assis Brasil, com movimentação bem carregada no sentido centro, desde o Terminal Triângulo até as proximidades da João Varig. Mais cedo teve uma ocorrência nessa região, vale o alerta. 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

0: Atlântida, da Rádio das Nossas Vidas, a melhor vibe do FM, 8 horas 10 minutos. Salve a segunda-feira, dia 5 de outubro de 2026. Seguinte, chegou aquele momento em que a gente adora liberar um microfone pra audiência da Atlântida através do nosso telefone 26400943. Tu vai ligar agora e participar do Momento Fruc, me nota num oferecimento de Fruc Guaraná, ó sabor de estar junto. Liga pra mim, 26400943, e não diga bom dia, diga liguião. Vamos ver se tem alguém aqui? Aí, acho que vai ter, hein? Não diga bom dia, diga liguinhão. Quem está falando?
1: Thales.
0: E aí, Thales, tudo bom, irmão?
1: Beleza, Rodrigão.
0: Beleza, meu galo. O Thales está falando de onde, meu?
1: Gravata aí.
0: Opa, que legal, velho. Tá fazendo o que agora, exatamente?
1: Cara, eu acabei de ir largar minha filha na parada, meu, para ir trabalhar.
0: Tá ótimo. E tu tá indo trabalhar? Qual é que é o rolê?
1: Não, cara, eu trabalho à noite, velho.
0: Ô, legal, velho. E aí agora, então, é o teu horário de descanso, então. Agora tu vai começar a descansar. Sim. Ah, que massa, velho.
1: Cheguei e fui levar ela pra parada pra ela ir trabalhar.
0: Boa, então é o seguinte, ó, velho, olha que tri, meu. Parece que meio que combinamos uma parada, porque é uma musiquinha mais calminha pra dar aquela relaxada, tu vai dar uma relaxada. Meu, o que vamos ouvir? Um Jack Johnson ou um Donovan Frankenheiter?
1: Cara, um Jack Johnson, velho, sou fã desse louco.
0: É mesmo? E vamos dedicar pra quem esse som, hein, meu parceiro?
1: Cara, pra minha filha que vem trabalhar, pra toda a galera que tá escutando, pra ti e pra Carol que tá de férias.
0: Valeu, meu galo cinza. Obrigado pelo carinho da tua ligação, tá bom?
1: Um abraço, bom trabalho aí, meu.
0: Valeu, tamo junto. Grande Thales de Gravataí, escolheu e levou. Jack Johnson, no oferecimento de Fruc Guaraná, o sabor de estar junto. Isso aqui é uma porrada. 8h12, bom dia!

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Muito obrigado pelo carinho da sintonia, da parceria diária. A gente segue muito feliz aqui, tocando a semana na Rádio das Nossas Vidas. Carolzinha de férias e o Titio tá on junto contigo. Pô, a gente até falou do Sicredi aqui, que é nosso parceiro no Despertador.

0: Mandar um abraço pra galera de Cerro Largo, minha cidade natal, 124 anos. Sou muito orgulhoso de ser um cerrolarguense. A galera brinca comigo, mas onde é que tu é, afinal? Tu é de Viamão, de Canoas, Porto Alegre. Eu sou do mundo, mas nascido em 21 de janeiro de 82, na cidade de Cerro Largo, Noroeste Gaúcho. Um beijo pra turma. E aí eu me criei em Viamão, né? Então, eu sou um nascido em Cerro Largo, meu coração cerrolarguense, mas também um viamonense convicto, né? É uma mistura muito boa, né? Afinal, a mãe era de Cerro Largo, né? Meus avós também, maternos, né? Meus tios. E meu pai, no caso, é de Viamão ali, né? Assim como a minha avó, meus tios, enfim, a turma também do lado do pai era ali de Viamão. Então eu abracei essas duas cidades, assim como as minhas cidades. Então, um beijo pra Cerro Largo, tamo junto aí. Bora lá que a nossa pauta do dia tá bombando, muita gente participando. Guloseimas da infância, a gente tá abraçando aí o mês da criança. Vamos ter muitas pautas reflexivas e também pra nossa gurizadinha que tá aí acompanhando o despertador. Vamos com o áudio da galera, bora lá então, Roberta.
1: Bom dia, Rodrigo Adams. Aqui é a Roberta, de Porto Alegre. O que me lembra a minha infância, o doce, é aquele puxa-puxa. Quem nunca grudou aquilo nos dentes e depois ficou uma briga pra tirar, né? Ainda se vê pra vender, mas eu acho que eles não vendem como vendiam na nossa infância. Na década dos anos 88 a 90. Bom dia, pessoal.
0: Bom dia, Kikiki, tamo junto. Vamos ouvir a Ana.
2: Bom dia, Rodrigo. Eu sou a Ana de Santa Maria.
0: Bem.
2: E a lembrança que veio na minha cabeça foram os monstrinhos carinhosos que a minha mãe fazia. Oh. Os monstrinhos carinhosos eram bolinhos de chuva.
0: Ui, coisa
2: segundou,
0: boa.
2: Kikiki.
0: Que baita lembrança, hein? Coisa boa chegar em casa, aquele cheirinho, hein? Bah. Joaquim.
3: Fala, Rodrigão. Bom dia.
0: Dia, velho.
3: Joca aqui de Esteio. Cara, chocolate surpresa. Pra colecionar a figurinha. Que
0: ah, verdade.
3: Essa era a matadora. E outra, que não era uma guloseima, mas quando a mãe pedia pra ir no armazém, pegar aquele quarto de quilo de pão,
0: pá,
3: e um saquinho de leite.
0: Aham.
3: Uhum. Aquele saquinho de leite chegava pela metade em casa.
0: Sério, meu? Já e derretia?
3: Coisa boa.
0: Que legal, velho. Baita lembrança, meu. Baita lembrança. Eu lembro de fazer isso daí no bar do Tenente, ali em Viamão, como eu falei. E também lá no centro, depois quando eu morei, lá no Bianchi. Tava lá no Bianchi buscar pão.
4: Bom dia, Rodrigo. Tudo bem? Flávia de Santa Cruz do Sul. Guloseima da infância que marca, assim, o coração da gente foi aquele chocolatinho da Turma da Mônica, que era a barrinha preta, uhum, e o personagem chocolate branco. Aí quando comia, assim, comia toda a volta e deixava.
0: Exatamente.
4: Só o personagem. Muito legal, muito gostoso. Valeu, boa.
0: Cara,
4: semana.
0: Eu acho impressionante, Flávia, essa lembrança, ela pegou 10 de 10 aqui da galera da nossa geração. Sabe por quê? O mais impressionante é que nessa época não tinha rede social. Nossa rede social era no máximo aquele questionário no colégio, que tu ia sabendo a opinião da turma. Mas essas coisas parece que são, tipo, era meio que um padrão social, até dizer, esse jeito de comer o chocolatinho. Parece uma grande bobagem, mas não é, né? É muito maluco isso. Como é que a gente conseguia ter a mesma ação em diferentes locais, em diferentes cidades, colégios? Isso é incrível, cara. Eu fico sempre pensando, né, que a gente já foi, na real, muito mais conectado com a realidade do que hoje, né? A gente conversava mais, eu acho. Eu acho que é isso.
5: Fala, Adams. Bom dia, irmão.
0: E aí?
5: Uma boa semana pra nós. Cara, uma guloseima que me remete, assim, lá na infância, é aquele chocolate, cara, em formato de guarda-chuva. Para, ruim pra caramba,
0: muito, cara.
5: Lá. E também agora me lembrei aqui daquelas moedas que eram chocolate também.
0: Também não era o bicho.
5: Cara, era dois chocolates, os piores chocolates que eu já comi na minha vida. Tá, meu, grande abraço pra ti, Renan.
0: Valeu, aqui. Renan, grande tamo abraço. Junto. Mais um áudio aqui, vamos lá.
6: Oi, Adams, bom dia. Graça de Pelotas.
0: Tudo bom?
6: Lembro de dois clássicos da minha infância.
0: Vamos
6: aquelas
0: lá.
6: Balas coloridas, redondas, as balas soft,
0: uhum,
6: que de soft não tinha nada. E aquele chocolate surpresa da Nestlé, que vinha com um cartão com animaizinhos que dava pra colecionar. Era muito legal.
0: Que legal.
6: Beijo, uma ótima semana.
0: Pra ti também, Graça. E obrigado pelo carinho da audiência, da galera que tá sintonizada com a gente aqui na Atlântida, Zona Sul também. 8 horas 24 minutos. Esse é o Despertador Morning Show número 1 do Rio Grande do Sul, abraçando toda a rede Atlântida. Bora pra cima, a pauta do dia, abrindo o mês da criança, guloseimas da infância. Segue participando, mandando teu áudio. Vou tocar mais música e eu volto em seguida com caminhão de opinião dessa audiência. Show, querida!
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Agora 22 minutos para as 9 da manhã. Esse é o Despertador Morning Show número 1 do Rio Grande do Sul, abraçando toda a rede Atlântida. Seja uma ótima segunda-feira para ti. Muito obrigado pelo carinho da audiência. Tu que faz do Despertador um momento especial na tua rotina.

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Bora pra cima, a nossa pauta do dia, relembrando guloseimas da infância. Vou tentar fazer uma sequência matadora.

0: aqui para render praticamente todo mundo que mandou áudio, tem muita coisa, vamos lá.
1: Fala, Rodrigão, bom dia, boa dia, semana para nós aí, Douglas de Caxias do Sul.
0: E aí, meu?
1: Da minha infância, que marcou foi aquelas balas de funcho e num spot grande.
0: Verdade.
1: Cara, aquilo lá era muito bom.
0: Bala de funcho, aí, boa lembrança.
2: Bom dia, Rodrigo. Aqui é o Júlio de Porto Alegre.
0: Como é que
2: hoje
0: tá,
2: eu tô com a minha noiva, que linda e maravilhosa. O meu docinho favorito era aqueles doces de abóbora, ou aquela geleia que vinha com um ponto daquele açúcar em abundância.
0: Ah.
2: Eu adorava, era uma delícia.
0: Coisa boa, velho. Tamo junto. Pô, ninguém ainda falou daqueles saquinhos de momo ou de melzinho também que tinha nas vendinhas, hein? Ó, aqui. Beatriz. Meu Deus do céu, Beatriz, eu não posso falar isso no ar, mas é engraçado, porque eu acho que mais criança fazia isso também, tá? Eu não vou falar no ar, tá? Vamos ver aqui. Vai... Foi!
3: Bom dia, Rodrigo.
0: Dia.
3: Aqui é a Adriana de Canoas. O que me relembra a minha infância é aquele chocolatinho que era um guarda-chuva. Mas era tão ruim aquele chocolate,
0: era.
3: Tão ruim... Um gosto de sabão, assim, ó. Mas eu me lembro que eu comia.
0: Ih, ficava aquela gordura presa no céu da boca. Bah, tu tá maluco, hein? Que loucura. Vamos ver aqui, ó, 20 segundos.
4: Bom dia, Adams.
0: Dia.
4: Aqui é a Morgana de Porto Alegre.
0: Bem?
4: Um doce que lembra muito a minha infância e a do meu marido é aqueles suspiros quando a gente ia no armazém comprar. Sempre acabava ficando com o troco da mãe. E aquele doce lembra muito a nossa infância.
0: Valeu, um beijo pra ti, Morgana. Tamo junto aqui.
5: Bom dia, bom dia.
0: Dia.
5: Cara, uma coisa que me lembra muito da infância, muito mesmo assim, mas claro, não vou... Talvez não seja considerado um doce, mas é aqueles suquinhos que vinham numa embalagenzinha em formato
0: Sim.
5: de carrinho.
0: O pessoal falou
5: em formato
0: também.
5: De moto, em formato de fruta.
0: Vale,
5: é
0: guloseima.
5: É o pior suco que eu já tomei
0: Verdade.
5: Na minha vida, mas é um negócio que me relembra a infância muito forte, sim, muito massa.
0: Era muito ruim, cara.
5: Boa semana a todos aí, tudo de bom pra vocês.
0: Valeu, Bora. Mano, velho.
5: Kiki.
0: Tamo junto, Filipão. Cara, realmente era muito ruim aquilo, né? Era muito, muito. Não, aliás, pra ficar ruim... Precisava melhorar muito ainda. Vamos ver o Amaral.
6: E aí, Rodrigão, beleza? Bom dia, salve, salve. Cara, a minha infância, cara, eu agora mesmo, faltando 3 meses e pouco pro meu 60 anos,
0: Olha
6: cara.
0: Olha aí o homem.
6: Guloseima da minha época era tijolinho e puxa-puxa. Tijolinho maravilhoso. Credo, rapaz. Juntava-se ferro, osso e vidro só pra comer tijolinho e puxa-puxa. Se lambuzava todos beiços. Kiki, valeu!
0: Valeu, Amaral! Tamo junto. 18 minutos pras 9. Siga participando conosco. A pauta do dia relembrando guloseimas da infância. Manda teu áudio, já segue ali no Instagram, @RodrigoAdams. Vamos pra cima. É o Despertador.
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0: 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Assim como o Despertador, o Morning Show número 1 do Rio Grande do Sul, que vai ficando por aqui e volta amanhã a partir das 7 da manhã. Nas ondas da Rede Atlântida, a maior rede de rádios de entretenimento do sul do Brasil. Segue a gente nas redes sociais, @rede_Atlântida. Baixe o aplicativo também da Rádio Atlântida. Já também vai lá no YouTube, ATL TV. Ou seja, a gente tem um multiplayer pra te abraçar e entregar muito conteúdo legal. Ali no meu Instagram, @RodrigoAdams, tá chegando agora pra nossa turma. Segue ali, já pede pra liberar, pra mandar áudio. Enfim, seguimos. Tô indo nessa, mas depois do show do intervalo eu sigo com Porto Alegre, região metropolitana, Vale dos Sinos e Vale do Caí, a galera que sintoniza na FM 94.3 da Atlântida. E tu segue, claro, sintonizada em todo o Rio Grande do Sul, sintonizada conosco. 3:30 para as 9 da manhã, tô indo nessa, amanhã tô de volta.
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3: Olha só a dúvida do Tomé. Doutor, não uso camisinha com a minha parceira e ela também não tá usando pílula anticoncepcional. A gente só faz coito interrompido. Ele funciona em 100% das vezes? Tirar o pênis antes de ejacular evita gravidez? Olha só, meu amigo, o coito interrompido pode até reduzir um pouco o risco de gravidez, mas ele tá longe de ser um método seguro. Primeiro porque é difícil controlar exatamente o momento da ejaculação e o líquido que eventualmente sai do pênis pode eventualmente carregar espermatozoides, principalmente se você já teve uma ejaculação um pouco antes dessa relação sexual. Por isso, se a intenção é evitar uma gravidez, eu apostaria em métodos muito mais confiáveis, como uso regular de camisinha, métodos contraceptivos hormonais, como a pílula anticoncepcional, ou mesmo métodos hormonais de longa duração, como o DIU, os implantes e por aí vai. E é sempre bom lembrar que coito interrompido não protege contra as infecções sexualmente transmissíveis, as ISTs, tá bom? Dúvidas? @JairoBauerOficial.
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4: É, começou a semana. Entrada na capital bem lenta pela Freeway, pela Castelo Branco, desde a nova ponte do Guaíba até as proximidades da rodoviária. A região do aeroporto também com fluxo intenso a partir da estação da Transurba Aeroporto até as proximidades da trincheira da Ceará. Vale o alerta. 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
0: Atlântida, rádio das nossas vidas, é a melhor vibe do FM, 9:03. Salve a segunda-feira, dia 5 de outubro de 2026. Estamos chegando na área com mais uma edição do Hashtag. Muita música para começar bem o dia aqui nas ondas da Atlântida. Temperatura em Porto Alegre neste momento é de 16 graus, a máxima deve chegar a 23. Um ótimo início de semana, uma ótima virada de mês para ti. Muito obrigado pelo carinho da parceria. Tu que tá em Porto Alegre, tá pela região metropolitana, galera do Vale dos Sinos, Vale do Caí, todo mundo tá ouvindo a Top of Mind. Eu sou o Rodrigo Adams, tô junto contigo nas manhãs da Atlântida. Hoje fazendo as vezes de Carol Sanches, que está de férias. Olha que alegria. Semana que vem ela tá de volta na área. É bem curtinha, tipo coisa de porco, sabe? Hashtag tá junto contigo, então até...

0: hora do Bola nas Costas, a gente vai tocar música e tu pode participar, te conecta comigo ali no @ Rodrigo Adams, manda teu salve, pede teu som. 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Bora pra cima então, aquecendo as turbinas, colocando carvão na locomotiva, bota aquele sorriso no rosto e bora encarar, tá bom? Vamos começar com esse som aqui que tá bombado. Adela, e ela fez um som pra Nicole Kidman, isso mesmo.
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0: E tem autorização da mina. 95, bom dia. Bom dia.

0: Atlântida, Rádio das Nossas Vidas, a melhor vibe do FM. Agora 9 horas 28 minutos, temperatura de 16 graus. Alex Warren, Ordinary. Fechando o primeiro bloco de sons do hashtag. Teve também Skank, Sutilmente, Gigi Pérez com Sailor Song, Vitão, Café, Jota Quest, Negrali, Descobridor dos Sete Mares, Marshmello e Khalid com Nam. E abrimos os trabalhos com a dela, Nicole Kidman. A gente falou do Alex Warren, né, que tocou pra gente aqui, Ordinary. Ele tá começando a mostrar um novo capítulo da carreira dele. Ele fez uma apresentação agora no último dia 30 de setembro, no programa talvez mais assistido, um dos mais assistidos do planeta Terra, tô falando do Jimmy Fallon, nos Estados Unidos, e ele apresentou Cry Wolf, que é uma faixa do mais recente trabalho dele, chamado Wild Child, foi lançado em agosto. E o disco trata de uma memória bem pessoal. Wild Child era o apelido que o pai de Alex, que acabou falecendo quando ele tinha 9 anos, usava para chamar o guri. E o trabalho fala sobre família, amor, luto e recomeços. A ver, né? A ouvir, aliás. Vamos curtir aí os próximos passos do cara que tem esse baita hit aqui na programação da Atlântida. Sinal vai marcar 9:30. Eu sou o Rodrigo Adams. Estou junto contigo ali no Instagram também, @RodrigoAdams. Manda teu salve que eu tô chegando com
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2: E aí, tá procurando o que assistir no streaming? Então aumenta o volume que eu tenho algumas dicas pra ti. No Prime Video chega a Hipótese do Amor. No Disney Plus a gente tem Toy Story 5 com Woody, o Buzz e os brinquedos de Bonnie enfrentando uma nova realidade. A tecnologia ocupando cada vez mais espaço na infância. E quem curte romance também pode conferir Atraídos pelo Destino no Prime Video. A história acompanha a filha de um empresário espanhol que é sequestrada e libertada em circunstâncias misteriosas. Para protegê-la, o pai contrata um guarda-costas. E a convivência forçada vai virando algo muito mais íntimo. Na Netflix, o terror psicológico é Cuco. E na Apple TV tem Mayday, suspense de ação ambientado na Guerra Fria. Um piloto da Marinha dos Estados Unidos fica preso em território inimigo e precisa se aliar a um ex-agente para sobreviver. Então agora é só escolher o clima: romance, nostalgia ou adrenalina. Para ver outras informações sobre cinema e também outras dicas até de séries, entra em atlântida.com.br. Eu sou a Babi e daqui a pouquinho tô de volta.
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3: Quem vai fazer o trajeto ali na BR-116 em Esteio em direção a Porto Alegre, já aviso que tem fluxo bem carregado na altura do Parque de Exposições Assis Brasil. Mais cedo teve uma ocorrência nessa região, no sentido Porto Alegre mesmo, sentido interior vai funcionando sem nenhum problema. 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
4: Atlântida, Atlântida. Todo mundo tá ouvindo a rádio Top of Mind, 25 minutos para as 10 da manhã, Luísa Sonza, diferentemente.

0: 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Vitor Clay, Joyce Alane com um abalo psicológico. Fechando mais um bloco de sons aqui no hashtag. Teve também Jack Johnson com Upside Down. Canvas, Minha Paz, Anitta e Ponto de Equilíbrio com Deus Existe. Ray com Where Is My Husband. Kungs, This Girl. E a gente abriu os trabalhos com Luísa Sonza, Diferentemente. Temperatura em elevação em Porto Alegre, 18 graus neste momento, uma ótima segunda-feira para ti que está sintonizada, sintonizado no FM 94.3. Falei de Vitor Clay, nosso alemãozinho tem encontro marcado com a galera aqui de Porto Alegre, no próximo dia 16 de outubro, ele está apresentando a turnê sozinho e bem acompanhado, voz, violão e vocês, show chega no Teatro do Bourbon Country em Porto Alegre, proposta é criar aquele climinha de show na sala de casa, com arranjos mais simples e proximidade com a plateia. Muito tri, hein? Ó, informações sobre ingresso tu acha ali no uhu.com, dia 16 de outubro, a partir das 9 da noite. Alemãozinho Vitor Clay, nosso mano, nosso parceiro, chegando aí em Porto Alegre. 2 minutos para as 10 da manhã. Vamos fazer o seguinte, tô indo pro show do intervalo, eu volto em seguida, mas sempre lembrando que o hashtag tá na área com um oferecimento de Atacadão, lugar de comprar barato.
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2: Já aviso pra quem vai fazer o trajeto entre Porto Alegre e Eldorado do Sul que tem previsão de içamento do vão móvel da Ponte do Guaíba. Está programado pra acontecer por volta das 11h30 da manhã. Enquanto o içamento estiver rolando, pra não ficar parado no trânsito, dá pra utilizar a nova ponte. 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
1: Atlântida, Rádio das Nossas Vidas, a melhor vibe do FM, 10 horas 25 minutos, Bad Bunny com Debi tirar uma foto. Teve também Rema e Selena Gomez, Calm Down, Ariana Grande com Hate That I Made You Love Me, Rose e Bruno Mars com APT, Di Ferreiro e Jenny Mocello com Deixa Sonhar, João Gomes, Pontes Indestrutíveis e Dominic Fike, Baby Doll. Falei de Bad Bunny e recentemente o porto-riquinho botou mais um troféuzinho aí na coleção, né? Ele levou o melhor clipe latino no VMA 2026 para a canção Nueva Yol, premiação que aconteceu no último dia 27 de setembro em Los Angeles, e na mesma categoria tinha nada mais nada menos que Anitta e Shakira.

0: com a parceria em Choca Choca. Muito bem, agora voltando, deixa eu ver aqui, fazer minhas contas, papapá, não, é 10h26, tá bom? Vamos na manhota, ainda tem mais um baita bloco musical aqui no hashtag da Atlântida. Deixa eu mandar um salve pra turma que tá conectada comigo ali no @ Rodrigo Adams. Pode vir junto ali também, vou ficar amarradão, vou ficar feliz com a tua chegada. Aqui, ó. Abraço para Karine Silva de Oliveira, para Jesse Santana, Bruna Campos, Alana Troian, Dulce Helena, Arlete, Rui Carlos, Carlos Linhares, Jackson Gomes, Valdemir Vezaro, Camila de Castilhos e grande elenco. Hashtag tá na área até às 11 da manhã e a parceria, o oferecimento é de Atacadão, lugar de comprar barato. Temperatura em 18 graus em Porto Alegre. Vou fazer o seguinte, vou pro show do intervalo, volto em seguida e pode mandar teu salve ali pra mim, tá bom? Oh. E aí, não vai rodar, Adams? Que babada, hein, meu? Quem sabe fazer ao vivo?
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2: A previsão para a próxima quarta-feira é de tempo nublado em Porto Alegre, com o sol aparecendo entre nuvens em alguns momentos, mínima de 15, máxima de 27 graus. 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

0: Atlântida, a rádio das nossas vidas, é a melhor vibe da FM, vibe boa, é o Jota Quest com Acendo Farol, fechando mais uma edição do nosso hashtag. Teve também Vintage Culture e Jovem Dionísio, ponto de exclamação, Cat's Eye com Animal, Lil Jerk, J. Cole, All My Life, Armandinha, Ilha, Charlie Brown Jr., Dias de Luta, Dias de Glória, Isa, Caos e Sal, e abrimos os trabalhos com Olivia Dean, Man I Need. Um minutinho para as 11 da manhã, a temperatura em Porto Alegre segue em elevação, hein? Já estamos em 19 graus, a máxima deve chegar a 22. Uma excelente arrancada de semana para ti, que está sintonizada, sintonizado no 94.3 da Atlântida em Porto Alegre, toda a região metropolitana, Vale dos Sinos, Vale do Caí, todo mundo tá ouvindo a número 1. 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Tô indo nessa, mas depois do show do intervalo eu sigo contigo, recebendo a rapaziada do Bola nas Costas para falar de futebol nas ondas da Atlântida. Excelente semana, excelente virada de mês.
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2: A Pitty voltou e com música nova. A cantora lançou Sobremesa, que é o primeiro single do seu próximo álbum intitulado Pitty. O disco será o sexto de estúdio da artista e chega às plataformas no dia 16 de outubro. A música, que tem tocado bastante aqui na Atlântida, aposta em guitarras em primeiro plano, um instrumental pesado e uma letra afiada, cheia de ironia. Pra quem acompanha a Pitty desde o começo, a sonoridade traz aquela sensação de nostalgia, mas já entrega os primeiros sinais da estética da sua nova fase. E a Pitty não ficou só na música, ela também participou da construção visual desse novo momento. O videoclipe de Sobremesa foi idealizado pela própria cantora. Ou seja, o lançamento vai muito além de uma nova faixa nas plataformas ou um single. Pitty tá conduzindo a estética e a narrativa de toda essa nova era. Para ver outras informações sobre a Pitty e outros artistas que têm lançado trabalhos, entra em atlantida.com.br. Eu sou a Babi e daqui a pouquinho, tu sabe, eu tô de volta. Beijo.
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6: Dando uma passeada pela Avenida Protásio Alves, a gente não vai encontrando grandes pontos de congestionamento, longas filas de veículos. 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

0: Atlântida, Rádio das Nossas Vidas, é a melhor vibe do FM. Estamos chegando com mais uma edição do Bola nas Costas. Dia 5 de outubro de 2026, muito obrigado pelo carinho da sintonia em todo o Rio Grande do Sul. Tu que tá junto com a gente a partir de agora e tu que te conecta conosco no atlântida.com.br, no aplicativo da Rádio Atlântida. E também na nossa ATL TV no YouTube, a galera que vem junto conosco e faz do Bola este grande hit. Vamos nessa, pois finalmente tá chegando a hora da gente entrar em campo e ver qual é que é. Vamos começar por ele, que acredito seja o mais tranquilão de todos nós.
1: Rafael de Velho.
2: Mais ou menos, né? Não é... Tu tem 50% de estar na... Se eu tenho um cenário que eu tô 100% na Série B do ano que vem.
0: Verdade.
2: Onde quer que eu... Ah, gurizada, vamos trocar o setor aí, tá? Vamos fazer o remanejamento, como já teve. Ah, beleza. Eu vou pra lá.
0: É impressionante o que gera, né?
2: Não, mas não, eu tô confiante. Azar, azar, meu. Vamos ter que acreditar.
0: Vamos ter que acreditar. Quero ver os gurizinhos aqui, ó.
1: Lele Bortolassi.
3: E aí, gurizada? Vamos lá? Semana, voltou o futebol? Que loucura! Que bosta!
4: Cá, só um pouquinho. É. Não tá tão bom sem o Inter e o Grêmio.
3: Pô.
4: Vamos ser honestos, vamos fechar aqui.
2: Até dorme melhor.
0: Zero estresse. Né? Até meus cabelos pararam de cair, velho. Tô numa boa.
4: Eu não sei vocês, cara, mas eu transei mais nesse período.
0: Que coisa linda, Lele.
4: Coisa boa, né, cara? Coisa
1: Rafael boa. Gomes!
5: Ah, eu acho que igual o governo do estado, o brasileiro não tinha que ter segundo turno, meu. Segundo turno tá os dois fora do Z4.
4: Boa.
5: Vamos anular o segundo turno, meu. O Rio Grande do Sul não gosta de segundo turno. Vamos!
2: Bom. É, eu acho que temos que tomar algumas medidas.
0: Ô, Rafael de Velho, o que, que a gente pode esperar, faltando 48 horas pra dupla Grenal entrar em campo... Dá pra acreditar?
2: Vamos atualizar as informações que eu acho que a gente
0: ficou... Vamos começar por aí.
2: A gente, nesse período, a gente trouxe bastante gente, conversou, fez brincadeiras e tal, mas tem umas atualizações pra fazer. Primeiro, a data FIFA tirou dois jogadores da dupla Grenal. Porque, ou dois por enquanto, talvez três, vamos ver como vai ser a situação do Vila Sante. É que dois jogadores se machucaram na data FIFA. O Sanabria, do Inter, talvez fosse o único do Inter convocado, né?
5: Pô, imperdível.
2: É. O Sanabria se machucou na seleção paraguaia, já voltou, inclusive, voltou antes, tá em Porto Alegre.
0: Tá em Porto Alegre já tratando.
4: Tá, então as coisas estão se alinhando pro Inter já. Olha a minha leitura.
2: Vai, vamos ver.
4: Olha a minha leitura. Desculpa te interromper, depois vai pro Grêmio.
2: Depois a gente vai pro Grêmio.
4: Olha a minha leitura. O Sanabria se machucou, não tem condição de ser escalado.
2: Tá.
4: Qual é um dos nomes que o Eduardo Batista resolveu apostar e trazer de volta?
0: Alejandro.
4: É a hora do Alejandro.
2: É a hora do Alejandro. Vai ter que
4: nem
2: ser.
4: A sombra do Sanabria ele vai
0: que
4: ter.
0: Desta vez, novamente, o Internacional terá um herói improvável, Lelê.
2: Tá precisando.
4: Vocês tiveram um herói improvável na história de vocês.
0: Mas é que eu acho que o maior momento, o maior capítulo da história do Inter é um herói improvável,
4: Totalmente.
0: Não? Aquele primeiro escape de rebaixamento lá.
4: Eu discordo um pouquinho da questão do herói improvável quando tu tá te referindo ao Gabiru. Porque
5: O Dunga, tu acha um herói improvável?
0: Não, mas é que eu sempre acho... O Dunga fez o que tinha que fazer, tava ali, mas eu
5: o
0: sempre...
5: O capitão do teto,
0: a bola é do Céus, cara.
4: Não, mas olha só. Tem duas questões. Para o grande torcedor, assim, para a maioria do torcedor, eu concordo que o Gabiru foi improvável, beleza. Uhum. Mas, cara, basta uma conversinha com o Fernando Carvalho e com o Abel Braga, que estavam lá e que eles sabiam desde o início que o cara estava voando nos treinos.
0: Mas para o torcedor era um herói improvável.
5: Sim, mas para nós era improvável.
0: É óbvio.
4: Então, o que eu acabei de dizer?
5: Mas ele está certo, a tese está
4: certa. Eu estou dizendo que ele está certo,
5: Que a tua tese era sobre a escape da Série B.
4: Se tu for pros bastidores, não era bem
0: improvável. Assim, ó, eu sempre acho que aquela bola do Dunga lá, que ele dá o peixinho, ele tá no lugar certo, na hora certa, mas também tem um mérito do Celso ali de botar no meio do fedor numa bola que, meu... Daqui a pouco, né? Eu acho que ele também tem.
5: Mas com todo respeito, ninguém lembra.
4: Cara, quantas faltas...
5: É o Dunga,
4: secando,
5: meu. O herói é o Dunga.
4: Não, peraí, mas só um pouquinho. Quantas faltas decisivas tu já viu em jogos que o cara quer bater direto pro gol e manda lá na arquibancada?
0: É verdade.

0: A pergunta abre a tabela aí.
1: Deixa eu só saudar aqui, ó. Tá todo mundo aqui, ó.
2: Gordo Léo!
3: Salve, salve! Vamos nessa, né? Voltando ao futebol.
1: Parabéns, tá, acha bom, valeu, isso. Gordo Léo. Obrigado aí. Deixa eu saudar o outro agora.
2: Jory Vasconcelos!
4: Não foi pênalti pro Grêmio. Que nunca é pênalti pro Grêmio.
1: É, nunca é, né? É isso.
4: Cara, eu tava ali fora ali, me trazer um pouquinho pra entrar, porque aí o Diveira teve uma ideia de campeão.
0: Isso, nós vamos fazer, Vamos só atualizar essas
4: notícias. Isso, vamos atualizar aí. Que a gente fez um negócio de campeão, que é um rescaldo.
0: Um levantamento importante. Bom, do Grêmio. Giovanni Cabral.
4: Foi embora.
0: Giovanni Cabral tava com a seleção de Cabo Verde e voltou com uma lesão de grau 2.
4: Poxa.
0: Pô, mano, você tinha como. Cara, grau 2 é.
4: Tá, mas então.
0: Meses também... fora, então, hein, meu? O Grêmio é quase também... fora
4: acabou?
0: Do campeonato.
4: Não, acabou. Um me acabou? Não
0: acabou o quê? Grau 2 é. Olha,
3: mesinho.
4: Um mês fora,
0: pelo
4: cara.
0: Menos. Falta.
3: Ah, tá, tu diz acabar.
4: Ele já tava pesado correndo. Ah, tá. Imagina um mês fora.
3: Eu achei que tava dizendo que acabou pro Grêmio.
4: Não, isso aí é que nem o Sanabria, é vitória.
0: Atualizações do Grêmio ainda, que o Grêmio tem mais coisas pra atualizar. O Inter tem mais dúvidas e o Grêmio tem mais problemas. O Diego Caíto e o Marlon não vão pra Belém.
1: Isso é um problemaço. Em caixa alta.
3: Caiu a casa.
0: Não acho que sejam preservados, tá? Porque essa altura do campeonato, eu de verdade acho que os pontos do Remo e os pontos do Grenal são a mesma coisa. Eles não vão jogar porque eles não têm condições mesmo. Se o Grenal fosse quarta-feira, eles não jogariam. Então, devem jogar o João Pedro, que o Renato tá tentando recuperar, e o Caio Paulista, que é meio que o que tem.
3: Ah, teremos entretenimento.
0: Meio que o que tem. O meio-campo do Grêmio deve ter o Danilo Barbosa. Eu acho que o Vila Sante, se voltar a tempo, e aí tem uma vaga aberta ali.
4: Mas o Vila Sante
1: não ia voltar no aviãozinho.
4: Ele volta no avião da tia Leila, que a Leila dá carona pra ele.
0: Como é que vai ser, né? Ele vai jogar ainda, né? Quanto ele vai jogar? O pessoal que acompanha mais frequentemente a data FIFA tem algumas lembranças. O Vila Sante já fez coisas assim, tipo jogar uma partida e 24 horas depois jogar pelo Grêmio. Ele jogou pelo Paraguai e depois veio no outro dia jogou pelo Grêmio. Ele tem essa condição. Claro que não vai ser 90 minutos, tá? Não vai ser naquela intensidade, mas é uma arma muito importante. O Renato precisa muito do Vila Sante.
4: Mas o Vila Sante fez isso antes ou depois da lesão?
0: Antes da lesão. Foi na Série B.
1: Mas acho que ele já se recondicionou agora.
4: Não, mas é que. Mas coloca a imagem. Série B foi em 2022, velho.
1: Não, eu sei, mas essa lesão dele.
4: 4 anos em cima do cara, mais uma lesão pra jogar 2 jogos seguidos.
1: Mas no início eu lembro dele. Ele tava patinando. Parecia que tava correndo em terceira marcha, assim. Agora nos últimos jogos, eu achei que ele.
4: Tá, eu sempre fui fã dele, cara.
1: Eu também.
4: Eu sempre debati, discuti muito assim. Ah, Vila Sante, não sei o que. Sempre achei muito oportunismo e criticava ele, porque ele já foi, inclusive, eleito o melhor volante do Campeonato Brasileiro em 2023.
3: Ele é um baita jogador. O Grêmio só não sofreu mais com a saída do Arthur por causa do Vila Sante.
4: Sim.
3: Se não tivesse o Vila Sante, ia ser um terror.
4: E pena que os dois não conseguiram jogar juntos.
0: Né? Quando um se recuperou, o outro. O bom.
1: E o Santos, hein, Lelê?
4: Isso que eu Olha aí, tá, ganhou, hein?
5: Não, aliás, sobre o Santos, uma coisa é importante falar aqui, né, cara?
4: O Arthur se lesionou falando isso.
5: Porque eu critiquei. Eu critiquei muito aqui. Nesse microfone, há um tempo atrás, a performance do Gabigol no Santos, que tava ridícula. Né? A gente tava falando do Neymar antes da Copa ali, lembra? Falava-se muito do Neymar, mas os jogos do Santos que eu vi, cara, o Gabigol parecia um ex-jogador.
1: Sim. E aí desandou a fazer gol, né?
5: Desandou a fazer gol de novo.
3: Ah, eu adoro
5: ele
3: esse
5: sabe,
3: jogador.
5: Né, cara? E ele sabe, né?
3: É que tem uma coisa que é a seguinte, né, quando tu bota uns amiguinhos legais pra jogar contigo, melhora, facilita, né?
5: Melhora. Mas o pior, Jorge, é que os lances do Gabigol no primeiro semestre, eles eram lances individuais muito feios, assim, sabe? É porque... Errando em bola.
3: É que ele é centroavante. Ele tem que ser municiado.
5: Sim, cara, eu tô acostumado. Eu já sofri na mão dele.
3: É. Cara, eu falo eu desde sempre pro Diverio, velho.
5: Na mão não,
3: eu,
5: no pé,
3: eu acho ele um excelente jogador, porque normalmente a maturidade do centroavante, ele é tardia. O centroavante, ele começa a ficar maduro perto dos 30 anos, assim. Sim. Tu olha assim, ó, bah, meu, ele sabe o atalho da área, ele sabe finalizar. E o Gabigol, ele tem isso desde os 20 anos.
5: Eu tenho a impressão que o Gabigol é aquele cara
3: centroavante.
5: Assim, ó, ele atingiu, assim, a excelência técnica muito cedo, sabe? É. Aí ele ganha títulos.
3: Muito goleador, muito rápido.
5: Pois é, daí ele vai pra Europa, não dá certo.
4: Ele vai pra Inter de Milão, volta, bate lá e volta.
5: Volta,
4: e...
5: ganha título aqui.
4: O Flamengo, ele vira dono.
5: O Flamengo passa, e aí eu acho que ele meio que tá...
0: Ah, ele é meio celebre.
1: Ele é celebre. Mas tu vai manter essa definição. Vamos falar português, claro. Ele é uma mala do caramba, mas ele é muito bom.
4: Ele é muito bom, cara. Vamos falar real. Ele tem aquele espírito daquelas estrelonas que a gente gostava.
0: É isso, é isso. Claro, meu.
4: Ele é
0: o último dos moicanos.
3: Ele é o contrário de todos, meu. O cara vem da base com o apelido e aí ele vira o Matheus Nascimento. Meu, ele é o contrário.

0: Ele era o Gabriel Barbosa, ele falou, não, eu sou o Gabigol.
1: É?
0: Não, eu sou o Gabi, pode me chamar de Gabi ou Gabigol, sou eu.
2: Mas olha ali, eu acho que tu não pode, não querendo defender o Gabigol, mas defendendo. Ele também, quando chega do Santos, ele veio num Cruzeiro onde ele era banco, né? Tu vai lembrar que ele era banco do Caio Jorge. Não, é assim, ó, e ele veio, ele sai do Cruzeiro numa treta, porque ele não joga. Aí o Caio Jorge, que entra no lugar, tá metendo gol à torta e direito.
1: Mas é que quando a gente começou a debater o convoca, não convoca do Neymar aqui no primeiro semestre, eu vi vários jogos do Santos. E eu lembro que eu falei que, cara, beleza, tá, o Neymar, tá, não tá, o mesmo, né? Mas o Gabigol, cara, ele não era nem perto do Gabigol que a gente se acostumou a ver. E agora o cara tá aí desandando a fazer gol.
3: O passado te condena.
4: 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Pois bem, direto da arquibancada do Morumbis.
0: Ah, é. Foi boa essa.
4: Isso aqui é obra-prima. Sendo narrado pela torcida mesmo, o gol do Santos.
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4: Gol do Santos.
6: Parece uma peneira, vai se fuder. Parece uma peneira. O legal é o sotaque, né, meu? É muito bom.
1: Sai,
6: né?
1: Zica. Não, e tu vê que o cara tá numa positividade. Ele sai, zica. Tira. Sai, zica, tira. Daí a bola entrou. Ah, pra puta que pariu, filha da puta.
0: Vou te dizer, esse cara é... Os caras ficam filmando o ataque do outro time.
4: Não
0: sou dessa.
4: E aí posta, velho.
0: É isso.
4: Sabe? Não.
0: Uma aposta. O torcedor lá filmou o pênalti do Memphis Depay. A imagem é maravilhosa.
6: Mas é indignação.
0: O cara,
6: né,
0: fez um troço espetacular.
4: Não vi o que é.
0: Que é o pênalti do Depay. O Depay chuta e a bola passa por cima do celular do cara.
4: Assim. Não, mas é legal.
0: Aí tem que mancar. Mas não posta aquilo ali, meu.
6: Ah, que depois que tu tem o ouro na mão, velho.
4: Do Depay?
6: É difícil, cara.
4: Claro.
6: Azar.
1: Eu acho que eu mandei pra vocês aquele cara que ele tinha recebido num aplicativo desses de estatística que tinha sido gol do Depay.
0: Uhum.
1: E ele tava, o jogo era do, acho que era do, no ele ali, tava vendo no streaming. Lá, no streaming. E aí ele recebeu no aplicativo que tinha sido gol e ele grava como se tivesse sido gol.
6: Meu chapéu.
1: E aí ele é surpreendido. E aí que tá. E o cara posta, velho.
0: Aham. Uhum. É uns caras em casa, né?
1: Isso!
0: E aí os caras vão pra cima dele, bro. Como assim tu disse que foi gol?
6: Boxearam, magrão.
2: Mas eu acho que sou eu o cara que manda pros brothers na parceria assim, mas olha a cagada que eu fiz. E aí eu sempre tenho um Loki que vai encaminhar pra alguém.
1: Ah, pode
2: aí,
1: ser?
2: Vai.
1: Pode ser.
2: Nunca pode duvidar.
0: Tem gente também que tá ali, o cara tá.
2: E como é que foi o outro jogo? Eu só acompanhei.
0: O Atlético Mineiro ganhou de 1-0, um gol do Bernardo no primeiro tempo. E segurou ali o Bragantino. O Bragantino tinha que ter uns 3 pontinhos a menos pra gente acreditar no Bragantino.
6: O Bragantino vai se atrapalhar, hein?
0: Tu acha?
1: Ele tem uma das piores campanhas do retorno, cara.
6: Ele fazendo 9 pontos vai escapar, cara.
0: Mas tem
6: que fazer, né?
0: E aí? Tem que fazer.
6: 10 jogos, cara.
0: É, pô, eu acho que o Bragantino já. O
2: Ceará também tava livre no passado e começou a degringolar. E vai, não,
0: o Ceará
2: vai,
0: tava
2: vai,
0: bem
2: vai.
0: Menos. Se o Bragantino tiver essa pontuação, um 3 pontos a mais, faltando 5 rodadas, eu.
6: Aí pode começar a acreditar na bagunça.
0: Volto a acreditar. Por enquanto, não levo muita fé. No final de semana, pra quem tava, né, envolvido na eleição e tal, o Juventude jogou.
6: Uhum, venceu.
0: Atropelou os malandros.
6: 3-0.
0: Próxima rodada do Juventude é a Ponte Preta, que lá, tá, abandonou.
6: Mas largou fora já, né? Já
0: abandonou, caiu. Já tá rebaixada e tal, tá fazendo uma campanha horrível. Então o Juventude tem uma boa chance de se manter na parte de cima ali e encaminhar um acesso.
2: Nas gurias?
0: O Grenal foi 0-0. Poucas oportunidades. Pelo que eu ouvi da Carol também na transmissão, e da Nani e da Keck, que foram as comentaristas.
1: Importante salientar também que na base, na semana passada, o Inter tomou 3-0 do Grêmio no Grenal, e nos outros 3 Grenais, o Inter ganhou 2 e empatou outro, né?
0: Então,
1: 2-0 e 1-0, então.
2: O sub-15 de vocês
1: tudo igual,
2: é um cano.
0: Né? Ah, o empate do feminino, tá?
1: Isso,
0: e o empate do Inter é bom.
1: Teve o sub-15 foi 2-0 e o sub-17 foi 1-0.
2: Da sexta-feira que o 3-0 foi um atropelo, foi um troço assim.
1: Não sei.
2: Foi, eu vi depois os dois.
1: Eu me nego a acreditar que 1-0 foi atropelo.
2: Não, 3-0 o Grêmio.
1: Foi 3-0.
2: Ah, tá. Foi 3-0.
1: Tá.
2: Um golaço do João Borne por cima do goleiro, por sinal.
1: Mas então só pra pontuar, porque daí se fala, pô, o Grêmio tocou 3 na base. Aí teve mais 2 Grenais, o Inter ganhou de 2-0 ou de 1-0. Aí tá importante.
2: Vamos torcer pras bases virem fortes, é isso. E que aproveitem.
1: Demorou, né? É o que nós temos, né, Gal?
0: E um dos integrantes da Série B do ano que vem é o Santa Cruz. Tá de volta,
1: olha
0: Santa
1: aí,
0: Cruz. Quase 50 mil pessoas lá na Arena Pernambuco. Santa Cruz empatou com o Maringá.
1: Aí.
0: Maringá?
1: Em
0: 1-1 e subiu pra segunda divisão.
1: Eles não estão jogando no Arruda?
0: Nesse jogo aí não tava. Não sei como é que
1: aconteceu. Não, tá, porque a Arena Pernambuco ela é novinha. Em comparação ao
0: Arrudão. A gente

0: Lúdico, um novinho, ele já tem 12 anos, pelo menos.
1: Tá mais,
0: né,
1: perto do Arrudão, tá, deve ter, sei lá.
2: É, o Santa Cruz é um adversário que tem que ganhar em Porto Alegre, né?
0: Ah, sim. Tem que ganhar em tudo que é lugar. Os dois tem que ganhar ou só um?
3: Que mau caráter. Qual time tem que ganhar? Qual?
2: Os dois?
0: Ah, cagalhão. A Inter de Limeira tava pra subir, levou o goleiro do Inter de Limeira.
4: Tá, mas quem é o técnico do Santa Cruz?
0: É o Christian Souza.
4: Isso aí, gaúcho.
0: Aqui, é.
1: E aliás, tu
4: parabéns
1: falou,
4: não,
1: e o Diori falou agora, tem que ganhar um jogo emblemático do rebaixamento do Inter.
2: Santa Cruz que não ganha em Porto Alegre. Cruz,
1: sem dúvida. Com o Léo Moura.
2: O Léo Moura,
0: sem
2: é.
0: Dúvida.
1: Tem um idiota. Não, tá, não, desculpa, escapou.
4: Um jogador. Esquece, foi... deu.
1: Ah, um jogador do Inter tempo, teve uma expulsão. Como é que era o nome dele?
2: Eduardo.
0: Ah, aí, e não era mau jogador,
1: não.
0: Era de Portugal.
4: O que ele tá fazendo da vida agora?
0: O grandão que era do Atlético Mineiro.
2: Eduardo Henrique. Nossa senhora. Eu não quero lembrar que era Henrique. Família ganhando. Henrique é grande, cara, também, né?
3: Eu sou bom.
2: Matheus Henrique,
3: cara, Bruno
2: Henrique.
3: Eu tenho um talento pra lembrar de jogador ruim.
1: Assim, tá, tu tava falando do goleiro da Inter de Limeira. Bah,
0: que
1: rateada,
0: entregada.
1: Né,
0: tava ganhando o jogo pra subir antecipadamente.
3: O quê? Um goleiro do Inter entregando?
0: É.
3: Não acredito.
0: Essa Inter de Limeira tem que cuidar.
2: É o Matheus Cunha de Limeira.
0: Porque a Inter de Limeira é comprada pelo Ronaldo e pelo
3: Roberto Carlos.
0: Então eles vão ter dinheiro. É uma safezinha com dinheiro pro futuro aí. Interior paulista cada vez...
3: Tá, e qual era a brincadeira que vocês falaram que iam fazer fora do ar?
0: Não é uma brincadeira. É um levantamento.
2: Levantamento.
0: Agora que acabou a eleição majoritária, tá? E a eleição pro parlamento, a gente trouxe os candidatos do esporte, como foram os resultados deles. Tem figuras conhecidas e algumas figuras que eu nem me lembrava que tinham sido... que tinham concorrido. O Gordo Léo fez o levantamento ali, ó. São 5 pessoas ligadas exclusivamente ao esporte que foram eleitos.
4: E, okay, tem os campeões também que a gente tem aqui que não fizeram nada.
2: Um isso. Deles é o Darley.
0: Darley foi deputado, mais uma vez deputado. O Felipe Sertanejo, que é um lutador de MMA, deputado estadual por São Paulo. Luiz Lima, o nadador, deputado federal pelo Rio. O homem da elegância sutil, quem é, Lelé?
1: Não sei.
4: Tá,
1: não,
4: pensa aí, tu sabe.
1: Elegância sutil?
0: Quem é que tem elegância sutil?
4: Caetano cantou.
0: Caetano?
2: De elegância sutil?
0: É, puto, que eu não, tá, sei.
2: Meu, reconvexo?
4: Te passou as mãos em 88.
3: Tanta gente passou a mão no Lelê nesse.
4: Não, o Camisa 10 do Bahia, é. Fenômeno.
1: Ah,
4: boa.
0: Boa, elegância... deputado estadual da Bahia. E Rosenha.
1: Vou jogar no Inter depois.
0: Que é do isso, que é do Amazonas, também foi eleito. Não. Agora os que não foram eleitos.
4: Vamos ver.
2: Não tem bobô no futebol, mas tem bobô na política, né?
0: Tem mais Leila, bobô. Tá? Ex-jogadora de vôlei, não foi eleita no Distrito Federal.
3: Era líder das pesquisas e tomou um laço.
0: Professor, não pegou vaga lá em Tocantins.
1: Projeto, não deu certo o projeto.
0: O Edmundo, que era candidato a deputado federal, também não entrou. O Douglas, ex-jogador de basquete, federal por São Paulo. O Maurício, jogador de vôlei.
4: O Maurício, campeão olímpico.
0: Minas. A Sara Menezes, do judô, também não foi eleita. O ex-centroavante Luiz Fabiano.
4: É, fabuloso.
0: Fez 10 mil votos. Não, fez 9 mil votos. Bom, combina com a camisa 9. Outro que eu não sabia que era candidato, o Sérgio, aquele ex-goleiro do Palmeiras, eterno reserva do Palmeiras.
4: Goleiro do Inter também, não. Não.
0: Não é aquele Sérgio.
4: É o Sérgio, cara, do Marcos.
0: Ah, não,
4: o Sérgio
0: Tucano. Sérgio é reserva do Marcos.
4: Isso.
2: Então ele ficou como suplente.
0: Ficou, talvez, mas com 9.500 votos em São Paulo, deve
2: não deu,
0: um
2: né?
0: Não deu.
3: Cara, mas olha isso, meu. O Sérgio tem o mesmo número de votos que o Edmundo, velho.
0: É. Não, Edmundo não. Edmundo tem 35 mil. Sérgio tem o mesmo número de votos do Luiz Fabiano.
3: Do Luiz Fabiano.
0: Altobelli Silva.
1: Mas, só um, o Edmundo, 35 mil votos aonde?
0: Rio.
1: Para?
0: Deputado federal.
2: Paraguaio.
1: Deputado federal.
0: Federal.
1: Na casa da votação, acho que ele se elegeria para estadual, de repente. Se bem que não, não sei.
0: Marcelinho Carioca.
4: Caríssimo.
0: Tava de candidato.
4: Tava.
1: Aonde?
0: Distrito Federal. 2.400 votos.
1: Você tem que não perguntar entrou. Onde, né? Porque...
4: Claro. E a ligação dele com. É só porque acho que ele jogou no Brasiliense, porque não tem nada. Porque ele é carioca e ele...
0: Jogou a vida inteira em São Paulo.
3: Né? Não, e ele tava de comentarista em São Paulo e pediu,
4: pediu licença. Cara, e tava bem, tava divertido. Tava...
0: Não, ele nas redes, pô, ele bate umas faltas ali.
4: Aquele dia que fantasiaram ele de canarinho, eu quase tinha um troço, velho.
3: Não, meu, tudo que ele fazia nas redes sociais era bom. Ele dava aula de bater falta, ele, os comentários que ele fazia. Ele não sabia bater palma, lembra? O vídeo dele não sabendo bater palma.
4: E ele foi sequestrado, né?
0: Foi muito. Ah, sim.
4: Sequestro do Miguel.
2: Não, mas, mas isso aí foi um grande acontecimento.
0: E os caras se riam nele até hoje.
4: Isso,

0: É, é, até você conhece
1: o videozinho, paga o olho roxo.
0: É.
2: Isso é o que dá. O goleiro Jean, ex-goleiro do Bahia, jogou no...
1: Não sei.
2: Cara, ele é pai do goleiro Jean. Sim. Também joga, jogou no Bahia,
1: é isso
2: jogou
1: aí,
2: no
1: né?
2: Paraguai.
1: Agora melhorou.
3: Passa menor
1: que é filho, então.
3: Jean Júnior.
4: Não, cara, é que esse, é famoso o filho, esse Jean, é que o filho dele, goleiro, se envolveu numa polêmica também, que ele foi acusado de... Acusado, não, ele foi condenado, eu acho.
1: Pra aquele dia que ele mulher.
3: Jogou no exterior?
4: Isso.
3: Que jogou no São Paulo?
2: Agora.
3: Que tava em Orlando.
1: O que não se elegeu foi o pai?
2: O que não se elegeu foi o pai.
3: Esse a gente não lembra.
4: Foi o melhor do Guarani.
2: Ele é muito parecido fisicamente com ele.
4: Não, ele foi o melhor do Guarani.
3: A gente acha que é o mesmo. Esse
2: bem
3: é o
2: normal,
3: problema.
2: Né? Filho,
1: tá.
4: Quem mais?
2: O outro que eu tinha visto que era candidato, porque eu fui procurar ele pra convidar pra vir no programa, ou pra participar.
4: Quem?
2: Cléo Hickman. Ex-jogador do Inter.
1: Oh.
2: Era candidato aqui no Rio Grande do Sul, não foi eleito pro deputado do federal. Donizete Pantera.
1: Meu Deus.
2: Também não sabia que tinha sido candidato estadual pelo Rio de Janeiro. E o que teve mais votos, mas não foi eleito também, que é o Alexandre Calil, que era candidato ao governo de Minas, ex-presidente do Atlético Mineiro, não foi eleito para...
0: Tá, mas eu acho que ele ficou em quinto lugar.
4: Tem mais gente. Como tem...
1: O Fabiano,
4: cara. O Fabiano, ele fez 500 e poucos votos.
1: Ah, não,
4: Fabiano,
1: mas,
4: né,
1: não.
4: 500 e poucos votos ele fez.
2: Esses dias na rua.
1: Mas daí não pega de síndico no condomínio da Bento,
4: aquele gigante ali. Eu encontrei ele sábado na horda ali com a equipe dele, tinham ele, mais quatro pessoas e...
2: Tá no cinema. Eu tava no cinema, né?
4: Tem mais um aqui, ó. No Paraná, um cara que foi candidato que a gente não sabia, o Perdigão.
2: Ah, foi candidato.
4: A deputado estadual.
1: Quanto?
4: 1.646 votos.
0: Ele, aqui eu acho que ele faria mais votos.
4: No Pernambuco, o Flávio Cassarrato foi candidato.
2: Mentira.
4: 5.062 votos fez o Flávio Cassarrato.
2: Tá.
4: E no Rio de Janeiro não foram. Não, conseguiu se. Não, aqui, ó. O Eduardo Bandeira de Mello, que era.
2: Presidente
4: do Flamengo não se reelege, não foi reeleito.
2: Sério?
4: 37 mil e poucos votos. E o Marcos Braz também não foi eleito, fez 18 mil e poucos votos. Ambos para deputado federal no Rio de Janeiro.
2: Marcos Braz não se
0: reelegeu. O Flamengo cagou pros caras, então.
1: O que me surpreendeu dessa lista aí foi a Sara Menezes, cara. Medalhista de ouro, né, cara?
2: 10 mil votos.
1: Judoca, não vai ter golpe.
4: Outra que é o Di, não vai.
2: Para, cara. Meu, ele vinha maquinando isso na cabeça dele. Eu achei que vinha um troço sério, meu.
4: Não, eu gostei, cara, porque é tudo facinho, assim, piada boa pra caramba, cara.
2: Como é que pode, cara?
3: Ele é um campeão.
0: Como é que, cara, como é que não foi o slogan dela?
2: Na cabeça, meu.
4: Cara, eu achei mais um aqui, ó. O Dinei fez 6.338 votos.
1: Pô, o Ashton Coração Valente, tu falou?
4: Cara, não, a gente não falou
1: também
4: quantos
1: votos. Também tava, fez 7.503 votos.
2: Ele concorreu em qual?
1: Concorreu a deputado federal pelo Distrito Federal.
2: Era ele, Marcelinho.
3: É só deputado.
2: Boa dupla, hein?
1: É. Boa dupla. Aqui, deixa eu ver aqui.
4: Os principais se elegeram, Darley e Bobono.
1: É isso.
2: É. Bobono também não
0: sabia. Tem uma figura bem conhecida aqui do Grêmio que não se reelegeu, né? O Gaúcho Geral.
4: Sim. Não
0: se reelegeu.
4: Não se reelegeu.
0: Mesmo a votação, pelo que eu vi, era boa a votação, mas não se reelegeu, né?
1: Bom, sinal marcou 11:30, a gente já volta com mais Bola nas Costas aqui na Atlântida.
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1: 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Estamos de volta com Bola nas Costas. Até o meio-dia, o papo é futebol nas ondas da maior rede de rádio de entretenimento do sul do Brasil. Agradecendo também o carinho da conexão da rapaziada que vem conosco no atlântida.com.br, nas plataformas digitais e também a TLTV através das imagens. Vamos começar o próximo bloco assim, ó. Cadê? Aqui.
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1: 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Temos abraço de gols aí, amiguinhos.
2: Deve estar ainda no carro me ouvindo o Léo e a Manu, que estavam me deixar aqui de carona. Espero que você não deve ter chegado em casa ainda. Então, um beijo pros dois.
3: Abraço pro João Paulo, de Porto Alegre, na Restinga, mais conhecido como Cuquinha.
1: Olha o Cuquinha. Olha o
2: Cuquinha. Um abraço pro Brandão Lima, que encontrei ele no aniversário esse final de semana e ele disse que é o vintaço do Bola nas Costas.
1: Brandão Lima é nome de cantor, velho.
2: Brandão Lima.
0: Pois é, cara, eu encontrei o gurizão, conheci o gurizão no sábado lá no Rock Solidário, lá do Rafael Malenotti, mas eu não notei o nome dele, cara, mas ele falou do pai dele. Falou, pô, manda um abraço pro meu pai, escuta mais vocês lá do que eu, lá, o Cláudio Marimon, que é colorado, pai do... Aí tem...
1: Aí tu não te lembra.
0: Então, putz, um abraço pro filho do Cláudio Marimon, que eu conheci, e pro Cláudio Marimon, colorado, que escuta o Bola nas Costas.
2: E um abraço pro Adubini também, do Menino Deus, que tá sempre na escuta do Bola.
1: Boa, boa, boa. Tem abraço, gordinho? Tá tudo bem?
4: Tá tudo bem, mas eu não tenho nenhum abraço, cara. Abraço
3: pra galera do 7.
4: Abraço pra galera do 7, que eu muito frequento lá. Então, um abraço pra toda a turma que nos ouve, nos encontra em vários lugares e que agora já entenderam. Me pedem abraço, eu digo... Eu vou esquecer, mas eu te dou um abraço agora. Eu abraço a pessoa na hora.
0: Pra quem tá nos ouvindo, não, já sabe, não entende.
3: Você não anota, mano.
4: Porque as pessoas sabem que eu vou esquecer.
3: Mas tu tá sempre com o telefone na mão.
2: Eu tenho um bloco de notas no meu celular chamado Abraço de Gol.
1: Eu faço isso. Também. O Leonardo Leite, Lisboa, mandar esse abraço de gol então pra ele, porque ele mandou aqui mais um candidato que tava. O Marcelo Pitol.
4: É verdade.
1: Que a gente não...
4: Não se elegeu?
3: Não.
1: Bom... Outra coisa que tá rodando enquanto isso, só pra gente matar aqui também, não sei se já tá com a nossa galera das lives, é o nosso bolão do Bola, que tem o... Vini Moura.
3: Perdi a liderança, perdi.
1: Tá, mas tu perdeu em algumas coisinhas, mas é a mesma pontuação, tá na botinha aqui, ó.
3: Ele cravou um resultado a mais.
1: Ali, perto. Ó, na tela. Vini Moura, 332 pontos, Rafa Gomes, 332. Carol Freitas, 327. Adams, 322, a mesma pontuação do Natan. Gorduléu, 317. Diori, 316. Diverio, 312. E o Lelê, 297.
0: Vocês fiel,
1: dois,
0: né?
1: Não estão mandando?
0: Eu sou fiel ao meu time, cara.
3: É que o resultado em amarelo ali é o número de resultados cravados. Então, o Vini, no desempate, ele acertou 59 resultados cravados. Eu acertei 53. Só que pra estar com a mesma pontuação que ele, eu acertei bem mais resultados corretos. Tipo, vitória do time tal. Eu acertei mais do que ele.
2: Vou precisar. Então, nós
4: estamos empatados. Eu tava vendo,
2: né? Apelando já pro Eduardo Batista, tem que meter um Alejandro nessas 10 rodadas.
0: Eu sou fiel ao Colorado. Quando o Colorado estiver na zona, eu vou estar na zona também.
4: Eu tava vendo na lista, eu sou o que menos acertou placares corretos, mas eu sou um dos que mais, não sou o que mais acertou placares certos.
3: Possivelmente.
4: Quem vence aqui, quem vence ali é o que me bota numa sexta colocação depois de mês e mês na lanterna e alguns mesmo que eu tinha desistido já da competição.
3: Tem uns joguinhos pra ver hoje de tarde, porque ainda tá tendo data FIFA.
4: O melhor jogo é amanhã, né?
3: O melhor jogo é amanhã. Hoje tem de tarde a Itália em recuperação, aí vai receber a Turquia. E a França vai jogar contra a Bélgica. Então tem uma diversãozinha pro cara ver na tarde.
0: Cara, vocês viram o que aconteceu em Croácia e Inglaterra?
3: O atropelo?
0: Sim, mas você tá ligado o que aconteceu?
3: Não.
0: A Croácia tava punida pela UEFA. Não podia receber torcida. Então, só podia ter menor de idade no estádio. Então, tipo assim, era uma piazada, assim. Que tava lá.
4: Porque... Mas que legal.
3: Liberaram pro colégio.
0: Legal, só que os ingleses. Só que os ingleses não quiseram nem saber. Ah, gurizada, tá aí, então tá, vamos lá. 7-0 na Croácia.
4: Ah, não, mas aí.
3: Tá, mas as crianças que jogaram?
0: Eu entendi.
3: As crianças que jogaram.
0: É mais ou menos a impressão que eu fiquei,
3: assim. Ah, eu entendi, né, que era na torcida.
1: Eu também.
4: Mas é na torcida, cara.
0: Sim, cara.
3: É que a torcida
4: não é o time da torcida de criança,
3: não. Não é possível.
4: Não, ele tá te sacaneando, cara. Tu tá falando sério. Tá, o pior, acho que
0: ele
4: tá.
0: Não, eu tô dizendo é o fato de só ter criança, os ingleses.
3: O time da Croácia era de criança também?
0: É, não. A impressão que dá é essa, né? Porque eu tô dizendo assim, pô, sei lá, abriu 3-0. Ah, não, vamos traumatizar as crianças. Que nada.
1: Ô, meu.
4: Ah, isso aí
3: é o meu problema das crianças.
1: Aproveitar e mandar abraço de gol pra três caras que são nossos amigos: Marcelo Debona, Léo Oliveira, o Magro Léo.
3: Sim.
1: E Rodrigo Oliveira, que assim, eu tô aplaudindo, eles fizeram chover no dia que era pra ser um amistoso do Brasil contra a Índia, e foi aquele jogo ali, eu tava acompanhando porque eu tava na estrada, cara,
3: que vigarista,
1: que constrangimento,
3: que horror, cara.
1: Que constrangimento, velho.
4: Ah, mas isso aí é velho, né, gente, vamos falar a verdade, né, essas vigarices aí, elas acontecem há quantos anos com a seleção brasileira, porra. O Brasil já enfrentou cada seleçãozinha, tipo, que passava na Globo, terça, duas da tarde. Não, essas vigarices.
1: Não, mas
4: isso aí não, é do Ricardo. Não, é do Ricardo Teixeira, isso aí, bom, cara.
3: Goleiro da Índia.
2: É.
3: Cara, eles acharam o cara na arquibancada. O cara nunca tinha jogado no gol na vida. Só não é possível.
4: Quando terminou
3: esse jogo? Ele não tinha nenhuma ideia. Foi 4-0. Ele não tinha nenhuma técnica de goleiro. E começou a entrar impedimento. Não parava de ter impedimento no jogo. O jogador brasileiro não tava nem aí pra aquele negócio.
1: Pra mim, a grande história do final de semana é que o cara que é considerado o Pelé indiano é Gaúcho Bagé. Acharam. Conseguiram cavocar ali o Marcinho. Parece que jogou no Grêmio nos anos 90 ali e tal. E aí ele foi em 99 pra Índia e ficou lá, né, cara? Ô, meu. E é sério, não é arriada. Chama o cara de Pelé indiano. Vai, bota umas coroas de flores. Ele foi homenageado antes da partida e tal. Bah, isso,
4: o Bergson pegou muito. O Bergson é Pelé onde?
3: O Bergson é na Malásia. Malásia ou Tailândia?
1: É uma Indonésia da vida, uma coisa dessa aí.
4: Eu vi os números dele, é assustador, cara.
3: Ele faz muito gol, faz muito gol.
4: Ele vai se naturalizar, inclusive.
3: É isso, isso mesmo. Ele é muito goleador.
4: Mas tá certo, jogou no Inter também.
3: Não, foi o Robertson
4: que jogou no Inter. Ele não jogou no Inter?
3: Não,
2: Erickson não.
3: Robertson.
2: Não,
3: o Robertson não jogou bem pelo Juventude. Aí quando. Acho que o Zago.
1: Na Malásia,
3: pro Inter,
1: Gomes, isso aí.
3: É, quando o Zago vem pro Inter, ele traz o Robertson junto. Acho que é essa a história.
0: Sim, ele faz gol no Granal. Gol
3: no Granal, até. Pra nossa rede de Atlântida do interior, já que a gente tá atualizando todas as notícias pra quem

0: ficou alienado nas últimas duas semanas.
1: Sim.
0: Sábado teve a ida das quartas de final da divisão de acesso.
1: Uhum.
0: Pra ver quem vai jogar o gauchão do ano que vem. Em Caxias, a Apafut ganhou do Santa Cruz de 1-0. A Apafut, a gente já falou, né? Comandada
1: Ellen Telles.
0: Ellen Telles. Fazendo uma baita campanha.
1: Uhum.
0: Tá com uma chance real de subir. Real. Fez 1-0 no Santa Cruz.
2: Se subir, vem o Alex Telles jogar o gauchão.
0: Joga a partida de volta pelo empate. Mas
1: sabe que eu acho que eles estão trabalhando muito com o conceito de clube formador, né? Uhum. Pelo que eu tava acompanhando as notícias, assim, a chancela deles é essa, é trazer novos jogadores, sabe? Trabalhar muito a base e tal.
3: Até porque é difícil tu construir um time do nada e querer ter torcida.
0: É. Ah, sim, sim.
3: Não tem como. É.
4: Não, mas tem time que tá um tempão aí e não tem torcida.
0: Eles jogam em Apafut? Qual é o lugar que eles jogam? Qual é a cidade? Atualmente?
3: Caxias Sul.
0: Caxias do Sul, no, lá no SESI. O grande favorito dessa divisão de acesso, Passo Fundo, visitou o Brasil de Farroupilha e atropelou 2-0, fora de casa. Pode até perder por um gol em casa que vai estar classificado. Então, eu acho que o Passo Fundo é o principal candidato a subir. Do outro lado da chave.
5: Me lembrando que se o Passo Fundo voltar, né? Voltaremos a ver o vermelhão da Serra.
0: Que agora tem até um nome próprio antes.
1: Fabiano Baldasso.
5: Tá com saudade do vermelhão da Serra?
3: Cara, já tive o prazer de muitas vezes visitar o vermelhão da Serra. Inclusive, Passo Fundo tem algumas boas casas noturnas.
5: Ah, isso é verdade.
3: Eu poderia contar aqui algumas histórias, né? Mas eu prefiro.
5: Perdi minha virgindade, Passo Fundo.
3: Sério?
4: É mesmo, Lelê?
0: Doeu?
4: Quando foi
0: isso? É muito forte.
1: Lelê o Teixeirinha.
0: Essa é muito forte.
5: Foi disputar um campeonato de futebol do colégio lá, do colégio do IPA, né? Dos colégios metodistas.
0: Tava na sexta série?
4: Uhum.
5: Não, cara, para aí, deixa eu fazer a conta.
2: Metodista aí, tu metou mesmo. Meteu ali.
0: Ó, que perigo.
5: Ah, fui lá.
0: Colégio Metopisca. Sexta série, 40 anos
4: atrás. 1980.
5: É.
2: Colégio Metopisca.
5: 13 anos.
3: Ainda olha o fundo do Pantasso.
5: Sei, 40 anos atrás.
4: 40 anos atrás.
3: E aí tu...
5: Aí rolou uma situação.
4: Rolou uma situação.
0: Pô, Lelê... A tua pergunta é muito pertinente. Ela é viva ainda?
5: Não sei, cara.
3: Foi no centro ali, numa casinha que tem um sofá grandão, né?
5: Vai de um amigo nosso.
4: Pô, o Lelê.
2: Vamos fazer o de volta pra sua terra, Lelê. Vamos fazer o.
4: Eu vou dizer um negócio agora.
2: Vamos fazer o de volta pra sua terra, vamos atrás dela.
4: Eu vou dizer um negócio agora que é o seguinte, tá? O Lelê perdeu a virgindade, o Diverdo tinha nascido, cara. Isso é muito forte. Nascendo, isso é muito forte, meu.
3: Cara, eu fui numa reforma.
4: É forte, cara.
2: Tá, e qual foi a cidade, o bairro que cada um perdeu a virgindade, então? Vamos ver. Eu perdi no Bonfim.
1: Atlântida Sul.
5: Perdendo no Bonfim, mas foi um grande início, né?
2: Foi.
5: É um bom início da
3: cara, vida. Eu perdi uma que a moça me olhou e falou: tu tinha bora tomar um café antes, que a noite foi pegada. Aí eu, claro,
5: não,
3: tô esperando 18 anos, não espero um cafezinho.
1: Ela quer que eu passe?
3: Ela me contou da vida dela. Contou.
4: Isso daí acabou com tudo. Daí,
3: ela me contou. Qual beijo.
4: Foi a cidade? Qual foi a cidade?
3: Deixa eu mandar um beijo pra quem fez a vaquinha. Posso mandar um abraço pro gol?
5: Para,
3: meu amigo Eduardo Rabicó. Beijo pra ele lá na Curitiba. E pro saudoso gordo Pablo que cantou pra subir.
5: Quer dizer que o responsável por tu perder a virgindade é o Rabicó?
3: E o gordo Pablo. Que
1: já é sumiu.
3: O saudoso gordo Pablo. Lá de
1: que vive na memória.
3: Vive na memória de todos nós. E sabe o que é o melhor? Que anos depois ele foi trabalhar no mesmo lugar que a minha mãe. Aí quando a mãe me ligava, ela dizia assim: ai, o gordo Paulo tá te mandando um abraço. E tá dizendo assim, ó, diz que o padrinho mandou um beijo pra ele. Ele pegava o telefone: pede a bênção do padrinho.
1: Dindo.
3: Beijo pra ela.
2: Tá, faltou o Jorge de velho. Qual cidade? Cassino?
4: Eu sou virgem ainda.
3: Cala a boca, cara.
1: Fica chato, velho. Vou te falar.
3: É só a cidade.
1: Peraí. É só a cidade.
3: Como é? Eu fui perto do Miguel Couto ali, tem o colegio ali no centro, ali na.
1: Andressa fez uma baita cobertura ontem, não vai te xingar por nada hoje. Ela deve estar levinha, velho.
3: Quer dizer que foi com a Andressa? Pode falar se foi com a Andressa.
2: Não precisa falar com quem? Não. Só o local.
4: Eu sou virgem ainda.
0: Então tá bom.
2: Bah, que mongolão.
0: Tá.
2: Tudo que tu ganhou com a Sara Menezes, tu perdeu agora.
3: Para, nada
1: a ver. É que se tu falasse Rádio Gaúcha, tu ia render uma baita gargalhada aqui agora e uma baita tese agora. Todo mundo
3: na Rádio Osório.
0: Como assim com quem foi? Peraí, meu.
2: Era só ele falar o Osório, velho.
0: Ele é de Osório, meu.
1: Bem acabou. Feito, sem
5: rodada, vamos pra rodada.
0: Ó, continuando, tá? Continuando. O outro lado da divisão de acesso, teve um resultado que pra mim é surpreendente. União Frederiquense, de Frederico Westphalen, meteu 2-0 no Veranópolis. Veranópolis era a segunda melhor campanha.
3: Ainda é SAF lá ou não?
0: Aonde?
3: No União Frederiquense. Uma baita pergunta, difícil.
5: Baita pergunta.
3: Pergunta do Gustavo Maiago.
0: O Debo deve estar ouvindo, vai nos responder.
2: Não, é, cara. Porque o Gustavo Maiago ele faz a pergunta que ele já sabe a
0: resposta. É, isso aí. Esse é o Zé Aldo que faz essa pergunta aí.
2: Ou o seu Benfica.
0: E o outro jogo, debaixo de um

0: dilúvio em Pelotas, o Brasil ficou no 0-0 com o Sportivo. A decisão vai ficar para a volta em Bento Gonçalves.
1: O Silvio Benfica é assim, ó. Tá, e o jogo de volta tem gol qualificado?
0: Isso.
1: E quem é que apita?
0: É, essa
1: deu, sim. Aí deu.
0: Ô, meu, a primeira tu sabe a resposta.
1: É, exatamente.
0: Não, não tem gol qualificado. E quem é que apita?
2: Aí fudeu, tu vê, né? Tipo, não tem duas grifes aí que poderiam ser... Obviamente, quando vai começar o campeonato, tu diz, ó, tá aqui clubes com chance de subir, que é o Aimoré... E o Pelotas, né, que acabou sendo, sim, eliminado em função daquela treta toda que deu lá, né?
3: Mas tem algumas grifes aí pra retornar a Série A. O Passo Fundo é uma, sim. O Brasil...
2: Esportivo.
3: Esportivo. Mas principalmente o Brasil estar de volta. O mais, de Rio Grande,
0: mais desconhecido é o Apafute.
1: É o Apafute, que provavelmente não vai poder jogar no SESI se for pro Gauchão.
0: Não, vai, não vai.
1: Que jogar,
0: né,
1: no Centenário, no Alfredo Jaconi, sei lá eu, em algum lugar.
3: Em Bento fora, Gonçalves,
0: Bento, sei lá eu. Mas os outros todos são conhecidos, são velhos frequentadores do Campeonato Gaúcho. Uns um pouco menos, tipo o União Frederiquense, porque também é um clube mais novo, mas representa uma região relevante do Rio Grande do Sul, então...
1: É por isso que esses clubes novos, desculpa, Lele, esses clubes novos, quando eles estão numa cidade que engaja, a cidade abraça o clube, né? Então é mais fácil de tu. Então o Frederico Westphal abraçou o clube.
0: Isso.
1: Apafute em Caxias já tem o Juventude, o Caxias.
0: Por isso que ele tem esse aspecto muito mais formador.
4: Mas desculpa, é justamente nisso, baseado nisso, que me causa muita estranheza, assim, a ausência de Passo Fundo na elite do futebol, porque, pô, cara, Passo Fundo é um polo.
2: Um polo
4: econômico.
2: Uma das cidades mais fortes do Rio Grande do Sul, toda a região que mora.
4: Isso não refletindo no futebol, né, cara? E é um público absolutamente apaixonado por futebol. Né?
0: Tanto que eles têm dois times, o Gaúcho já foi eliminado, sim, e o Passo Fundo. E o estádio, eu não me lembro agora qual é, tá? Depois eu até vou procurar. Oh. Os dois estádios têm naming rights.
3: É a Arena BS Bills?
0: É, mudou. Ela não é mais, mas é outro nome. Vomar Salton, é o nome próprio Vomar Salton, e o do Passo Fundo também tem uma marca e depois vem o Vermelhão da Serra.
1: Estádio Razão Info Vermelhão da Serra. Vermelhão da Serra,
0: isso mesmo.
3: Então, é uma cidade gigantesca, com uma galera apaixonada. Já fui várias vezes fazer jogos lá e tal. Mas tem algumas cidades...
0: E eles gostam de esporte em geral, porque eles têm futsal muito forte também, e Erechim, que é a vizinha também, então tem uma boa chance de ter um representante mais do norte.
3: Santa Cruz, Passo Fundo, Rio Grande, Bagé, essas cidades tem que ter um time... Livramento, cara. Livramento não tem mais futebol também, não sei, acho que 14 nem tá jogando mais.
2: Pô, Santa Maria, quanto tempo ficou fora do mapa, né, cara? Uma das cidades mais importantes do estado também, velho.
0: Então é bom ficar até porque, do jeito que a coisa tá indo, o gauchão do ano que vem vai ser muito importante.
2: A Zona Sul é inacreditável, né, Luizardo? Vocês são dali, é inacreditável. Não, a quantidade de time que tem na região e...
0: Não, e esse ano, por exemplo, o Brasil fez um investimento, né? Virou SAF, fez toda aquela coisa. Em tese, supostamente, ele tem um investimento muito maior que os outros. E ele não engrenou nunca. Ele tá sempre nessa aí... Aí, agora vai, ganhou um, dois jogos. Teve o Brapel, que tava... Assim, eu vi o primeiro tempo, tá? Ninguém me contou. O primeiro tempo do Brapel, não fosse toda a confusão que deu, ninguém ia se lembrar do jogo.
2: Sim.
0: Não tem um lance de, ah, que perigo, que baita oportunidade, que... O jogo tava muito fraco e estourado pelos... Até um trocadilho, mas os rojões que não paravam de acontecer. E aí vai pro intervalo do jogo e não volta pro segundo tempo. Também muito porque o juiz era... Era Galo, era o Rafael Klein.
2: Exatamente.
0: E aí, bom, pode falar melhor do que eu sobre isso, mas um juiz da FIFA, ele não vai se intimidar pelos rojões. Se ele achar que ele tem que terminar o jogo, ele termina o jogo e pronto.
2: Sim.
1: Se ele disse que não vai terminar, é porque não dava pra terminar.
0: É isso. Talvez tu pega um juiz que não tem a grife, não tem o peso do Rafael Klein, o cara, meu, jogo marcado é jogo jogado aí, obrigado. Vamos resolver esse problema com vocês aí, falta três rodadas pra acabar a primeira fase.
4: Pra nós do Bola também é importante a gente ficar mapeando isso aí, porque a gente tem a intenção, né?
0: Sim, claro.
4: Estamos conversando aqui de levar o Bola a algumas praças no ano que vem, em dias de jogos da dupla Grenal no interior. Então vamos torcer para que, né, tenhamos praças relevantes que queiram receber o Bola, né?
0: E vou te dizer mais, Jorge, o Rafael Klein podia muito bem ter feito um miguezinho no primeiro tempo. Já, o jogo foi interrompido 12 minutos. Eu vou dar aqueles 12 minutos e vou terminar o primeiro tempo. Aí o jogo foi interrompido mais 5 minutos. Ó, tem que recuperar 17 minutos. E deu, como se não tivesse acontecido mais nada no jogo. Não, ele manteve o jogo. Ele fez os caras jogar. Quando chegou numa hora, ó, meu, não dá mais pra jogar, não vai ter o segundo tempo. Mas ele não levou em banho-maria, assim, sabe? Ah, vou dar uma falta de ataque aqui, uma dividida aqui que eu vou ali, vou administrando. Não, não, foi jogando normal. Foi deixando de jogar, aí chegou uma hora que... Bom,
3: mas a gente sabe que costumeiramente, quando esses árbitros, que são os principais do estado, vão apitar os jogos da Série A2...
2: Estão cagando.
3: Não, e os próprios...
0: Não, os jogadores
3: mudam. Não, os jogadores mudam. Claro. O cara que ela dá é com o gurizão que recém se formou e tá...

0: Adaptando ali,
1: não, é outro jogo.
0: Ele vê, ah, ia quando o Daronco ia estar lá em Rio Grande, eu, o Márcio Chagas, ia.
1: Cara, eu tenho...
0: Ô, meu, ninguém
1: top, reda.
0: Ninguém chega perto do cara. Não. O Daronco ele foi uma vez um São Paulo e Brasil, os caras, não vai ver
1: que
0: sai.
1: Só, o árbitro só dá uma batidinha no escudo,
0: branco. FIFA aqui, e sai.
2: Ele, o Márcio, eu me lembro de um jogo Brasil e Santo Ângelo. E aí o Brasil, eu tava trabalhando no jogo, o cara do Brasil cobra uma falta, salta todo mundo no bolo, lá desvia num jogador e entra. 1-0. Aí vai pro intervalo, que é quem fez o gol, né? Aí fui perguntar pro Márcio. Não, o fulano bateu a falta, ela desviou na cabeça do outro, o outro saltou, mas não... Ele sabia o nome de todos os jogadores que estavam no bolo. Todos. Os 8 jogadores que estavam envolvidos na jogada.
1: Loucura, né?
2: Aí, tipo, ele também respeita o jogo,
1: claro,
2: sabe? Então o jogador também já não viu falar muito com ele.
1: É.
2: Também, pô.
0: É porque imagina, o árbitro é o cara mais conhecido que tá no campo.
1: Uhum.
0: Não
1: é.
0: Tem?
1: Tá? Ah,
0: a reação é diferente.
3: Eu não sei se em algum momento dessa parada da data FIFA a gente falou dessa estatística barra... Sei lá, como é que... Vamos definir juntos aqui, ó. Fernando Diniz, ele vai encarar o Inter sob a pressão da mesma sequência que derrubou o Dorival.
1: Uhum.
3: No primeiro turno, é a mesma sequência de jogos.
4: São 6 jogos, eu acho, né?
3: E ou 7. Aí os caras fizeram aqui, ó, a tabelinha, ó. Por coincidência, tanto o Diniz quanto o Dorival, a sequência negativa começa contra o Cruzeiro. Aí vem Curitiba, Santos, Chapecoense, Flamengo e Fluminense. Contra o Cruzeiro, o Dorival empatou em 1-1, o Diniz perdeu 2-1. O Curitiba, o Dorival perdeu 2-0, o Diniz perdeu 2-1. Santos empatou, o Dorival, o Diniz perdeu. Chapecoense empatou, o Dorival, Diniz perdeu 2-1.
1: Isso.
3: Flamengo 1-1 com o Dorival e a derrota 2-1. E por fim aqui espelhou o resultado de Fluminense as duas partidas 3-1.
4: Tá, e qual foi o jogo seguinte?
1: O Inter.
3: É o Inter.
1: Que daí caiu
3: o
1: Dorival.
4: O Inter, o Dorival cai por causa do Inter.
1: Isso, o Inter
4: lembrava de
1: 1-0, 1-0 pro Inter.
2: O Inter ganhou lá um gol do Bernabéu de fora da área.
1: Isso. O Inter derruba o Dorival.
4: É que eu não lembrava que o Dorival tinha caído por causa do jogo do Inter.
1: Isso aí.
2: Eu também não lembrava que era no Inter ou que o jogo seguinte é o Palmeiras.
3: Na décima rodada.
2: O próximo jogo do Corinthians é o Palmeiras.
1: E tem uma coisa impressionante aí que é a seguinte.
4: Então tá, 1-0 amanhã.
1: Eu não sei que eu esteja enganado, eu não sei se chegou a falar isso.
4: Caiu o Diniz.
1: Mas o Diniz tem uma campanha pior que o Dorival nesses jogos.
3: É. Sim.
2: Isso, ele tem uns empatezinhos ali.
3: Tem umas coisinhas mandrake aqui, né?
2: Aliás, sobre o Diniz, o Andrei Redstock, no Esporte Espetacular desse domingo, achou uma história maravilhosa do Diniz. O Diniz, na eleição de 98... Era mesário.
3: Bah!
2: Foi chamado.
3: E ele jogava bola ainda.
2: A notícia do jornal era que o Palmeiras não ia ter dois jogadores, que os caras foram chamados pra mesário.
3: Eu já tinha visto uma vez do Marcelo, do Real Madrid, se eu não me engano, também que ele teria sido mesário.
0: É que eu lembrei agora que
2: é um goleiro reserva e o Fernando Diniz, que vão ter que ser mesário na eleição. Imagina, já imaginou, cara?
0: Eu tô lembrando um vídeo que eu vi. Que ela acho que no interior, em algum lugar. Aí a senhorinha chega e diz: nossa, vai ter que ser mesária. Ela falou: não vou ser mesária. Corta o vídeo, os homens levando a tia em cano, tipo, marcando. E ele redando. Eu não vou ser mesária. A senhora tá presa.
3: Pô, meu, eu lembro de uma situação.
0: Eu não sabia que dava uma cana isso,
3: eu tinha uns,
0: cara.
4: Ela foi votar cedo.
3: Eu tinha 18 anos, aí na época que a gente ia no Canu aqui em Porto Alegre, nós voltamos de uma festa e um amigo nosso disse assim: ah, não, eu já vou ficar acordado e vou votar. E nós, meu, reza a lenda que quem vai cedo tem chance de ficar, né, meu? Cara, aí eu fui umas 4 da tarde lá pra...
4: Tava lá uma
1: galera. Tá lá o bruxo de ressaca.
4: Viradinho.
3: A cara da derrota, o suquinho e o sanduba ali, velho. Nós avisamos.
2: Eu tenho um conhecido de Rio Grande que também foi, saiu da festa, foi direto e teve que ficar.
3: Não.
2: Até as 5 da tarde.
4: Fica, digo, bola tá avisando, hein?
2: Não precisa ir tão cedo.
4: É.
2: Ainda mais se tu foi pra festa.
3: E quando
2: você vai tentar.
4: Vai dormir,
3: vou jeito, matar. Pô. Imagina o papo do cara, velho.
0: E quando tu entra pra votar, tu vê certinho quem gosta de estar ali e quem não gosta de estar ali.
3: Isso, quem faz questão. É óbvio.
0: É os caras que tem os pastores aqui, claro. Adultos que eles gostam. Mas não. É tudo bem, beleza.
1: E tem a galera que tá pela folga, né? Precisa de serviço público e tal. Ganha dobrado.

0: Floresta, em Porto Alegre, onde eu me criei, onde eu voto desde sempre. E mudaram o local de votação, tinha uma plaquinha assim. Cara, e tinha uns velhos lá, vem mais xingando geral. Eu não cheguei nem a descer do carro, porque geralmente quando tu chega num lugar de votação que são colégios, tudo cheio de carro, né? Uh-huh. Mas é muito fácil de estacionar, porque um já sai, né? Tu Isso. fica paradinho ali. E eu dobrei a esquina da Cristóvão ali, entrei na Comendador Coruja. Comendador Coruja, o nome da rua. E eu olhei assim, bah, mas que vazio hoje, né, galera? Você adiantou no voto, né? E aí quando eu chego na frente, tá ali ó, a plaquinha, mudamos o local de votação, e tinha, cara, tinha três, quatro, cara, e na hora que eu tô olhando, não, tem um veinho que tá atravessando assim, cara, e ele vem já assim meio que com a carinha meio brabinha, assim, e eu fiquei só olhando, assim.
1: Aí velho em rua de paralelepípedo,
0: uhum. Cara, e ele atravessou e ele viu ali o que tava acontecendo, cara, ele começou a xingar, mas ele começou a xingar geral, assim, oh. Cara, aqueles sagas velhos xingando, assim.
2: Sim.
0: Puta que pariu!
2: Merda! Ai, eu... Bah, o meu secretário lá era o Jorginho Legal. Aí daqui a pouco fizeram pra ele assim, ó. Ô meu, libera os idosos até 80 anos pra fazer uma fila aqui do lado, tá? Aí ele vai pra fila. Ah, libera os idosos. Ô meu, sai todo mundo tipo, com 60 pra cima, meu. Ah, sai todo mundo ali da fila e vai em direção a... vai em direção à urna, cara. Aí daqui a pouco ele volta assim, ó. Liberei! Liberei. Meu, e tem 40 pessoas na volta da presidente de mesa que olha pra ele tipo assim, ó, cara, só tinha uma missão.
1: Não, abacalhar.
2: Cara, eu ri disso, aí depois esperei uma hora pra votar.
3: E eu só tinha uma senhora na minha frente, era 60 a mais, e nem tão 60 a mais assim, mas ela não levou a colinha, né, meu amigo? E aí ela, não tá dando! E aí a senhora, senhora, são cinco números aí. Não, mas são cinco números. Eu, cara.
2: Bairro Chaves.
3: Um minuto e meio pra conseguir votar.
2: Bah, no meu também tinha
3: sozinha.
2: Um velho cego, velho. Bah, que foi sem óculos. Bah. E ele com a colinha assim, ele. Ah, alguém me ajuda? Cego. Alguém me ajuda? Quer ler? E aí todo mundo diz, não pode. Ele, ah, então fudeu.
1: Eu fui justificar. Mas não foi o Zeba que queria entrar com o celular.
0: Não,
1: entrou,
0: caralho, ele entrou com o celular. Ele entrou, cara. Ele deu uma foto dele.
2: Ah, meu, um abraço.
0: Candidato a presidente voltando com o celular na mão.
2: Abraço de novo pra galera lá do Petrópolis Tênis Clube, lá que é onde eu
3: vou. Mas Francisco e Rio Grande.
1: Mas o Zeba tem uma... campeão. O Zeba tem uma frase dele que é boa, que foi se justificou assim, porra. Mas os caras lançam colinha online, mas não pode usar? Pra que que tem então essa porra? Aí eu fiquei pensando,
3: mas meu,
1: nesse ponto
3: o cara tá... vive da política e não decorou isso, o número cara, dos caras, velho. Isso daí diz muita coisa.
1: Não,
3: né?
1: É foda. Cara, não dá, não dá.
0: Mas até fazer justiça, tá? Foi. Fazer justiça à justiça eleitoral, porque mudaram o lugar na votação e aí foi ele pra faculdade de ciências ali, da URGS ali, na Sarmento Leite ali. Cara, eu cheguei ali, foi muito fácil.
2: Legal, legal.
0: Não, e muito fácil, tudo muito bem, sabe? Eu abobado e não cheguei pra ter pra um cara lá. Bah, onde é que é a sessão 275? E aí do lado dele uma placa, assim, ele fez assim... Segue pra essa seta aqui e na seta aqui do 275. Ele tiver entendido. Lê aqui o imbecil antes de perguntar.
1: Meu vou justificar e tem um velho.
3: Tá quase acabando as eleições. Lelê?
0: Oi?
3: Lelê? Pela idade que ele diz que tem.
2: Daqui a pouco é facultativo.
0: A partir de quando é facultativo?
3: 70?
0: Não, cara, falta muito tempo.
1: Falta um tempo.
0: É, cara, eu acho legal ir votar até quando tu tá mal na foto. É a coisa mais bonitinha, os velhinhos.
2: Mal tudo na lá. Foto.
0: Tem que ir.
1: Não, tem os tiozinhos que parece que tiraram do sarcófago pra ir votar. É foda, né? Bota os tiozinhos descongelaram pra votar.
3: Tem que ir. Porque esse ano também tinha um negócio que valia como prova de vida, né? Daí
0: então
3: a galera mais velha vai toda, né?
1: Mas tem um velho que se emputeceu na fila e falou: uma hora eu tô aqui, quanto é que é essa merda dessa multa aí, ó?
0: Ele meteu. Isso é muito velho, cara, isso é muito bom.
1: Eu fui justificando
0: essa
1: boca.
0: Quanto é que essa merda dessa
1: música? Quanto é que essa merda dessa música? Eu vou pagar essa porra, tomar no cu e foi embora. Isso. Largou.
0: A gente volta amanhã.
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5: Na BR-116 em Novo Hamburgo, atenção para alguns pontos com obras que causam bloqueio parcial. Claro, naturalmente, o trânsito fica um pouco mais carregado nessa região, como por exemplo, próximo do viaduto da 7 de setembro. 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Valeu, já eu volto.
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1: Vai começar a viagem. Meio-dia e 5 minutos. Bom início de tarde de segunda-feira pra você ligado na programação da Atlântida. Enquanto não vem a propaganda eleitoral do segundo turno, a gente vai desfilando no Discorama as melhores músicas das nossas vidas. Dos anos 80, 90, 2000, tem de tudo, toca de tudo. Vai comigo no arroba Real Fetter, pede o teu som, vamos ouvir juntos, vamos nos emocionar com a música. Uma da tarde tem um Pretinho Básico, a maior audiência do rádio no sul do Brasil.

Abriu assim o Discorama nessa segunda-feira com o Kiko Zambianchi. Primeiros Erros, música dos anos 80, regravada no início dos anos 2000 pelo Capital Inicial. 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Isso é GANS.

chora. Guns N' Roses, Don't Cry. Tocando esse som porque há 35 anos, em 1991, os dois álbuns Use Your Illusion 1 e 2 ocupavam as duas primeiras posições da parada Billboard 200. Os álbuns mais importantes do mundo naquele momento. Guns N' Roses estava lá. Essa faixa é de um dos álbuns. Meio dia e 13, segue a viagem. Agora tem Elis Regina.

espetáculo da Elis Regina, um dos clássicos da música popular brasileira de 1978. Uma homenagem a Charles Chaplin, o Carlitos, que havia morrido em dezembro de 1977. Meio-dia e 16, é o Discorama na Atlântida. Segue a viagem com o Tim Maia. A

Aquele disco clássico com relógio, com Rolls Royce dentro da piscina, Be Here Now, o nome do som é Don't Go Away. Meio-dia 27 é o Discorama na Atlântida. Até pra chorar, tem que ouvir Oasis e Beatles um atrás do outro. Let It Be, uma da tarde tem o Pretinho.

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1: A previsão para a próxima quarta-feira é de tempo nublado em Porto Alegre, com o sol aparecendo entre nuvens em alguns momentos, mínima de 15 graus com máxima de 27. 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
10: 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Segue a viagem. 25 minutos para uma da tarde. 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É pedido de ouvinte que eu tô catando ali no @realfetter. Nesta segunda-feira, 5 de outubro de 2026. Seguimos nós, brasileiros, esperando dias melhores para sempre.

não sei o que acontece com esse som do Jota Quest, mas ele tem uma aura. Prende a tua atenção, ele prende a tua respiração. Uma coisa louca. Talvez pelo anseio que venha contido na questão. Dias melhores pra sempre. Agora tem o Lulu Santos usando a música pra falar coisas que ele não sabe dizer.

18 para uma é o Discorama na Atlântida, Lulu Santos, Certas Coisas. 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Segue a viagem do Discorama com Gilberto Gil. Eu fico imaginando os radinhos ligados.

0: do Gil.
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0: 13 minutos para uma da tarde. Buscando as melhores vibrações para esse início de tarde de segunda-feira, eu te presenteio com esse bom.

Globo, sai do lugar, anda pra frente. 9 minutos pra 13h, a 13h tem o Pretinho Básico. Até lá a gente vai se divertindo e se emocionando com o impacto da música. Lembra dessa aqui? Oh, como tocou esse som, coisa boa de cantar junto com esse som. Aproveita que tá no carro aí, dá volume e faz a mão.

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10: Olá, muito boa tarde, amigo e amiga ligados na Atlântida. Estamos chegando a 1h06 desta tarde de 5 de outubro de 2026 para fazer o Pretinho Básico com o biscoito Zezé, carinho que vem de família há 58 anos. Manda um abraço pela galera da Zezé, que está comemorando a marca de 120 mil Zezé Lovers no Instagram. Oi. Bacana. Aliás, não tem como não seguir, né? Você ficar lambendo a tela do telefone com aquelas delícias que aparecem ali.
0: Delícia.
10: Muito boa tarde, Rodrigo Adams.
13: E aí, Peter, tudo bem, meu?
10: Tudo certo, tudo irmão. Certo, tudo velho. Certo. 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Com um toque a mais, Léo Oliveira.
14: Tudo bem, Alejandro? Tudo tranquilo?
10: Tudo. 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
13: Vai, tá tarde para nós.
10: Em Santa Catarina está ele de camisa de trair na tarde da segunda-feira, meu amigo entusiasta do vinil e surfista, o colaborador Porã. Boa tarde, Porãzinho.
13: Boa tarde, Alexandre e amigos da mesa. Como é que é? Tudo certo?
10: Tudo vamos que vamos. Tudo certo. Vamos que vamos. 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Rafael Gomes, o produtor do Pretinho.
13: Boa tarde, 100%.
10: Boa tarde, 100%. Vamos dar-lhe aqui, vamos destrinchar segunda-feira, 5 de outubro.

0: Obrigadaço pela sua audiência, você que cola ao vivo no Pretinho Básico e nos coloca na confortável e deliciosa posição de programa de rádio mais ouvido no sul do Brasil, pelo rádio. Uhul. Além das nossas plataformas digitais que também nos colocam em condição de ponta, sempre lá em cima brigando pelo maior número de plays. 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Os destaques do Pretinho aí, meu irmão.
1: Chateado.
0: Trabalhar aí, meu irmão. Chateado, trabalhar aí, meu irmão. Não importa se tá chateado, meu irmão.
1: Perdido, meu irmão.
0: Tá na hora aqui, né, meu irmão?
1: Dá pena, perdeu. Né, não me elegi,
0: né, segue, meu irmão. Segue a vida, né, meu irmão? Segue
2: a vida. Vários não conseguiram.
0: É, segue a vida.
1: Ele, né, meu irmão?
0: Segue a vida, meu irmão. Não dá tempo de chorar, meu irmão.
1: É isso aí, Alejandro.
0: E aí, Ivanzinho, como é que é? Já o Ivanzinho tá feliz, olha aí. Olha a alegria do Ivanzinho.
1: Tô feliz.
0: Olha a alegria do Ivanzinho.
1: Tô feliz.
0: Fazia tempo que eu não te via tão feliz, hein, Ivan?
1: Tu vê só, né? No fundo, no fundo, no fundo, eu tô triste, mas agora eu tô feliz.
0: Por que
1: tá
0: triste, Ivan?
1: Ah, vamos falar de política.
0: Política? Não, mas ninguém tá falando de política aqui.
1: Ah, meu pai tá feliz. Lá no céu ele tá feliz.
3: Não, peraí, uma salva de palmas.
1: Meu pai lá no céu, ele tá com
3: uma maneira inteligente de se manifestar. Muito legal.
0: Dia
3: muito
0: das bem. Aves, hoje é o dia das aves. E este programa aqui, ele já teve o seu próprio aviário. Já tivemos várias aves raras.
1: Nunca tu tinha.
0: Almofadas das aves raras, camisetas, adesivos.
1: É, papacu da cabeça roxa.
0: Papacu da cabeça roxa, o lambecu francês. Lambicu francês era o meu preferido.
1: Sudão azul nigeriano.
2: Eu gostava do Nucututinha.
3: A gente tentou vender. Mais um projeto fracassado do Pretinho Básico, né, Alexandre?
0: Ao longo dos anos. Mais um deles.
3: O que deu certo realmente é o programa, todas as plataformas e tal, mas as coisas que a gente fez. Não, até
2: seus artistas, né?
1: Lembra? Não, peraí, a balada deu certo. O teatro Pretinho.
2: O sextou é um sucesso.
1: Um monte de coisa.
2: Peraí, tu tem que lembrar as coisas boas, não dizer que várias coisas fracassadas.
3: É que é muito difícil lidar com o fracasso. Essa linha de almofadas realmente foi um dos maiores fracassos da história. Inclusive o nosso DVD também, o DVD da peça. Tá encalhado até hoje na sala do Vitor Kramer em algum lugar.
0: Peraí que eu achei, só um pouquinho. Pra galera mais jovem que não lembra desta época do Pretinho Básico, eu vou colocar aqui a chamada então pra todo mundo entender do que nós estamos falando.
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0: Internet, loja do pretinho.com.br. Lhes deixo um abraço e cabigol.
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2: Pretinho básico, querido.
3: Dá uma saudade.
4: Almofada,
3: né,
4: legal.
3: Dá uma saudade daquela época, cara.
5: Vocês fizeram o game, cara.
3: Tinha o game.
6: Olha o Pedrão com as almofadas ali, ó.
3: Pedrão Esmanhoto. Tá ali no vídeo da nossa live, o Pedrão Esmanhoto abraçado na caralhada toda. Game, olha que beleza.
5: O game, pra galera que não acompanhou na época, era algo similar ao Angry Birds, cara.
3: Isso, exatamente.
5: Era uma pegada meio Angry Birds. Cara, sério, a gente.
6: Cara,
5: calopso. Assim, todos totoca no meu lugar.
3: Muito bom, cara. Muito bom. Olha só, aliás, não existe, tá? Aquele endereço ali, lojadopretinho.com.br, não existe. É, se você for procurar aí esse domínio, não é pra ter nada pra vender ali. Se tiver alguma coisa vendendo, nos fala.
6: Mas eu vi uma coisa pra vender.
3: Que não é nosso isso, né, cara?
6: Mudou pra loja do Joia Rara.
3: Ah, é a Joia. Tá, não.
6: Joia TV, nós estamos vendendo por ali.
5: Cara, tu te lembra um anúncio que a gente fez
7: Mania
5: do ATL Paper, que era só uma foto do Alcemar no fundo e um QR Code na boca dele. Ah. Aí a pessoa clicava no QR Code, botava o celular em cima, o anúncio falava.
3: Ah, lembro. Legal
5: com
3: aquilo.
5: A pessoa,
3: legal aquilo.
5: A mensagem do patrocínio.
3: Era a gente querendo inventar no jornal. Não, né,
5: isso,
3: cara?
5: Exatamente.
3: Não tinha mais exatamente muito o que fazer, mas a gente tava tentando. Outra coisa que eu queria dizer: sábado agora, Balada do Pretinho. É forte. Neste sábado e somente neste sábado, a Balada do Pretinho no Fuga Bar em Porto Alegre, do quarto distrito. Cara, hoje de manhã eu vi o ensaio da banda O Quê, que vai ser a banda que vai acompanhar os nossos calouros cantores de karaokê e todos nós também, né? Que é

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1: Ei, o set do mestre! E o mestre não toca BTS! Eu vou tocar outros sons,
0: não tá aí, equívoco, né?
1: Tipo, eu vou tocar o que eu gosto.
2: Mas tu é asiático.
3: Vai tocar Guerreiras do K-Pop.
1: Exatamente, vou tocar Cat Sai, Forã. Tu conhece?
0: Isso,
1: tua filha
0: boa.
1: Deve conhecer.
0: Muito bem, vamos em frente. Hoje também é dia do empreendedor.
1: Parabéns,
0: né? Um abraço a você, empreendedor brasileiro.
2: Um herói, né?
1: Um herói.
2: Um herói.
0: Um herói.
2: Fala, gordo.
4: Ah, eu sou um empreendedor.
0: Ah, tá empreendedor,
4: Ivan? Eu trabalho.
0: O que tu faz da vida, Ivan?
4: Reciclagem.
0: Como?
4: Reciclagem.
0: Ah, reciclagem.
4: Eu pego lata, pego plástico, certo. Amasso as latas, antes eu encho de areia, amasso as latas e vendo.
1: Fio não, né? Pô, ei, te trouxe um presente, Ivan. Um amassador de latinha, tá ali no meu carro.
0: Olha aí, que legal.
1: Bota na parede ali, tu
0: passa. Só não temos parede.
1: Só não temos parede.
2: Tá, mas é que não pode encher a latinha de areia.
4: Eu perdi o meu amassador de latinha.
1: Ah, é?
4: Ele se casou e foi embora pro Rio.
0: Não, peraí só um pouquinho. Eu não entendi o lance das latinhas
2: porque
0: amassadas.
2: Porque a latinha ela é vendida pelo peso. Se tu enche de areia, tu deixa a latinha mais pesada. Então, na hora do saco...
4: Cachou um pouquinho.
0: Ah, entendi.
2: Que trabalho, na hora, saco me cheio de areia, entendi. Fica mais pesado.
1: Qual é o mendigo que vai levar lata com de areia?
2: O Ivan, ele acabou de falar.
1: 20 lata.
4: Não, não, só um pouquinho. Eu me meto no teu serviço.
2: Se mete.
4: Tu faz as coisas aí no chat de GPT, tu erra os bagulhos, tu fala errado, eu não falo nada.
2: Tu tá com as pontas do dedo tudo queimado aí de queimar fio, rapaz.
4: Olha,
1: mas ainda bem que é fio, né?
0: Que é isso aí de queimar fio?
2: Ah, vai dizer que agora tem uma turma aí.
4: Vai dizer que era eu que tava espalhando sentinho em colégio de madrugada no sábado. Ah, vamos lá, pô. Só um pouquinho. Cada um, Deus deu uma vida pra cá. Aprende uma coisinha comigo. Deus deu uma vida pra cada um,
0: Leandro. Pra quê? Pra que cada um cuide da sua. Tô contigo,
4: eu tô, não, tô aqui na mesa da Sônia Abrão.
0: Mas deixa eu te dar uma barbada. Nossa, quanto mais coisinha certa tu fizer, menos gente vai prestar atenção na tua vida.
4: Eu fiz coisa certa ontem. O problema foi o resto, tá? Vamos seguir o programa?
0: Ó, hoje também é... Não, já foi. Dia do empreendedor, dia das aves. O petinho básico de hoje é o Bob. Bob é um vira-lata de 5 anos adotado pelos funcionários da De Casa Italínea.
2: Aí, ó.
0: Italínea é aquela linha de móveis planejados, né?
2: Isso, e o Gordo Léo, a gente é embaixador.
0: Ah, vocês são embaixadores, né,
4: cara? A casa todinha são de móveis planejados, Italínea.
3: Ah, mas é fino o negócio.
2: Parabéns, então. Parabéns. Que ele é o nosso ouvinte aniversariante também. Ele falou, bah, dá pra colocar lá no petinho básico? Eu falei, claro.
0: Pô, que legal. Então veio o cachorrinho dele e ele. O Márcio Pedro é empresário e dono da Italínea. Ah, não, mas peraí, nós estamos falando
2: de Casa Italínea.
0: De Casa Italínea. É de Porto Alegre, 53 anos, o Márcio Pedro.
2: Gente boa.
0: Parabéns aí, pai. Empreendedor, né?
2: Vai na balada do Pretinho.
0: Tá aí, que beleza. 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E agora os aniversariantes famosos de hoje, começando com Ana Caetano. Ela é a Ana do Ana Vitória, fazendo 32 anos.
3: Ah, não sabia que ela era parente do Caetano.
0: Não, ela não é parente do Caetano.
2: Ela é parente da Vitória.
4: Cara, por muitos anos eu achei que era uma pessoa só.
1: Não.
3: Eu cara, também, eu sou burro, que nem Sandy Júnior.
4: Eu achei que era uma pessoa
0: mas
4: só.
0: Mas Ana é a Ana Caetano e Vitória é uma segunda pessoa do grupo.
1: É a Ana e Vitória.
0: Ana e Vitória são duas gurias
1: então. Exato,
0: Vitória
1: a dupla. Caetano.
4: Ué, eu não sou
1: tem
4: único,
1: aquela
4: não,
1: música cara. Pupila que, ela,
3: Vitória
1: que o Vitor
3: Clay é
1: participa com elas. Ali,
0: bem entendi,
1: legal.
0: Entendi.
1: Entre outras músicas.
0: Ó. O ator Jess Eisenberg, tá de aniversário hoje também, fazendo 43 anos. Ah, esse aí é o guri do...
2: A rede social.
0: Isso.
2: Bah, Truque de Mestre também ele fez.
0: É, tem uns outros filmes também com ele, não vou lembrar agora, mas tem, já vi. Kate Winslet, atriz, 51 anos.
2: Oh, eternizada legal, pela né? Titanic e outros grandes papéis, mas o Titanic ela entra como a segunda opção, né?
0: Valéria Valença, eterna globeleza.
2: Bravo, eu.
0: Fazendo 55.
5: Hoje é festa da vida. Bebida, no carnaval da Globo.
2: Feliz eu tô de tudo.
5: Feliz eu tô de
3: tudo. É boa essa música, cara.
2: É muito boa.
3: Essa música é boa demais. Bons momentos.
1: Acabou?
0: Brian... Não, tô esperando vocês acabar. Brian Johnson, vocalista. Vocalista do AC/DC, Brian Johnson. Brian Johnson, fazendo 79 anos.
3: A CDC.
6: Abraço pro Boina.
0: Neivan Soria, músico gaúcho, 57 anos.

0: Olha aí.
1: Moacir Franco, o gênio Moacir Franco, fazendo 90 anos.
2: Tocou hoje no Discorão,
1: Moacir Franco? Não tocou, ai, cara.
0: Ainda ontem chorei de saudade.
2: Primeiro showman do Brasil, cara.
1: Tá de aniversário também o tecladista e um dos fundadores do RPM. O Luiz Schiavon faria 68 anos hoje, pereceu em 2023.
2: Quê? Ele não era da banda do Faustão?
0: Morreu o Schiavon?
2: Ele era da banda do Faustão, Schiavon?
0: Ele participou.
1: Ah, eu acho que sim. Se eu não me engano, ele verdade, era verdade, da... verdade.
3: Era o Caçulinha, não era?
1: Não, mas não, além. Não, não. Eu acho que antes, Caçulinha. Ou depois do Caçulinha.
2: Depois
1: do Caçulinha, é isso aí. Também foi a lista de aniversariantes famosos de hoje aqui do Pretinho Básico.
3: Devagar hoje.
1: Algum comentário? Algum comentário sobre a lista, Rafinha?
3: Devagar, pouca gente assim famosa. Não,
1: bastante gente famosa. É uma lista de famosos.
3: Mas quantas pessoas foram?
1: Uma, duas, três, quatro, cinco, seis, sete, oito, muito nove. Famosos.
2: Uma galera, velho.
3: Nove, né?
1: Dez.
2: Cara, e todo mundo muito famoso, cara.
1: Todo mundo muito famoso, pô. Ah,
3: eu não falei que não eram famosos, eu disse poucas pessoas.
0: Né? Tu achou pouco.
2: Não foram poucas.
0: Uma lista pequena.
1: Mas, tá, não, mas é a opinião dele, a gente tem que respeitar a opinião dele, né?
3: Nós estamos numa democracia.
1: É isso aí, né? Por mais idiota que seja, não, tu tem que respeitar.
3: Aí vai começar cedo.
1: Não.
3: Depois a gente briga, dá uma merda.
1: Mas nós não estamos brigando e eu nem tô falando.
3: Já chamando
1: da
3: cara de idiota?
1: Não tô. Eu não tô falando da tua opinião. Eu tô falando que por mais idiota que seja a opinião alheia, nós devemos respeitá-la.
3: Já teve dias com bem menos e dias com bem mais.
1: Aniversariantes? Ah, falaste uma verdade.
2: É então isso. Não é pouco, já teve dia com menos.
3: Bem pouco hoje.
1: Nos destaques segunda, do Pretinho Básico, 1:19, homem bêbado, pelado, é proibido de votar. Ah, não, mas isso é um ataque à democracia. Não.
2: No Distrito Federal...
4: Pode mais nada também? O cara agora não pode nunca?
3: Não pode, né?
2: No Distrito Federal, o rapaz chegou pela primeira vez na sua sessão embriagado. E aí ele foi orientado pelos mesários, dizendo, olha...
0: Já vou te mostrar,
1: existe um troço chamado lei seca.
2: Exatamente.
4: Vou te mostrar meu tico de eleitor aí.
2: Nesse estado atual de embriaguez, o senhor não pode votar. Então eu sugiro que o senhor retorne para casa.
0: Por quê?
2: E volte daqui a algumas horas. E aí o homem disse...
0: Votar agora!
2: O homem disse mais ou menos isso, porque ele disse que se ele voltasse pra casa, ele ia beber mais.
0: Eu vou dormir.
2: Aí ele saiu e voltou algumas horas depois. Continuava embriagado. Mais uma vez, ele foi vetado de participar da festa da democracia.
0: Não dá pra negar que o cara tava a fim de votar.
2: Não dá pra negar.
1: Sabe qual era a música que ele cantava, Porã? A fim de votar, mas eu tenho um certo receio.
2: A galera não entendeu, mas tudo bem, cara.
0: Não, a galera não conhece o Tim Maia dessa fase.
1: É, exato.
2: Quando se aproximava a hora do fechamento das urnas, ele ficou preocupado e voltou uma terceira vez. Dizendo que queria votar.
4: Eu vou exercer o meu direito, cidadão.
2: E aí falaram pra ele, meu senhor, olha só, num estado de embriaguez, existe a lei seca, o senhor não pode votar. E ele falou, não posso? E começou a tirar todas as peças de roupa. E ele disse, então tá.
0: Eu vou me pelar.
2: Então
0: eu
2: vou ficar pelado. Tirou toda a roupa, ficou pelado. Os mesários, a presidente da mesa chamou a polícia e foi preso em flagrante por atentado ao pudor.
1: Tá, me fala uma coisa. Se eu tô lá na... Eu representando um cidadão qualquer, né, um eleitor qualquer, que estou lá na sessão, junto com a... pertinho dele, na mesa, na hora de eu votar, com a minha filhinha pequena, vendo ele se pelar, eu posso bater nele?
2: Não posso.
3: Mas deveria.
1: Por que eu não posso?
2: Não, porque não pode. Não é porque uma pessoa cometeu um crime que pode cometer outro.
1: Ah, isso é verdade.
3: Ah, mas é um crime dado, cara. Gomes.
1: É verdade,
2: Gomes. Isso aí é o
1: código. Não que valha alguma coisa, né, o teu comentário.
2: É
1: que
2: isso aí é lá da Mesopotâmia, né? Isso é o código de Hammurabi, olho por olho, dente por dente. Exatamente. Não é porque uma coisa... existe uma coisa errada que existe outra.
3: Uhum. Tá, não, tá, tudo bem. Mas assim, é um crime. O cara se pela do teu lado, tu tá com uma criança, tu dá um tapa nele, tu tá cometendo um crime?
2: Sim, é agressão.
4: Eu gostei que no colégio
3: não
4: que eu
3: pode.
4: Fui.
3: Ah, gordo, colégio.
1: Não, mas calma, talvez isso possa mudar.
4: Colégio que eu fui justificar meu voto, filas enormes, muitas filas, ó. E aí tem o tiozinho que tá na fila, mas ele.

0: Ele tá há muito tempo, Feta. Porazinho,
1: então, ele foi justificar muito... ontem.
0: Fui, porque eu não conseguia Rio Grande. Fui, não conseguia Rio
1: Grande. É bom saber. É bom saber.
0: Não consegui, mas é, o segundo turno eu vou votar, fica tranquilo. Ô, Porã.
2: Quer dizer, então, que tu teve preguiça de votar, isso?
0: Eu não consegui, eu tive outros problemas.
1: Ah, não,
0: de
1: dia, votar.
0: Aí, Porã, eu tô lá
1: é
0: no
1: longe, Brasil. Rio Grande.
0: É longe, não é perto. Eu tinha outros afazeres. É. Mas, enfim, eu votarei no segundo turno. Onde eu quero chegar? Tem o tiozinho que tá na fila, paradinho, o tiozinho, ele tá uma hora na fila. Aí o tiozinho. E se pudesse, ele dá um grito. Quanto é que é a multa dessa merda? Quanto é que é a multa dessa
3: merda? Não tá errado, cara.
0: Aí alguém fala.
1: Bom demais.
0: Acho que é 3 pilas. Então vou se fuder e vai embora.
1: Ontem
4: eu fiquei uma hora também. Eu fiquei uma hora pra votar.
2: Fiquei um tempão também. Tem uma é uma lista longa de votos, né? Não é um voto, né?
4: Eram 25 dígitos.
2: Sim, né? Sim. Exato. E aí tem pessoas que têm. Mais facilidade com a urna eletrônica, pessoas que têm menos facilidade.
4: O Rafinha é bom.
2: Pessoas que têm dificuldade e tem pessoas que têm muita dificuldade. Então, todas essas pessoas nós vamos entrar
4: minha mãe,
2: vamos encontrar na fila, exato. E nós temos que respeitar todo mundo, porque afinal de contas está todo mundo ali exercendo o seu direito cidadão.
3: Ela escolheu tudo, só não apertou o verde.
2: Aí não valeu. Aí teve que voltar de novo.
0: Se tivesse
2: exato.
0: Puxado o filho, né? Tinha conseguido
1: dar o pitinho. Filho aperta o verde.
3: Ah, eu sei votar, né? Mas o que tu ia falar?
2: Já falei.
3: Ah, eu achei que tinha algo mais, mas o meu me ferraram, trocaram o meu lugar de votação.
4: Ah, para. Também.
3: Porque eu, é legal tu revisitar a escola que tu estudou, ao menos eu aqui no bairro, falando de Porto Alegre. Presidente Rússio, é legal botar numa outra escola com 200 mil sessão, cara. Puta, não acabava nunca. E é óbvio a prioridade dos idosos, né?
0: É que a gente falou um negócio, a gente falou mais cedo um negócio que... A eleição desse ano, se o velhinho fosse voltar a servir como...
4: Prova de vida.
0: Então, tinha muito idoso.
3: Ah, pode ser, então.
0: Aí tava atulhado de
3: idoso. Tinha um quase morreu na fila comigo.
0: Mas ali. É pra dizer que tá vivo já. Vai, voltou, tá legal.
1: Recebendo benefício, né?
4: Eu tinha um no meu que era meio cegueta, e lá pela santa ele grita... Alguém pode me ajudar a enxergar?
2: Puta merda.
4: E aí não podia... Assim.
2: Mas de uma forma geral, de uma forma geral, não sei porque a gente vive em bolhas, né? De uma forma geral, aqui na nossa bolha, aqui em Porto Alegre, porra, processo muito tranquilo, muito não dá pra dizer que ele era ágil, né? Porque tinha esse tempo todo de demora mesmo. Mas o processo muito tranquilo, a festa da democracia rolando e tal.
0: Eu gostei
2: todo mundo na rua, aquela coisa.
0: Tu viu o vídeo do interior? O interior, acho que no Brasil, uma senhorinha chegou cedão pra votar. E aí, se tu chegar muito cedo e faltar um mesário,
2: eles te pegam. Tu é pego, exato.
0: E aí a velhinha pegou e falou, eu não vou ser mesário. E começou a enredar, corta o vídeo, tava vendo, tomando uma cana.
2: Não, é que tu não tem o direito de negar, né?
4: É obrigado.
3: Cara, que é que nem chegar na finaleira.
2: Às então fica a dica,
3: eles
2: né?
3: Querem que tu fique pra quando eles encerram ali com a urna.
0: Pra fazer o...
3: Pra fazer uma testemunha. Por isso que não pode ser nem no
2: início. Fica a dica, ou uma hora depois ou uma hora antes de acabar.
3: Uma vez, eu também contei essa daí, acho que é legal. Porque a turma se identifica.
4: Foi preso, Adam?
3: Não, nós voltando uma noite no Nucanua, final dos anos
4: 90. Nucanua?
3: Aí nós chegamos na Intercap ali, a gurizada toda, descemos do 353 e tal. Aí quando veio um dos parceiros, disse assim, ó, meu, eu vou ficar acordado e já vou voltar. A gente voltar no Schneider.
4: Ah, eu vou ali no Caju.
3: Meu, nós, cara, não vai. Tem uma lenda que quem chega na arrancada ali, se dá mal, e os caras gravateiam e vai virar
1: dito e feito.
3: Meu, Porazinho, eu fui umas 4 da tarde lá pra votar. Eu
1: o
3: chego,
1: cara tava lá.
3: Tá o camarada com sanduba e um suco ali, mas com aquela cara de derrota, E o pior, ele voltou em outras eleições depois, porque acabou sendo fichado naquela, né, velho?
2: 1:26, esposa e amante se cruzam em carreata política e saem no tapa.
1: Ah, mas é uma boa hora pra brigar.
4: Ai, uma carreata na sexta-feira.
2: Eu só queria saber onde é que tava o Magrão, o Alecrim Dourado nessa hora, onde é que
4: olha
2: tava.
4: Ali. Uma carreata na sexta-feira.
2: Onde isso?
4: Fez em Marajó.
2: Marajó, na Ilha do Marajó?
4: Exatamente. Uma carreata sexta-feira de...
1: Que o pessoal trai até no Marajó. Cara.
4: De um partido político, Marajó. Quando duas mulheres se cruzaram. Uma estava na carreata e a outra assistia a carreata.
3: E aqui, na Marajó.
4: E aí, lá pelas tantas, alguém teria soprado. Olha ali, ó. Aquela ali é a amante do teu marido.
2: Tá vendo aquela ali, ó?
1: É aquela ali.
4: Aquela ali é a amante do teu marido.
1: Vai, o aplique.
2: Pá, e a cabeleira?
3: Caiu os grampos.
4: Aquela ali é a amante do teu marido. O quê?
2: Ah, mas a outra foi direto na cabeleira, olha.
4: E aí foram pra
1: cima. Não, porque sabia que era aplique. Isso aí é pra tirar a dignidade já.
3: Isso aí
1: é
3: quando o cara tá na noite, dá-lhe o H, bota a mãozinha na nuca, só sente o grampo.
2: Que situação, né? Que deprê, cara, que deprê.
3: Começa a cair as

0: Que deprê. Ah,
1: mas é uma dúvida que eu tenho. As duas eram do mesmo candidato ou eram de candidatos diferentes?
2: Uma estava na carreata, outra assistia a carreata.
1: Então era do mesmo candidato.
2: Provavelmente.
0: Sim. Tá, tudo do mesmo partido.
1: Tá certo, é isso aí.
0: É a briga entre as torcidas do mesmo time.
2: Isso, exatamente. É, duas organizadas rivais.
0: Acontece.
3: Mas
0: acontece
3: a gente sabe muito. Quem é o Cremoso.
0: Tá na geral do Grêmio, tá dando briga entre a geral.
3: Ah, o Cremoso tava num bar sentado tomando gelo.
0: O Cremoso não apareceu.
3: Ah, o garotão fugiu.
2: O
0: Cremoso estava na passeata política do outro lado.
4: Mas estava confirmada a traição, porque a menina devia ter muita certeza. Né, quando for no
3: sabe como é que é, pô?
0: Ou alguém só queria rolar uma treta ali, mas só essa. Olha ali, aquela ali, ó.
2: Isso aí tá com jeito da suspeita, sabe? A mulher já suspeita daquela. Certo. Aí vem a terceira pessoa e confirma, ela diz.
5: Mas eu já discordo, eu acho que a mulher não suspeita, ela sabe. Ela enreda se ela quer.
0: O cara puta, é mongolão. Baita teoria essa, cara.
5: O homem é mongolão,
0: ela mulher... sabe, só enreda se quiser. Vamos ela ver quanto vale esse enredo aí.
5: Exato, cara. Os caras são bobados, a gente é bobado.
4: Eu lembro uma vez que tinha um amigo meu no show do Steel Pulse, no Opinião, em Porto Alegre. Um showzaço, oh, mas já, um showzaço.
3: Já eliminou aí, vários.
5: Aqui, né? Na mesa não tá.
4: Aí esse amigo...
2: Não era nosso.
4: É a galera do reggae. Vai, então... Esse amigo tava junto com o Marcelo Falcão lá no camarotezinho. O Marcelo Falcão, não sei o que ele tinha naquela época. Ele tava andando com tipo de um cajado, daqui a pouco ele bota um negócio, toca fogo naquele cajado.
3: Um cone?
4: Negócio, e aí começa. Daí a menina que tava com esse meu amigo tava desconfiada de uma história com uma outra menina. E aí daqui a pouco ela foi tirar as caras, foi lá e começou a correria no camarote.
0: E tu tava lá, Borã?
4: E eu vendo tudo, Alexandre. Vendo tudo. Tive que desaparecer.
3: Eu vendo tudo.
0: Coisa linda isso, cara. Nunca com o cara, né? Sempre com o amigo do cara.
4: Não.
0: Cachorro! Cachorro! Ô, seu João, cachorro! Cachorro é flagrado pilotando jet ski.
2: Parece jet ski. Inteligência artificial, mas não é, tá? Em Fort Lauderdale, viralizaram imagens de um cachorro pilotando um jet ski.
0: Ah, que coisa maravilhosa, cara.
2: Só que a BBC, cara, ela foi investigar justamente pra ver e descobriu que, na verdade, o homem que tá ali no hoverboard, que é aqueles movidos a jato, que dá a impressão...
4: aprendendo inglês com o Fetter.
2: Que dá a impressão que tu voa sobre a água.
0: Tô aplicando uma aula particular nele, porra.
4: É, eu imaginei. Tá? Melhorou muito a pronúncia do rapaz.
2: Que aquele jato sobre a água, ele te dá a impressão de planar, de voar. Ele tem um controle remoto do jet ski. Porque aquele ali, ele fica acoplado ao hoverboard e aí o jet ski vai indo atrás.
0: É o jet ski que dá a pressão na mangueira
2: para
0: entrar para ser o jato do troço, entendeu?
2: Então, o homem que estava planando, é ele quem tá pilotando o jet ski, porque ele não tinha uma dupla ali e o cachorro dele, como é um cachorro comportado, ficou sentadinho no jet ski ali. As imagens viralizaram lá em Fort Lauderdale.
0: Muito legal.
4: Coisa linda.
5: Viralizaram porque encontraram o cigarro e a cerveja do cachorro.
2: Não. Viralizaram porque acharam que era fake.
0: Se tem uma patrulha náutica ali, já dá problema. Não dá pra fazer isso aí. Né?
2: Mas e se for a patrulha canina?
4: O cachorro não tá habilitado.
0: Aí a patrulha canina é nossa. Sim, não tá habilitado, cão.
4: O cachorro não tem, é que nem o Rafinha, não tem carteira de motorista.
3: Cara, como é que tu fala isso de mim, porra? Tu sabe se eu tenho ou não carteira de motorista? Eu não tenho de moto. Eu ando de moto.
4: A Rainha Elizabeth morreu. Eu não sei se falaram que quando a Rainha Elizabeth morresse, todo mundo que tinha aquela carteira dela também perdia.
3: Vai, então os ferramos. Eu, Fetter, mais os dois.
4: Mais ou menos por aí.
0: Não, cara, eu tenho carteira, cara. Desculpa.
3: Sim, na época nós não tínhamos, agora nós temos.
0: Inclusive, utilizei minha carteira digital para votar.
3: Eu também. Mesmo com o asterisco que eu tenho nela ali, mas eu
0: não. Asterisco do quê?
4: Vocês não têm carteira.
3: Não da pontuação? Tem uma pontuação ali.
0: Tem pontuação?
3: Uhum.
0: Puta, eu tô zeradinho.
3: Tem três multas só.
0: Zeradinho. Coisa boa isso, né? O cara tá zeradinho de multa, né?
4: É verdade.
3: Então tu vai ter desconto no IPVA.
4: Mas vai zerando, porque daqui a pouco tem de novo.
5: Será que do Rafinha na foto é o Bob Esponja, né?
3: É um boletim escolar.
2: Aquela que tu compra no posto.
5: Isso, o mosqueteiro do Grêmio. Aquela...
0: Foram estes os destaques para hoje, nesta segunda-feira, 5 de outubro de 2026. Vamos dar uma girada na mesa. 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Bota uma para nós aí então, Porazinho.
4: Deu ruim na minha terapia, diz aqui o nosso ouvinte.
0: Opa!
4: Falando nisso, quero mandar um

0: beijo pra minha terapeuta, que é a nossa, Rafinha, a André, que hoje eu voltei, hoje eu voltei.
1: Tu voltou?
2: Opa, peraí.
1: Informação.
2: Voltou pra terapia, Porã?
0: Voltei, é importante a manutenção.
2: Porã, é a última vez que tu fez terapia,
0: Porã. Não, já faz muito tempo.
2: Pois exatamente.
3: Sim, quando eu, Porã, tinha amante. Você
2: separou, Porã. Fez terapia, separou.
3: O que que houve? A gente é amante, e aí a terapia nos ajudou a separar.
4: Não faz terapia só quem tem amante.
0: Exatamente, faço terapia pra manter minha saúde mental.
3: Eu falei isso, eu falei que Porã tinha amante.
2: Tá bom, desculpa, Porã. Brinquei e fui irresponsável, desculpa.
0: É verdade, Alexandre, mas é que a gente precisa manter esse futebol moleque no programa.
2: Precisa.
4: A gente não sabe se o Porã tem amante.
0: Não, eu não tenho.
2: Não, ele não tem. Cara.
4: Não, a gente não sabe.
2: Não, a gente
4: tem,
2: sabe. Ele tá dizendo, afirmar. Tu não acredita
4: nisso. Agora ele falou. Agora ele
0: não
4: falou.
0: Tenho.
4: Agora,
0: posso provar.
4: Agora a gente sabe.
2: Não, não tem como provar, né, Porã?
0: Nem posso provar. Olha aqui. Deu ruim na minha terapia. Preciso contar uma coisa que aconteceu na terapia que, sinceramente, eu não sei se é evolução emocional ou se eu só me compliquei mais. Eu saí de um relacionamento tóxico em que o cidadão fazia piada com os meus gostos e também críticas constantes a tudo relacionado ao meu passado e à minha cultura. Então, minha terapeuta pediu para eu listar 5 coisas que eu considero indispensáveis em um homem. E aí eu listei: ter cerca de 1,90m, gostar de cachorro, ser inteligente, ter humor e rir fácil, gosto musical parecido com o meu. Até aí tudo certo. O problema é que eu tava ouvindo o PB e percebi que, sem querer, eu descrevi o Rafael Gomes.
4: Não sei o gosto musical dela.
0: E agora, pessoal, a terapia tá funcionando ou eu preciso trocar minha terapeuta? Troca. Abraços pretinhos aqui da Alemanha.
2: Ah, tá na Alemanha, troca, não. Na Alemanha é longe, né, Gomes?
4: Ah, mas Oktoberfest, né? Esse é um baita mês na Alemanha.
2: Alemanha é longe.
0: Baita mês em Blumenau também, né? A Oktoberfest tá começando essa semana em Blumenau. Na sexta-feira estarei por lá.
2: Atenção, Blumenau! O Pretinho Alô? Básico não estará na Oktoberfest este ano.
0: Não estará, mas todo mundo.
3: Um braço só do Pretinho,
0: você,
3: né?
0: Todo mundo Porã. Ouvindo o PB lá na Oktober.
2: Isso é verdade. É?
0: Então abraço quero pra galera. Convocar a galera pra chegar na casa da NSC na Oktober, que vai estar muito legal.
2: Adams, bota uma pra nós então, bonito.
5: Olá, Pretinhos. Aqui é o Jorge de Floripa. Tenho 22 anos e queria compartilhar um pouco sobre como o Pretinho Básico mudou a forma como eu ouço música.
3: Olha que bom.
5: Comecei a acompanhar o programa há cerca de 2 anos, bem na época das listas de músicas. E foi justamente por meio delas que conheci muitas músicas dos anos 80 e 90, que eu provavelmente não ia conhecer de outra forma, diz ele aqui. Eu gostava muito dos programas de listas, principalmente pelos comentários de vocês. Os gritos enfáticos do Rafinha... As explicações do Lelê e do Féter. E do Féter sobre as músicas. Tudo isso tornava o programa muito mais interessante. Lembro especialmente de uma lista feita pelo Rafinha, em que a música número 1 era Stairway to Heaven, do Led Zeppelin.
2: Sim, ele queria cantar essa no karaoke.
3: Não, tô treinando desde essa época.
2: Na balada do
3: Pretinho. Desde essa época.
5: Eu nunca tinha ouvido aquela música antes.
3: Porra!
5: E quando conheci foi fantástico. É verdade, a primeira vez que a gente ouve Stairway to Heaven.
3: É do caralho, vai. Uma das grandes.
2: É verdade.
5: Também conheci, eu passei a valorizar ainda mais músicas como Roxanne.
3: Ah, do The Police.
5: Exatamente, e November Rain, do Guns N' Roses. Por isso, queria deixar um pedido. Falem mais sobre música. Eu sei que as listas talvez não sejam algo de você, que vocês tenham vontade de fazer
2: não,
5: novamente.
2: Não, ao contrário, temos sim.
5: Mas acredito que existe gente que, assim como eu, acabou descobrindo artistas e músicas incríveis através do PB. E pra finalizar, também lembro de um dia que teve uma lista sobre o Summer Electro Hits. Ou algo parecido.
2: Isso foi bom.
5: E só o Adams sabia a lista. Eu acho que eu não tava nesse programa,
3: eu tava ouvindo.
5: E eu tava ouvindo esse programa. Enfim, obrigado por isso e mando um abraço pra Tigrada de Floripa. Quem manda é o Jorge.
3: Que idade será que tem aí, Jorge?
5: 22 anos.
3: Ah, tá. É, novinha aí, pra não cara, conhecer pessoal, tanto
2: exatamente,
3: assim,
2: exatamente,
3: né?
2: Por isso que a gente tem esse papel aqui, quando a gente mostra listas e tal, tem uma galera novinha que não sabe o que rolou de música lá nos anos 70, né, nos anos 60.
5: Pô, esses dias eu tava falando de música anos 90, tu viu que o New Radicals vai lançar um disco novo como continuação do primeiro disco?
2: É mesmo? Mas não precisa. Não precisa.
3: É porque
2: tá legal.
5: É uma banda.
3: Cara, cria uma expectativa e é outra, né? Mexe,
2: vamos acreditar, entendeu? Que as pessoas queiram trabalhar e evoluir, né, cara? É do jogo e a gente tá aqui pra, afinal de contas, mostrar o trabalho desses caras, né?
5: Verdade. Mas a galera erra, né?
2: Erra, mas daí, cara...
3: Ah, só erra tentando, né?
2: Exatamente, Rafinha.
3: Porque se tu ficar parado e não fizer nada, tu não vai saber se foi bom.
2: Rafael! Rafael de Porto Alegre manda pra gente aqui... Fala, pretinhos, aqui é o Rafael Leno de Porto Alegre. Como estão vocês?
3: Ótimo.
2: Estamos muito bem, Rafael, obrigado. Queria tirar uma dúvida sobre a programação da Atlântida. Não sei se estou ficando louco, mas eu lembro que sempre antes de começar os programas, sempre tocava um solo de guitarra muito legal, que é a cara da rádio. Qual é a história desse solo? Por que que ele parou de tocar antes das atrações? Aí eu mesmo criei a teoria de que ele só aparece na programação da Atlântida na época do planeta. Mas não tenho certeza se é verdade. Manda aí um Loucuragem Pirocada.
3: Loucuragem Pirocada! Lembrando que as crianças amam o mestre.
2: O que o Rafael tá querendo falar aqui pra nós é exatamente isso aqui, ó. Ah.
3: Atração confirmada!
2: Aqui na Atlântida, Rafael, nós temos, como nós somos uma rede de várias emissoras, nós temos um break comercial. Ele é um break comercial feito agora no Pretinho, por exemplo. Daqui a pouco, quando for o break comercial, Porto Alegre tem o seu break comercial, Florianópolis tem o seu break comercial, Joinville tem o seu próprio break comercial, Passo Fundo tem lá o seu próprio break comercial,
3: Santa Maria.
2: Caxias, Santa Maria, Pelotas, toda Criciúma, toda Santa a rede Cruz. Atlântida tem o seu break comercial local. Cal.
3: Chapecó.
2: Depois, isso aí, obrigado, Sandrinho. Depois que acaba o break comercial, todas as emissoras têm que se reunir ao mesmo tempo, no mesmo momento, para voltar com o produto, né, com o programa, ao mesmo tempo, para todas as emissoras. E é por isso que nós temos aqui uma vinheta chamada Link, que é quando todas as emissoras se linkam novamente. E esta vinheta, ela é exatamente esta aqui. Que nós usamos de abril a outubro, mais ou menos, né? E aí, de novembro a março, aí sim a gente utiliza essa aqui.
4: Tá quase na hora de trocar, então.
2: Quase na hora de trocar, que é Planeta Atlântida, né? Tu consegue cantar o Planeta Atlântida nesse riff aqui, ó.
3: Planeta Atlântida.
2: É isso, mas o Rafael então matou a charada. Ele tá ligado no que a gente faz aqui na Atlântida. É isso aí, Rafael.
4: Outra pergunta então.
2: Qual?
4: De quem é esse riff de guitarra?
2: Esse riff de guitarra,
4: quem é que fez?
2: A princípio, o original é da banda Armadilha, do meu amigo, querido parceiro Juliano Courtois. Mas, ao longo do tempo, as coisas foram sendo feitas e refeitas e revisitadas e tudo mais. Tanto que a própria trilha do planeta, ela tem, sei lá, 20 e poucas versões.
3: E a voz do Atlântida, do Link, Atlântida, tu sabe de quem é?
2: Essa voz deve ser, cara, deve ser, eu não tenho certeza, mas deve ser de um cara chamado Bernardo Hansen, que era um locutor que nós tínhamos aqui na rádio lá nos anos 90, que tinha um vozeirão maravilhoso, e muito provavelmente essa voz seja dele.
3: Que legal.
2: Bernardo Hansen.
3: Uma jovem senhora de quase 50 anos, né?
2: Atlântida? É. Exatamente, uma jovem senhora de quase 50 anos.
0: Eu tá malhadinha, tá bem, bem malhadinha,
2: fortinha, bem, né? Tá com tudo em cima.
0: Oh, porra, tá com um corpão.
2: Uh-huh. É. Bota uma pra nós aí, Rafinha.
3: Piada, só tem duas piadas. Hoje é segunda,
2: aliás. Bota aí, bota aí, não dá nada. Hoje vamos dar risada.
3: Teu papel, cara? Que eu sequei aqui.
4: O que tu derrubou?
3: Certo dia.
2: Água, né?
3: Água. Jamais derrubaria cerveja. Cerveja jamais.
1: Caiu o Wi-Fi, hein?
3: Até porque eu tomei remédio.
1: Ganete, ele não cai.
3: Se eu tomei remédio hoje. Posso ir? É que fica me olhando com essa cara de espanto.
2: Não, certo no teu dia, tempo, todo de boa.
3: Adivinha quem?
2: Quem?
3: Mestre! Foi acusado, essa piada tá desde semana passada, injustamente de assédio sexual, Adams.
2: Aí é bucha.
3: Então contratou uma advogada pra que pudesse defender. Lhe defender. No dia do julgamento. Lhe defender. No dia do julgamento, vendo a situação do mestre ficar cada vez mais difícil, a advogada fala pra ele: mestre, fica tranquilo que eu tenho uma estratégia. Então pediu a palavra, pediu para o mestre levantar, baixou a calça e a cueca dele, pegou nas bolas e começou a falar. Tá vendo isso aqui? Isso aqui é uma coisa inofensiva, flácida. Vocês acham que isso aqui teria feito alguma coisa? Sério mesmo, olha pra isso aqui. Vocês acham que isso aqui tem rigidez suficiente pra fazer alguma coisa? Nisso o mestre dá um toque no ombro da advogada e fala no ouvido: que linda gafanhotinha. Advogado mestre, se você não soltar e parar de chacoalhar, Nós vamos perder a causa. É o Denilson. Piada.
2: Piada. É que essa piada aí.
3: O Neto já contou.
2: Quando ele começou, eu comecei a ouvir na voz do nego velho.
3: Exato, aí, né? E,
2: olha, a gente minha querida.
3: Mais ou menos a mesma dinâmica.
2: Ai, piada, paizinho.
3: Ai, caralho.
2: E aí, Ivan? E tu, Ivan?
1: Ué,
2: como é que tu tá, Ivan? Quero saber como é que tu tá, Ivan.
1: Sinceramente?
2: Não.
1: Então tá. Vou contar então uma piada. Vou contar uma piadinha de política.
2: A camiseta da Inglaterra, hein, Ivan? Que
1: pessoal
2: camiseta. Quem é que te deu essa camiseta aí?
1: O Leandro.
2: O Leandro
1: pessoal
2: te deu?
1: Da Liverpool me deu.
2: Legal.
0: É bonito.
2: É do Liverpool, né? Do time Liverpool.
1: Não,
2: é
3: do não, não, a marca é Liverpool.
4: Arroba use Liverpool.
2: Ah, entendi. Tá, aí, não, não é do Liverpool. É tá,
1: os,
2: entendi.
1: É os Beatles.
2: Ah, claro é que são Beatles. De Liverpool.
1: Isso.
2: E a camiseta 10 do McCartney.
1: E do
2: Liverpool. Eu pensei que era 4
3: magrão da CB ali.
1: Eu achei pelos bigodes, achei que era os guris.
2: Ah, agora eu entendi tudo.
1: Vou contar uma piada de política. Aqui,
2: de quê?
1: De política.
2: Não, de política não.
1: Não, não, não, essa é tranquila.
2: Não pode.
1: Mas já
2: essa é tranquila?
1: É tranquila.
2: Não, não, homem... não, não passou.
1: Não?
2: Não.
1: Poxa, mas é tranquilo. Não pode mesmo, é tranquilo.
2: Agora derrubou. Vamos o fazer o seguinte: cara. Tua cabeça é teu mestre.
1: Então confirme.
3: Mestre!
1: Confirme.
2: E vou dizer mais.
1: Quê?
2: Foda-se.
1: Ai, brabo. Já diria o nosso amigo Paulinho.
3: Mas cai um, cai todo mundo.
1: Não, é tranquilo. O homem tava no interior fazendo campanha pra prefeito.
2: Tá.
1: Tava no interior, tá bom, tá. Tava no interior lá.
2: Então, dois anos distante.
1: Isso, dando discurso. E se eu for eleito, nós vamos ter água, pessoal. Se eu for eleito, vamos asfaltar a rua. Isso, um homem que tá na plateia, 40 graus no lombo, começou a passar mal, Rodrigo. E caiu e começou a estribuchar no chão e a babar toda a língua. Ficou todo errado. E aí o candidato pra se aparecer falou, isso aí é o espírito do mal que baixou nele. Isso é espírito do mal. Alguém me arruma uma cruz. Aí trouxeram uma cruz de ferro, grandona, bonita. E ele levantou a cruz e começou olhando pro cara no chão. Sai dele, espírito do mal, que esse corpo não te pertence. Todo mundo, oh! Sai dele, espírito do mal, esse corpo não te pertence. E ele levantou a mais empolgado. E a ponta da cruz de ferro pegou num fio de luz. Desencapado e deu na pontinha da cruz. O Rafazinho. 240 kW no lombo de choque. O candidato não gritava mais, ele falava baixinho. Volta pra ele! Volta pra ele!
3: Volta pra ele!
1: Volta!
3: Por favor, volta pra ele!
1: Queria mandar um abraço pro Paulinho Micharia, que eu ouvi num CDzinho que eu tinha dele.
2: Boa, boa.
1: Queijo antigo, comprei no camelô, dois pilos.
2: Ó, essa aqui é sobre o Rafinha, Porazinho, ó.
3: Opa!
2: O Rafinha.
3: Peraí, só um pouquinho. Por que te chamou o Porã? Vocês vão se unir
0: pra prestar atenção,
3: pra
0: eu prestar atenção. Não,
2: só não é só um.
0: Não é uma.
3: É que o Porã tava no telefone, tu tem razão.
2: Gatilho de chamada de atenção. Só não tem nenhum. Não, não, tem, não é nenhum. É,
0: só pra eu voltar.
2: Não depõe contra ti o e-mail. É sobre ti, sobre a tua pessoa. Para o Féter ler. Olá, pretinhos, me chamo Wagner de Porto Alegre.
0: Alô, Wagner.
2: Ouvinte desde os primórdios. Porém, é a primeira vez que escrevo um e-mail. Aliás, o que deve ter de gente na nossa audiência que nos escuta desde sempre e nunca mandou um e-mail, né, cara?
4: Deve ser a maioria.
2: E deve ser, óbvio, a imensa
1: baita
2: maioria.
1: Desafio. Hoje,
2: baita desafio.
1: Você mande um e-mail pra
2: você
1: gente.
2: Você que nunca mandou um e-mail pro pretinho, mande o seu primeiro e-mail pra gente.
3: Mande presentes.
2: Então ele diz aqui, ó, o Rafinha não era um mangolão. Ele se tornou um mangolão.
3: A vida, né?
2: Ouvindo hoje pela manhã um programa de 2017, onde o mesmo se encontrava na bancada e comentava assuntos sérios, sem ficar de risadinha. E quando o Féter falou de Júlio First,
1: livre da chinelagem,
2: ele não interrompia com a frase livre da chinelagem, o que deve estar fazendo agora. Já
3: acabei
2: fez.
3: De fazer,
0: já né? fez, já fez.
3: Uma homenagem ao Júlio First.
2: Ele falava de filmes, de séries, de atores e, pasmem, ele não falava do Denzel Washington.
0: É verdade.
2: Eu acredito que naquele tempo ele tinha vergonha de ser mangolão.
3: Nunca tive vergonha de
2: ser mangolão. Mas aqui eu abriria uma tese.
0: Ele foi soltando.
2: Aqui eu iria com uma tese maravilhosa, mas não vou. Só que agora já tomou conta do Féter, que também naquele tempo, aparentemente, era mais feliz. E não estava... e não estava de saco tão cheio como está hoje.
0: Não, e aqui um parêntese. Uma relação, por exemplo, 2017, 10 anos de pretinho, 10 anos é muita felicidade. Porra. Agora, 20 anos, começa a ter um peso.
2: É verdade, Porã. Né? É verdade.
4: Quer sair, Porã?
2: Não, não é sobre ele.
0: Quando eu sair, eu só saio só saio com o Alexandre. Se o Alexandre sair, eu saio.
2: Brincadeiras à parte, gosto muito de todos os integrantes e sou o público do Ivan.
1: Oh, aí, muito cara, obrigado, aí, beijo no coração, Ivan. Que viu há muito tempo na tela.
2: Valeu aí, meio, é o Wagner, baita e meio, cara. O cara que nos escuta há tanto tempo.
4: Há 10 anos.
2: Muito legal. Não, ele disse que é desde os primórdios, hoje ele estava ouvindo um programa de 10 anos atrás. 9 anos atrás.
1: Eu lembro quando o Rafinha entrou no Pretinho Básico.
3: Se sou eu faço essa pergunta, sou mangolão, né? Eu entendi o e-mail.
1: Eu, por muitos anos, eu achava que era mudo no programa. Aí depois eu... Não. Eu te ouvia,
3: Eu sei como é que é.
2: 12 minutos pras 2 da tarde. Bota mais uma aí rapidão, Porazinho.
0: Eu tenho mais uma aqui rapidinho,
3: meu. Esse e-mail bom aí.
0: Tem um e-mail aqui da nossa audiência. Deixa eu catar rapidinho aqui, alemão. Alô, alemão.
2: Alô, Porazinho.
0: Fala, pretinhos. Beleza, me chamo Ellen, sou do Rio Grande do Sul. Queria jogar uma pergunta pra bancada. O que fazer numa caminhada de 11 anos quando ela chega ao fim, mas o amor e os planos continuam vivos dentro de ti?
1: Uma água.
0: Nossa história começou, éramos bem novos. Sempre estivemos juntos e começamos com bem pouco. Criamos uma história, tínhamos o sonho de sair da nossa cidade natal para morar fora do RS, em um lugar que fizesse sempre calor e ter a nossa menininha. Hoje estamos separados. Eu quero que ele seja muito feliz na vida, mas a verdade é que o meu coração continua aqui. Eu ainda o amo demais e se ele quiser voltar para a gente viver tudo que sonhou, eu estou pronta para recomeçar. E aí, pretinhos, como lidar com o fim de uma história? Vale a pena deixar a portinha aberta ou o jeito é aceitar e seguir em frente?
1: Facilita. Se abrir a portinha, facilita o retorno, porra. Sempre facilita.
0: Ai, ai, ai, cara. Eu não sei. Tu quer opinar, Alexandre?
2: Não sei,
0: vamos deixar pro Rafinha, né?
2: É que, cara, de novo, né?
0: Não há dados suficientes para
2: E além disso, cara, quem tá nos seus próprios sapatos sabe a decisão a tomar. Eu não tô nos sapatos dela, né?
3: E isso não é sobre sapatos, né, Alexandre?
2: Não é sobre sapatos.
3: É bom tu terminar a frase assim, entendeu?
2: Não é sobre sapatos, Rafinha.
0: Complicado.
3: Nem palmeiras.
0: Eu acho que quando termina, tem que terminar, cara. Eu acho que se terminou.
2: Mas e se existe amor ainda, Porã?
0: Mas existe amor por uma das partes, talvez a outra parte não tenha mais amor.
2: É aqueles dados que nos faltam.
0: Vai ficar esperando eternamente uma pessoa te querer pra tu viver a tua vida? Não, né?
2: Não, aí não.
0: Óbvio que não.
2: Aí não, e o tempo
3: ninguém
2: passa.
3: Ninguém é responsável pela felicidade,
2: né? O tempo que passou,
3: né,
2: tu não tem de volta.
5: E às vezes o tempo que passou é suficiente pra uma relação dar certo e a partir dali não tem mais relação.
2: É isso, cara.
5: Sabe? Tu não precisa terminar brigando sempre. Às vezes os dois podem se olhar e dizer,
0: podemos o fim, né?
2: Podemos ficar com tudo aquilo que foi lindo, guardar numa caixinha, num porta-joias, deixar aquilo lá. Quando a gente quiser, a gente vai lá, abre, vê umas memórias de volta e tal, fecha.
0: É ruim,
2: porque o que tu viveu é teu, mas aquilo é teu, te pertence, Porã.
0: É verdade.
2: Só que hoje não existe mais, cara. E essa aí é triste. Sim, é triste, mas a vida é assim, né? Um dia tu brincou com teu pai quando tu era pequeno, logo em seguida teu pai não tava mais ali.
0: É verdade.
2: Um dia tu amou uma pessoa e tiveram uma vida maravilhosa, viveram coisas espetaculares. E uns dias depois,
0: acabou.
2: Essa pessoa tava com outro.
0: Puxa, agora tu pegou pesado.
2: Mas é a vida, Porã.
1: O Alejandro tá certo.
2: É a vida, cara.
1: Tu tá com a pessoa, curtindo, vivendo. Aí depois ela vai embora, toma drink com outro e tu fica ali,
2: sentado ali olhando. Ou tu vai embora, toma drink com outra e ela fica ali sofrendo.
1: E tu vê ela fazendo um show pra
3: outra. Não te dá mais aula.
0: Como é que é? Vê ela fazendo um show.
1: É isso, entendeu?
2: Show de intervalo, já voltamos pro Pretinho.
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11: 2 minutos para as 2 da tarde. Hoje é um dia de sol, pelo menos aqui na Grande Porto Alegre. Como é que tá o tempo em Floripa, por exemplo?
12: Tá,
11: Santa
12: fechado,
11: Catarina.
12: Fechado, Alexandre. Fechado, fechado.
11: Puxa vida, eu tava vendo a meteorologia, a previsão, né, dos próximos dias de novembro. Novembro vai ser tipo assim, temos 25
12: novembro,
11: de
12: outubro, não, outubro,
11: perdão. Nós temos, eu vou chegar em novembro, nós temos 25 dias de outubro ainda pela frente, vai ter mais uns 4 ou 5 dias de sol em outubro. E aí, em novembro, se tiver 3, 4 dias de sol, nós vamos estar felizes. Porque a chuva vai pegar e vai pegar direto.
12: Então, aqui, setembro, outubro, setembro foi todo chuvoso. Uns 2, 3 dias de sol e a semana aqui olhando o celular é chuva o dia, todos os dias.
13: Quando tem
11: que loucura,
13: abre.
11: Que loucura.
12: Loucura.
11: Vamos dar-lhe aqui. Tu gosta de Ivete Sangalo, Sandrinho? Boca, Sandrinho?
13: Eu sou seu e mar.
11: Gosta dessa música, Quando a Chuva Passar?
13: Dá uma coceirinha.
11: Tô falando contigo!
13: Ele tá focadinho.
11: Chora!
13: É, quando ele canta Ivete, ele entra num transe. Presta atenção, sempre que ele cantar Ivete.
11: Desculpa,
13: é porque
11: tava em transe. Tá bem. 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Vamos abrir a votação para craque do episódio. Pode sair votando, Rafael Gomes.
14: Eu voto no Ivan.
11: Ivan.
14: Eu voto
13: muito
14: no Ivan.
13: Obrigado.
14: Beleza. Ele falando sobre a felicidade do pai dele.
11: Tá certo. E tu vota em quem, Ivan?
13: Meu pai lá em cima tá feliz. Foi aqui embaixo, me ligou triste de ontem. Olha só.
11: Pode votar, Ivan.
13: Vou votar certo, peraí.
11: Vota certo, Ivan.
13: Não quero errar. Eu vou votar em ti.
11: Errou!
13: Não, vou votar em ti,
11: Por que tu vai votar em mim, Ivan?
13: Vou votar em ti, a condição do programa, brilhantemente.
11: É mesmo, Ivan?
13: Duas horas deu.
11: Então tá, não fala mais, 2 horas tá. Tu vota em quem, Adams?
15: Voto no Ivan.
11: No Ivan, 2 votos para o Ivan. Rafinha.
15: Pensando. É, tá pensando. Qual é o cartão que tu vai dar?
11: Vermelho. Não vai votar e nem vai receber voto. Olha que loucura.
15: É, hoje eu não ia ganhar.
11: Vota em quem, Porazinho?
12: Eu poderia votar
11: pode sair,
12: em ti,
11: por favor, pode sair, por favor, pode sair. Pode sair.
15: Hoje eu não ia ganhar mesmo.
11: Pode sair. Isso, pode sair. Poderia, muito obrigado.
13: E nem ficou pelado.
11: Muito obrigado.
12: Poderia entregar meu voto pra ti, Alexandre, mas eu acho que a perspicácia e o talento do Ivan pra fazer um comentário político dentro de uma piada foi muito bom. Foi genial, para não dizer. Então, meu voto vai pro Léo.
11: Muito obrigado, Porazinho, pelo teu voto no Léo. O meu voto também vai no colega Léo Oliveira, na sua personagem Ivan.
13: Muito obrigado.
11: E nós estamos encerrando o Pretinho Básico por aqui nesta segunda-feira, agradecendo demais a sua audiência. Vamos voltar.
13: Capuzinho, cara. Abraço, Capuzinho.
11: Vamos voltar logo mais às 6 da tarde com o Pretinho. Volte com a gente. Um abraço, boa tarde de segunda e até. Tchau!
14: Eu adoro esse portão.
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3: Bem movimentada a Avenida Plínio Brasil Milano para quem vai no sentido centro no cruzamento com a Perimetral. Atenção, tem fila de veículos por ali. Passa nesse ponto, melhora. Volta a ter um movimento um pouco maior na 24 de outubro. Inclusive, um pouco mais cedo teve uma ocorrência na 24 de outubro, próximo da Doutor Timóteo. 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
1: Estamos chegando com a melhor vibe do FM pra gente abrir a semana com muita energia positiva na edição do ATL DJ Banrisul. Tocando a trilha sonora oficial das suas tardes aqui na Atlântida. 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Eu sou arroba Guzanotto, me apresento por aqui pra tocar uma hora de som direto, sem intervalos, até as 3 da tarde. Participe comigo no arroba ATL DJ oficial. Pra gente começar de sons, vou tocar a minha nova música junto com Marco Antônio Mac. O nome da faixa é Stay With Me.

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0: Clooney e Prospa com Good Girl pra gente fechar o primeiro bloco. Na sequência, Gracie Abrams com That's So True. Também rolou por aqui o som de Edward Maia com Stereo Love. Antes disso, o bloco da Candy Shop com 50 Cent e a faixa Just A Little Bit. Na sequência, Olivia Dean com So Easy. Antes disso, Swedish House Mafia com Heaven Takes You Home. E assim a gente fecha o primeiro bloco de músicas.
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0: A faixa de hoje é, na verdade, um remake de um clássico dos anos 90. A original é do D-Light, trio americano formado em Nova York, lançada em 1990, em um marco do house com toques de funk e também um sample do baixo de Bring Down the Birds, de Herbie Hancock, que até ganhou participação do lendário baixista Boots Collins no clipe original. Essa versão que você vai ouvir agora é assinada por Dario Nunes e Michel DJ, com os vocais de Núria Swann, trazendo aquela vibe clássica para um formato mais atual de pista, pro hit chamado Grooves in the Heart.

Esse é o som de Morgan Wallen com Tate McRae na faixa What I Want. Pra gente fechar mais um bloco, toquei ainda Jazz Fly com a faixa Take. Tivemos também Temper City com Self Aware. Na sequência, Kendrick Lamar e S.E.A. com Ludder. Antes disso, Alok, Jennifer Lopez com Everything's Fine. Abrimos o bloco com Hugel e a faixa Jamaican. Pra gente fechar mais uma tarde de músicas do ATL DJ Banrisul. 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Eu sou arroba Zanotto, vou fechando por aqui essa edição. Estarei de volta na programação às 8 da noite e a gente segue online também no arroba ATL DJ Oficial. Obrigado pela sua parceria, um ótimo início de semana pra você, uma excelente tarde de segunda-feira. Pra gente fechar, vou tocar a versão remix de Jogo do Amor. Obrigado pela sua parceria, até mais.

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4: E uma dúvida do Antônio. Doutor, tamanho de pênis interfere no prazer? Pênis maior significa necessariamente mais prazer pra parceira? Olha só, meu amigo, não. Tamanho do pênis não determina por si só a qualidade da relação sexual, nem a capacidade de dar prazer. Para muitas mulheres, a estimulação do clitóris tem um papel muito mais importante no orgasmo do que a penetração profunda. Além disso, a gente nunca pode esquecer, prazer envolve desejo, intimidade, comunicação, excitação, conhecer o corpo um do outro, ter uma boa relação com a sua própria imagem corporal, tudo isso pesa. Pornografia e comparações nas redes sociais podem criar uma ideia muito distorcida sobre o que seria o tamanho ideal do pênis. Então não existe um tamanho mágico que vai garantir uma boa qualidade de relação sexual. É isso aí. Dúvidas? @ Jairo Bauer Oficial.
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5: A Castelo Branco vai funcionando bem dos dois lados, agora sem grandes pontos de lentidão, enquanto no túnel da Conceição chega a ter fluxo intenso sim em direção a Sarmento Leite, e vai começando a aumentar o fluxo para quem se desloca em direção à rodoviária. 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
4: Muito bem, tá na Atlântida, todo mundo tá ouvindo a rádio das nossas vidas, 3 horas e 2 minutos dessa segunda-feira, dia 5 de outubro de 2026. Estamos chegando para mais uma edição do nosso Tá Vazando. Esse programa clássico das tardes aqui da Atlântida, de segunda a sexta-feira. Sempre entre 13 e 5 da tarde, a gente tem esse nosso encontro pra gente tocar música, trazer informações sobre o mundo da música também, sobre tudo que tá acontecendo. Essa semana muito especial ainda, porque tá começando tudo de novo. Aí a gente tem música da semana, exatamente. Olha, apertei no botão errado aqui, cara, desliga meu microfone, desculpa, mas estamos de volta. A música da semana, nós temos o Tá Vazando Dobrado. Enfim, você pode participar com a gente por aqui à vontade, e as maneiras são as mais fáceis possíveis. Você pode participar com a gente ali através das redes sociais, no Rede Underline Atlântida no Instagram, e também no arroba Onyx Silva nas redes sociais também, certo? Manda ver o seu recado, manda ver a sua música. A Babi, arroba a Babi Dencourt, está curtindo as suas merecidas férias, então a gente vai em voo solo por aqui mesmo, mas eu não tenho certeza que eu não vou estar sozinho durante essa tarde. Afinal de contas, a nossa audiência aqui é uma das maiores durante a tarde aqui da Atlântida, então desde já muito obrigado pela sua audiência e parceria. 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

0: com música da Luísa Sonza. O nome do som é Diferentemente.
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2: Eu tô vazando, rolando aqui na tarde da Atlântida. Agora 13h18. A gente segue por aqui com mais músicas e você pode pedir o seu som pra gente. Tudo ali pelo @homemsilva nas redes sociais. Seguimos com

Um bloquinho de músicas aqui na nossa tarde de Tá Vazando na Atlântida. O primeiro de hoje, na real, né? Mas é mais uma sonzeira que a gente ouve por aqui. Antes também teve o som lá de 2016, 10 anos atrás, Major Lazer. Uma das partes aí do duo, né? O Diplo, inclusive, se juntava ao Justin Bieber e a Mo pra lançar essa música chamada Cold War.

0: Water, que teve inclusive uma coparticipação do Ed Sheeran. Não estava ligado nessa curiosidade por aqui, mas ele ajudou a escrever essa música. Ele que estava num momento muito bom na sua carreira, ganhando Grammy com a música do ano, com a Thinking Out Loud. Não sei se a galera tá ligada ainda, mas eu estava dando uma olhada por aqui e percebi que tem uma turma boa reunida nesse som. Afinal de contas, foi mais uma sonzeira que a gente ouviu por aqui, fez muito sucesso e continua fazendo com a gente, toca por aqui também nas tardes da Atlântida com o nosso Tá Vazando. Sonzeira em Cold Water. Teve ainda Lizzo com About Them Time e a gente começou ainda com a sonzeira da Luísa Sonza e a música chamada Diferentemente. 13h28, vem aí o show de intervalo. Em seguidinha a gente já tá de volta pra gente tocar a nossa edição de hoje, a primeira da semana do Tá Vazando Dobrado. A gente colocou ali no Rede Underline Atlântida no Instagram. De um lado tem a banda Lagoon. Você pode botar na Lagoon se você quiser. Ou ainda a Lily Allen. Então faz a mão aí pra gente, ajuda a gente a montar a programação aqui da Tarde da Atlântida. Porque afinal de contas, logo depois do show de intervalo, a gente volta com o resultado. E aí sim, o vencedor, a gente toca duas na sequência.
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2: Se tu curte Breaking Bad, aumenta o volume porque tu vai gostar dessa notícia. A série foi eleita a melhor do século XXI pelo New York Times. O levantamento ouviu 516 profissionais da televisão, entre atores, roteiristas, produtores. Cada um indicou 10 produções lançadas a partir do ano 2000. A série estreou em 2008 e acompanha um professor de química que, depois de descobrir que tem câncer, passa a produzir e vender metanfetamina com o ex-aluno Jesse Pinkman, para garantir o futuro da família. Ao longo de 5 temporadas, a série acompanha a transformação de Walter White e as consequências de cada escolha dele. Mas não é a primeira vez que a produção recebe reconhecimento. Foram 16 prêmios Emmy, incluindo 2 vitórias consecutivas de melhor série dramática, além de 2 Globos de Ouro. Se tu ainda não assistiu, talvez seja a desculpa que faltava para maratonar ou também revisitar uma das séries mais importantes da TV recente. Para ver outras informações sobre isso, entra em atlantida.com.br. Eu sou a Babi e daqui a pouquinho tô de volta.
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4: Sempre bom trazer o destaque para quem vai circular pela BR-116 na região de Novo Hamburgo. Tem obras acontecendo, causando bloqueio parcial, viu? Por exemplo, ali próximo do viaduto da 7 de setembro, aí é natural o trânsito ficar um pouco mais carregado na região. 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Só valeu, ao longo da tarde eu volto com mais de trânsito.
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1: Tá vazando dobrado. A gente já tá de volta pra tocar mais uma edição do nosso Tá Vazando Dobrado. A gente votou, aliás, você votou. A gente colocou ali no Rede Underline Atlântida no Instagram pra você votar. De um lado teve Lily Allen, de outro lado teve a banda Lagoon. Quem esteve bem foi a Lily Allen dessa vez. E a gente vai tocar por aqui duas músicas dela. Uma é a Smile, primeira música que a Lily Allen escreveu na sua carreira. E depois uma regravação do The Cooks com a música chamada Naive. Muito obrigado desde já pela sua participação aqui com a gente pelo Rede Underline Atlântida ali no Instagram.
6: Vamos nessa.
1: Tá vazando dobrado. 25 pras 4.

0: Tá na Atlântida, todo mundo tá ouvindo a rádio das nossas vidas e o som da Olivia Dean com Man I Need. A gente viu ainda 11:20 com Te Roubar Pra Mim, teve Vitor Clay com Tudo Me Lembra Você, e a gente começou ainda com Armandinho, teve Lola Young e dobradinha da Lily Allen com Naive, e além da outra clássica da carreira da Lily Allen chamada Smile. E a nossa audiência votou ali pelo Rede Underline Atlântida no Instagram, passou nos stories e ajudou a gente a montar o Tá Vazando Dobrado de hoje. Muito obrigado, inclusive, você que sempre ajuda a gente a fazer a tarde aqui da Atlântida com essa trilha sonora muito especial. 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Vem aí o show do intervalo e a gente já volta com mais músicas e também com a nossa edição da música da semana por aqui. Tá começando a semana, hoje é segunda-feira, então tem música nova que a gente vai ouvir a semana inteirinha sendo destaque aqui no Tá Vazando.
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17: Bem movimentada a Cristóvão Colombo nesse momento em alguns pontos. Não que tenha grandes trechos de congestionamento, mas tem sim fluxo mais intenso. Alguns exemplos, além do cruzamento com a Ramiro Barcelos e também mais adiante, entre a Ernesto Alves até a altura da Rua Garibaldi. 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Logo mais eu volto.
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0: Olha, eu não quero falar nada, mas eu suspeito que essa aqui é a primeira artista eslovaca que toca na programação aqui da Atlântida. Exatamente. E ela, nos seus auge, seus Twitter, 20 anos, ela lança um álbum, justamente, e caiu no top 200 da Billboard, que faz uma relação dos álbuns mais vendidos no mundo. Ou seja, ela, além de ser a primeira artista da Eslováquia, que acabou atingindo esse número, também é uma das artistas que mais surpreenderam com esse lançamento, chamado Nicole Kidman, que a gente destaca a semana inteirinha na programação aqui da Atlântida, nesse quadro chamado Música da Semana, que a gente traz por aqui sempre no segundo bloco, na segunda hora do nosso Tá Vazando. Então, eu convido você, nossa audiência, a curtir essa nova música que a gente apresenta na programação aqui da Atlântida com a artista chamada Adela.

Tá na Atlântida, todo mundo tá ouvindo a rádio das nossas vidas. E o som é do Alex Warren com Ordinary, fechando mais uma sequência de músicas aqui no nosso Tá Vazando. A gente ouviu também a regueira da banda Maneva com a música nova chamada Reggae Sua Fé. Teve também por aqui Charlie Brown Jr. com Dias de Luta, Dias de Glória. Anitta com A Ponto de Equilíbrio, que fechou na

0: capital gaúcha neste último final de semana. Semana passada aqui no nosso Tá Vazando veio aqui bater um papo com a gente, trocou umas ideias, né? E trouxe um pouquinho do que a gente ia esperar no show que lotou o Opinião em Porto Alegre. Mais uma promoção exclusiva aqui da Atlântida. E aí, enfim, o resto é história depois de ter feito essa parceria com a Anitta chamada Deus Existe. E a gente tocou ainda no início desse bloquinho Doja Cat com SZA, Kiss Me More, além da nossa música da semana, música nova chamada Nicole Kidman, da artista Adela. Vem aí, eu chamo o intervalo e daqui a pouco a gente já volta com mais músicas e o último bloquinho de hoje aqui do Tá Vazando, que vai assim até as 5 da tarde ao vivo por aqui. Então não sai daí que a gente já volta.
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1: A previsão para a próxima quarta-feira é de tempo nublado em Porto Alegre, com o sol aparecendo entre nuvens em alguns momentos. A mínima vai ser de 15 graus, com a máxima chegando aos 27. 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

0: Atlântida, todo mundo tá ouvindo a rádio das nossas vidas e o som é da banda Canvas, lançado nesse ano de 2026. Novidade na programação aqui da Atlântida, chamada Minha Paz. A gente tocou por aqui nesse bloquinho, saideira do nosso Tá Vazando também. Marcelo Falcão com alguns registros do Chorão pra música chamada Legado. Mais um grande hit que certamente a gente vai chamar de clássico na carreira do Marcelo Falcão. Teve também Jota Quest com Negrali, Descobridor dos Sete Mares, Temper City com Self Aware e a gente começou ainda com Marshmello e Bastille, Happier, além de Cat's Eye com Animal. Agora 4 minutos soltando para 5. O nosso Tá Vazando de hoje tá ficando por aqui, sempre com a parceria da Unisinos. Inscreva-se já na graduação Unisinos e amanhã a gente volta a partir das 3 da tarde para mais um Tá Vazando ao vivo aqui na Tarde da Atlântida. Logo depois do show intervalo vem aí mais uma edição do Vibe Sunshine e a gente se encontra ainda hoje a partir das 7 da noite, logo depois do Pretinho das 6 para mais uma edição do After, fazendo o início da noite da semana aqui da Rede Atlântida. Então, bota na agenda aí e continue ligado na programação aqui da Atlântida, porque tem muita coisa boa pra gente curtir ainda no restante dessa tarde de segunda-feira por aqui. Cuide-se por aí, até logo mais. Valeu!
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3: E olha só a dúvida da Elisa. Doutor, sinto entre os meus amigos uma certa pressão pra gente tentar ficar feliz o tempo todo. Eu não sou assim. De vez em quando eu tô feliz, de vez em quando eu tô bem, de vez em quando eu tô média e de vez em quando eu não tô legal. Será que está errado tudo que eu tô sentindo? Olha só, eu acho que tua pergunta é muito boa e, de fato, a gente não tem que se sentir feliz o tempo inteiro. A ideia de que a gente precisa estar sempre bem pode até aumentar a nossa frustração. Tristeza, medo, raiva e frustração também fazem parte da nossa experiência como seres humanos. O objetivo da saúde mental não é eliminar emoções desagradáveis, mas conseguir reconhecê-las, lidar com elas e continuar funcionando apesar delas. O sinal de alerta é quando uma emoção negativa fica intensa demais, persistente e começa a prejudicar o seu dia a dia, o seu sono, o seu trabalho, os seus relacionamentos ou a sua vontade de viver. Sentir coisas ruins de vez em quando faz parte da experiência humana. Ficar preso nelas por muito tempo merece alguma atenção. E só respondendo a tua pergunta inicial, não. A gente não precisa ser feliz o tempo todo. Isso é impossível. Dúvidas? @ Jairo Bauer Oficial.
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5: Ah, já dá pra dizer que a Protásio Alves apresenta movimentação intensa em alguns pontos no sentido dos bairros. É o caso junto da Barão do Amazonas, na altura do bairro Petrópolis, e também mais adiante, nas proximidades da Antônio de Carvalho. Já a partir da Saturnino de Brito, o trânsito vai sendo mais carregado, repetindo pra quem vai no sentido dos bairros. 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
1: 5:03. Baita tarde de segunda-feira, por enquanto, né? Porque a previsão do tempo é que à noite, ao menos na grande Porto Alegre, na capital gaúcha, a chuva retorne. E aí, meus amigos, teremos uma semana pra molhar os pezinhos. Eu não tô falando de tomar um trago. Obrigado pela tua audiência aí nos 94.3, a maneira clássica, o dial da Atlântida, pra você que tá aí no carro, tá em casa curtindo o rádio, tá aí pelo aplicativo ouvindo a Atlântida. Muito obrigado pela tua audiência. 5 da tarde temos esse Encontro Marcado, que baita filme também, Encontro Marcado, um bom filme com o Brad Pitt e o Anthony Hopkins. Tu vê só, vocês acharam que eu tava falando desde o Washington, né? Nem tudo é sobre isso, né, galera? Deixa eu arrumar meu retorno aqui, cara. Agora eu entendi, peraí. Agora eu botei um grave aqui no retorno. A partir de agora, espero a tua participação no @rafinha.menegazzo, meu perfil aqui no Instagram, que a gente atende os pedidos da galera. Pode pedir teu som, pode tirar tua dúvida comigo, pode participar. Inclusive, ali o meu único story do dia tem o link pra comprar o ingresso pra balada do Pretinho. É sabadão agora no Fuga do Quarto Distrito, em Porto Alegre, no simpla.com.br. Ou vai ali no link, clica, garante. Vai ser um evento pra encontrar audiência, ouvir música legal. Vai ter uma banda pra galera fazer um karaokê bacana. Vai ter várias coisas, mas principalmente a audiência se divertindo com a gente. Sabadão agora no Fuga, ali pelas 9 da noite. Começar uma boa cedinho. No @rafinha.menegazzo tem ali o linkzinho, tá? E da galera também do programa. 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O Thiago já pediu aqui, Rafinha, como é que é o nome do cara, aquele que canta uma música chamada Baby Doll? Ah, é o Dominic Fike. Esse cara também é ator daquela série Euforia. E ele também tem alguns sons legais. Esse aqui é uma das músicas que, aliás, mais toca no mundo inteiro. E a gente começa a vibe Sunshine nesse ritmozinho mais indie rock aqui. 5:06.

Online, aqui o verão é eterno, 5h13, tamo aí pra te ajudar e não atrapalhar. Vou unir dois pedidos num só, me pediram Lauryn Hill e Bob Marley, Turn Your Lights Down Low.

Empire of the Sun, Walking on a Dream. Altas vibes esse som, Armandinho, Bob Lauren Hill, Magic, Good Feeling About You, Lagoon e Dominic Fike. 5:24, baita tarde pra nós aí. Olha, Pete!

De segunda-feira pra nós aí, daqui a pouquinho tem quase nada. Isabela Isa, 21 Pilots, Beach, Empire of the Sun, Armandinho, Bob Magic, Lagoon, Dominic Fike. 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Cake by the Ocean.

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1: A previsão para a próxima quarta-feira é de tempo nublado em Porto Alegre, com o sol aparecendo entre nuvens em alguns momentos, mínima de 15 graus, com máxima de 27. 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
11: Boa tarde.
12: Oi.
11: Quase nada.
13: Tá bom.
11: Na Atlântida, quase nada.
13: Pontualmente, quase nada no ar na programação da Atlântida, Rádio das Nossas Vidas. Melhor ainda, 16 minutos para 6 horas da tarde. Natan, boa tarde.
14: Boa tarde. Cedinho, hein?
13: Cedinho. Como é que tá o garotão?
14: Tudo certo, velho.
13: Tá certo.
14: Tudo certo, maravilha.
13: Maravilha. Sejam bem-vindos ao Quase Nada. A partir de agora, o telefone está desplugado pelo 5126-4943, programa que mais atende a audiência, dando voz à audiência aqui na programação da Atlântida, e agradecendo e convidando a galera a seguir arroba Castro Alimentos. 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Vamos à pauta do programa desta segunda-feira, Natan.
14: A pauta de hoje é: qual empreendimento tu criaria, tu fundaria,
13: ou enfim, gostaria,
14: ou gostaria de ter, porque hoje é o dia do empreendedor.
13: Pô, de um vencedor, né? Empreender no país não é fácil, né?
14: Então,
13: o cara quer trabalhar, quer abrir um negócio, quer empregar, mas sempre tem um perrengue aí. Vamos ao telefone, que caiu. Já caiu. Tu gostaria de empreender de que maneira, Natan?
14: Eu acho que eu teria uma agência.

0: de marketing, comunicação, que boa. Eu ofereceria talvez roteiro, edição de vídeo, alguma coisa.
1: Legal.
0: Campanhas publicitárias, quem sabe. Quem sabe no futuro, né?
1: Quem sabe, né, Nathan?
0: Quem sabe. Uma agência de influenciadores.
1: Opa! Olha aí, que legal. Aí. Vamos ver qual é que é. 15 para 6. Oi, boa tarde. Quem tá na linha e de onde fala?
2: Ô, nego, sou eu, meu nego.
1: Ó, o joia rara aí, ó. Ô, joia.
0: Não tá no retiro, joia? Meu
2: nego. Pô, tô curtindo as minhas férias, meu nego.
1: Certo.
2: Uma coisa, nego, tu sabe que tem já desse a festa lá, né, nego? E eu sou atração confirmada, nego.
1: Sim. É no sábado, né, Joia? Só pra te situar, né?
2: Nego, é aquela, né, se tu não dança, o Joia te balança. Toma. Olha aí,
1: meu Deus do céu.
0: Se o Vini um dia...
1: É, tá aí, já tem um Joia, né?
0: Sósia,
1: e
0: né?
1: Esse Joia sósia, fala de onde o garotão?
3: Sou de Pelotas, mano. Sou o Richard.
1: Ô, Richard. Maravilha, meu irmão. Obrigado pela audiência.
0: É,
1: não, agora ele veio...
0: Tu faz o que da vida, Richard?
3: Eu sou vigilante.
1: Boa, mano.
0: Pode crer. E qual empreendimento tu gostaria de ter, Richard?
3: Cara, eu sou, além de vigilante, eu sou barman, né? Na noite. Eu queria abrir um quiosque de barman, bebida alcoólica, de suco, essas coisas.
1: Aham.
3: Bem estilo praia, sabe?
1: Ah, ou então na beira de uma praia que fosse permitida, assim, seria legal, né, Richard?
3: Sim. Nesse estilo, assim.
1: Nesse estilo, ah, entendi. Uma vibe bem tranquila aí. E tu gostaria de mandar abraço, meu irmão?
3: Pô, pra todos os ouvintes, pra mim que tô de aniversário hoje, né?
1: Ô, parabéns!
0: Parabéns, meu querido.
1: Vida longa, estamos completando quanto?
3: Tô fazendo 33 anos.
1: Vai, mas a voz é judiada, né?
0: Nossa.
1: A voz é...
0: Nossa.
1: É de quem?
3: É da noite.
1: O
0: vigilante fica de tá madrugada, certo. Acordado.
1: Não, e barman também, é. Né? Tá certo, irmão. Obrigado aí. Parabéns.
3: Pro mestre, meu bruxo.
4: Obrigado, gafanhoto. Cuida da voz. Para com o crivo, o famoso morte lenta, né? Mas o trago é liberado. Que delícia. Parabéns.
0: É lenta, mas uma hora vem.
1: É, uma hora vem. Eu tô pensando que eu gostaria, assim, eu gostaria de alguma coisa relacionada também à praia, sabe?
0: Tá.
1: Um climão, assim, sei
0: aula
1: lá.
0: Aula de surf.
1: Não, não digo assim, alguma coisa, algum espaço para as pessoas se sentirem num clima de praia na capital e tivesse uma liberdade ali com, sei lá, uma alimentação mais saudável, um climão assim, alguns telões com vídeos de surf e algumas outras coisas aí, né?
0: O público tem.
1: Isso, oi, quem está na linha? Boa tarde.
5: Ô, Rafinha, é o Julian, daqui de São Leopoldo, tudo certo?
1: Tudo certo, meu irmão, maravilha.
0: Faz o que da vida,
5: e aí, Nathan, tranquilo?
0: E aí, meu?
5: Cara, sou vendedor de produto químico de limpeza.
0: Verdade.
1: Ah, produto químico de limpeza, maravilha. O que, que mais tu vende, irmão? O que, que mais sai?
5: Cara, eu vendo muito desengraxante pra cozinha industrial, pra empresa.
1: Certo.
5: É nessa linha aí de profissional, no caso, né?
1: Aham.
0: Então tu já é um empreendedor, mas se tu fosse ter outro empreendimento...
1: Outro business.
0: Qual seria?
5: Cara, eu, sinceramente, queria muito trabalhar realizando o sonho das pessoas.
1: Ah.
5: Então, já trabalhei com festa e, cara, eu acho que... Aquela coisa de organizar a festa de casamento, 15 anos...
1: Certo.
5: Fazer a correria pra galera. Assim.
1: Uma empresa de eventos, né, irmão?
0: Produção de eventos.
5: É, claro, claro, mas bem focado nessa linha de...
1: Tá.
5: De 15 anos, de, sei lá...
1: Casamento, formatura...
5: Isso. É aquela coisa que a pessoa vem e se lamber vendo a festa, assim,
1: sim,
5: né?
1: Sim. São celebrações que marcam a vida, né? A formatura,
5: exatamente.
1: O casamento... É isso aí, irmão. Quer mandar um salve pra alguém?
5: Cara, só mandar um beijo pra minha mulher, Josiane, tá em casa, não tá escutando, que eu sei.
1: É, tá bom?
5: Trabalha falando no telefone.
1: Certo. E era isso, então. Valeu, bom início de semana. Valeu. E nunca é tarde, né?
0: Nunca é tarde.
1: A galera tem um sonho, às vezes passa uma vida inteira e não consegue botar em prática, né? Mas não é fácil.
0: Uma hora,
1: né?
0: Tem que começar também, né?
1: É, uma hora tem que começar.
0: Pra construir uma casa, tem que botar o primeiro tijolo.
1: Isso não é
0: sobre construção.
1: Sobre construção. Civil. Verdade. Oi, quem tá na linha? Boa tarde.
6: Oi,
1: quem fala?
6: Gabriel.
0: Que idade tu tem, Gabriel?
6: 9
1: aninhos.
0: E tu liga de qual cidade?
6: Cachoeirinha.
0: Gabriel, se um dia tu for ter o teu próprio negócio, teu empreendimento, o que que seria?
1: O que que tu gosta muito?

0: muito assim, Gabriel?
1: Futebol.
0: Futebol, uma escolinha de futebol, quem sabe, Gabi?
1: Sim.
0: Ah, olha que aí. Legal, ali, se forma
1: educação. Eu queria dar uma ideia de pauta.
0: Desculpa, eu não ouvi, o que que houve?
2: Tem uma ideia de pauta.
1: Eu queria dar uma ideia de pauta.
0: Ah, boa, sempre aí, muito bem-vindo, fala aí, Gabi.
1: Combinações estranhas que eu gosto de fazer no futebol.
0: Combinações estranhas que tu gosta de fazer no futebol?
3: Futebol.
1: É, tipo, um tipo de drible.
0: Um tipo de quê?
1: Drible.
2: Drible.
0: Ah, dribles, beleza. Boa, Gabi, o Natan tá anotando. Boa aqui, mesmo. Que é o nosso produtor. Baita ideia, tu quer mandar beijo e abraço pra alguém aí, velho?
1: Pro meu irmão, pra minha avó. E pro Messi.
0: Tá bom, Gabriel, a ligação ficou um pouco baixa do Gabi, né? Mas o Messi é muito bom da audição, sabe por quê? Sabe por quê? Porque o mestre come fruta e verdura. Ah, as crianças têm que ter uma alimentação balanceada, Natan.
2: E o mestre é uma pessoa idosa, mas tá bem porque se alimenta bem.
0: Muito verdade, muito verdade. Ó, internet discada aqui. Boa tarde, quem está na linha de onde fala? Alô?
4: Alô?
0: Ó, agora vai. Oi, quem tá falando? É, vamos liberar a linha aqui. O 51-26-493 é o telefone do Quase Nada pra galera voltar a ligar. 8 minutos pra ser. Vai, enlouqueceu o telefone, cara? Oi, quem tá na linha? Alô?
5: Alô, boa tarde.
0: Boa tarde.
5: Aqui é o Daniel de Caxias do Sul.
0: Salve, Daniel. Fala, de Caxias.
5: Maravilha. Fala aí, gurizada. Aí, Rafinha, aí, Natan. E aí, meu filho. Tá meu filho também, o Bernardo. Vou passar pra ele.
0: Legal, vamos falar com o Bernardo aí. Bernardo. Fala, Bernardo. Fala aí,
1: filho. Eu quero que tu fale um...
5: Qual é teu nome, tua idade?
1: Bernardo, 8 anos.
0: Certo. E o que tu quer fazer, Bê?
1: Ah, eu não sei. Tipo, futebol. Igual o Gabriel, sabe? Mas eu...
5: Queria uma pastelaria,
0: que
5: tu tinha falado, né?
1: Também. Tá. Ah, futebol combina mais comigo. E tá. Também basquete.
0: Ah, então tá. Tu queria trabalhar com esportes. Já é um troço muito legal. Basquete, futebol, sim, é isso?
1: Skate eu sou bom também.
0: Ah, skate tu é bom. Skate, boa. Boa. Acho muito legal
1: então,
0: também.
1: Então, eu tô pensando em, tipo, fazer... situações estranhas. Mas... bem igual o Gabriel, tipo um negócio
0: estranho. Ah, tá. É mais uma dica de pauta.
2: Isso aí.
0: Tá bem. Ô, Bernardo, tá me ouvindo bem?
1: Sim.
0: Tá. Tu quer mandar um recado, um beijo pra alguém?
2: Pra mamãe, pra pai?
1: Eu quero mandar um recado pro Rafinha.
0: Oi, tô aqui, tô aqui. Ah, mestre também! O mestre tá aqui também.
5: Manda pro pai, pra mãe.
1: Eu quero mandar um abraço pro pai, pra família mesmo.
0: Maravilha! Maravilha! O pai não para de falar do lado da criança, daí a gente não consegue falar! Mas que merda!
2: Que isso, mestre?
0: Não! Eu adoro as crianças, mas eu perdi a paciência! Eu quero que o Ben pegue um skate e desça a lomba mais forte que tem na sua cidade! Com os equipamentos de segurança, obviamente! E o pai não cala a boca do lado da criança! Deixem as crianças serem crianças!
2: Deixem elas falarem, não quase nada!
0: Deixem as crianças falarem! Deixem as crianças se divertirem!
2: Tá bem, tá bem.
0: Chegou a cair a ligação aqui, né? Tava vindo calmo, deu dica de alimentação e aí deu uma surtada.
2: É isso, o mestre tá bipolar, né?
0: É, não, ele tem alguns problemas. Né? 6:06, quase nada, tá no ar atendendo a audiência. Boa tarde, quem fala, de onde fala?
6: É o Felipe.
0: Ô, Felipe.
2: Oi, Felipe.
0: E fala da onde, meu amigo?
6: Eu falo de Porto Alegre.
0: Aham.
2: Tu faz o que da vida, Filipão?
6: Motorista. De aplicativo?
2: Pode crer.
0: E tu tá no Ok Tok ali, né? É.
6: tô aqui, tô ouvindo vocês aqui agora, tá dando eco aí.
0: Não, tá na boa, tá na boa. Vamos à pauta aí,
2: meu. Se tu tivesse um empreendimento, qual seria?
6: Ah, cara, eu sou motorista de aplicativo. No momento, se eu tivesse, gostaria de ter uma locadora de carro, não precisa alugar o carro, né?
0: Ah, boa.
2: Alugaria o carro pra outros motoristas.
0: Isso.
2: Bom negócio.
0: Isso aí.

0: Te ajudar a categoria, né?
1: Certo, irmão. E tu tá com alguém no carro aí, não?
0: Sim, tô com passageiros aqui.
1: Ah, que legal. Mas são teus conhecidos ou aleatoriamente mesmo?
0: Não, é aleatoriamente.
1: Ah, e bom, tudo bem. Um abraço pra todo mundo aí. Tu quer mandar um abraço pra alguém, mano?
0: Sim, quero mandar um abraço pra minha companheira Stephanie.
1: Tá.
0: O mestre, né? Não posso esquecer do mestre.
2: Obrigado, Gavanhoto. Tomara que eles te deem uma nota boa, né?
3: Pergunta o nome dos passageiros aí.
2: Exatamente.
0: Pega o nome. Andressa e a Valentina.
3: Um abraço aí pra Valentina.
2: Exatamente, gurias. Bom trajeto com este garoto, que deve ter 5 estrelas.
3: Deve 5 estrelas pra ele.
2: Exatamente. Sim. Mais alguém tu gostaria?
0: Não, é isso aí, pra todos os ouvintes aí, principalmente pra vocês aí que fazem um ótimo trabalho aí. Valeu. É isso aí.
1: Obrigado, meu irmão. Um abraço pros teus passageiros ali, né? Pra mim foi assim, foi meio assim, diferente, né?
3: É, exato.
1: Porque se
3: a atenção não tá tão concentrada.
1: Não, de repente ele tá parado, provavelmente esteja parado.
2: Não.
1: Mas as passageiras, assim, devem ouvir a rádio e eles devem ter, eu vou ligar pra rádio, entendeu? Elas,
3: que legal.
1: Que legal, é isso aí, Valentina e Vanessa, né?
3: Mas o cara também parar a corrida pra ligar pra rádio...
1: É, bom, eu não sei,
3: eu
1: né?
3: Eu creio que você é
1: a
3: muito
1: gente não pode julgar, né?
3: É.
1: Oi, quem tá na linha? Boa tarde.
4: Que privilégio!
3: Ó, sósia do mestre.
2: Gostaria de falar com o verdadeiro seu merda?
3: Que isso?
2: Eu peço desculpas. E aí,
0: como é que temos?
1: Opa, aí, tudo bem, meu?
3: É
1: temos bem,
3: fazer
1: tu?
3: Fazer o mestre por muito tempo.
1: Não, é difícil, né? Tem que ter um talento, né? Tem que ter um talento. Quem fala?
0: É Jonathan de Santa Maria.
1: Jonathan de Santa Maria.
3: E tu faz o que da vida, Jonathan?
0: Motorista de aplicativo.
1: Olha aí.
0: Semana sim, semana não, tô ligando pra você.
1: Sim. Fazer corrida que é boa? Não precisa, né?
3: Entre uma corrida e outra.
0: Vamos... Não, horário de nada, eu ligo o aplicativo.
3: Tá, mas eu quero saber, tá com passageiro no carro ou não?
1: Ou não, é?
0: Não. É hora da folga.
1: Então vamos só fazer o seguinte, vamos fazer um agradecimento especial a toda a galera que é motora de aplicativo e tá nos acompanhando.
3: Exatamente.
1: Muito obrigado por nos levar na sua carona. Agora vamos à pauta.
3: Meu bruxo, se tu fosse abrir um empreendimento, um negócio, qual seria?
0: Ah, eu ia curtir muito ter uma agência de viagens.
1: Agência de viagens, sou de volta. Tu tem alguma... Tá aí uma baita pauta pra próximo dia.
3: Diz aí.
1: Tipo assim, um lugar dos sonhos que tu gostaria de visitar.
3: Lugar dos sonhos.
1: Amanhã pode ser uma boa pauta.
3: Tá.
1: E, irmãozão, tu quer mandar abraço pra alguém?
0: Um abraço pra minha esposa e um abraço pra todos os motoristas de aplicativo. Ah, inclusive, eu vi a gurizada aí falando de pautas. Inclusive, até vocês podiam fazer uma pauta pra gurizada falar sobre pautas.
3: Ah, te entendi.
1: Entendi.
3: A pauta é
1: ligue
3: uma
1: pra
3: ideia...
1: sugerir pautas.
3: Boa.
1: Muito bom.
0: Isso,
1: muito bom.
0: Pra criançada, ia ser engraçado de ver.
1: Certo, certo. Valeu, meu amigo. Obrigadão e bom trabalho. Pode ligar o aplicativo agora aí, né? É.
0: Com certeza.
1: Hoje tá bom, né, cara? Hoje o clima, assim, a galera, né, vindo de um final de semana, meio de ressaca, assim, né?
3: Por quê? Bebê?
1: Não, ressaca o final de semana, a galera solta um pouco, né? Tu não te diverte um pouquinho mais?
3: Não, me divirto aqui na rádio.
1: Ah, vai a merda.
3: Aí, final de semana, eu sou sério.
1: Meu saco. Oi, quem tá na linha?
5: Alô?
1: Opa, quem fala?
6: Alô?
5: Ana.
1: Ana.
3: Oi, Ana. Tu liga da onde, Ana?
5: Caxias do Sul.
1: Caxias do... E que idade tu tens, Ana?
5: Eu tenho 12.
1: 12?
5: Aham.
1: Ah, legal.
3: Ô, Ana,
1: legal.
3: Se tu fosse ter um empreendimento, um negócio, qual seria?
5: Eu acho que uma loja de roupa.
1: Loja de roupa, que legal,
3: masculino,
1: né?
3: E feminino? Ou só um?
5: É.
3: Os dois.
1: Os dois. Unissex. Tá certo. E, Ana, tu quer mandar um recado pra alguém? Um beijo, um abraço, fica bem à vontade.
5: Pra minha mãe, pro meu pai e pros membros do Stray Kids.
1: Membro do quê?
5: Stray Kids.
1: Ah, Stray Kids, isso?
3: Pode ser.
1: Ah, Stray Kids eu acho que é uma banda, não é?
5: Sim.
1: E aí tem um membro da galera que gosta desse tipo de som. É isso, né, Ana?
5: É um grupo de K-pop.
1: Sim, é tipo BTS, Cat Psy, isso aí, né?
5: As
1: guerreiras da... Como é que é? As guerreiras... As guerreiras pop lá, como é que é o nome? As guerreiras...
5: Guerreiras do K-pop.
1: As guerreiras do K-pop. Exatamente.
3: Falou o quê? Falou guerreiras pop.
1: E tu quer... Ah, bom, tu já mandou beijo. Obrigado pela tua audiência, tá, Ana?
5: Obrigada, tchau.
1: Valeu, tchau. Um baita início de semana pra todo mundo. Deixa eu só convidar a galera. Bateu o sinal da Atlântida, 6 horas da tarde, pra esta quinta-feira agora, dia 8 de outubro, na cidade de Bom Princípio. Tem um evento muito legal.

0: da motoca ali, né?
1: Bum, bum, bum.
0: Não, e motos, né? Aquelas motos mais estradeira mesmo, sim, assim, né? Mas deve ter de tudo, obviamente. E vários shows, várias atrações. E eu, na quinta-feira, vou fazer um som pra galera lá em Bom Príncipe.
1: Aê! Ah, garoto!
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3: E a atenção maior agora vai pra Avenida Assis Brasil, com um fluxo bem intenso no sentido dos bairros, desde a altura da Antônio Joaquim Mesquita até o Terminal Triângulo. Atenção, chegando na Baltazar de Oliveira Garcia, ainda tem fluxo intenso até a Ada Mascarenhas. 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Depois do Pretinho, eu volto pra fechar as informações de trânsito.
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9: Rapaz do céu, Deus que te livre. Impressionante. Ah, lava as tetas com que suco.
10: Tá louco?
0: Programa não recomendado para menores de 14 anos, meu irmão.
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11: Olá,
1: Alexandre Fetter.
11: Olá, muito bom fim de tarde, amigo e amiga ligados na Atlântida. São 6:06 deste fim de tarde de segunda-feira, 5 de outubro de 2026. 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Muito bom fim de tarde, Leandro Bortolatti.
12: Muito bom final de tarde, Alexandre Fett. Deixa eu ver como é que
11: já
12: tá.
11: Já vou resolver
12: o microfone aí. Alô, Tessa, sou. O pessoal mexe muito ali, né?
11: O pessoal mexe muito, mexe muito. 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Léo Oliveira.
13: Olá, meu jovem, tudo certo?
11: Tudo lindo, jovem. Qualidade, nego velho.
13: Aí, meu querido, aí.
11: Aí, meu querido. 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
14: Fala, meu compadre.
11: Como é que tá, meu compadre?
14: Cara, tamo dentro do possível, tamo bem.
11: Então vamos dali. 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Redmac, a gente é de casa, botando pra gente os destaques aí, meu irmão. Bom fim de tarde, Rafinha Menegazzo.
15: Ótimo fim de tarde, Alexandre.
11: 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Rafael Gomes, produtor do Pretinho Básico.
16: Fala, Alexandre, boa tarde.
11: Tudo lindo, bom fim de tarde pra ti também. Bom fim de tarde pra nossa audiência que tá aí no trânsito, tocando sua vida. Boa sorte pra você. Vamos dar aqui nos destaques do Pretinho Básico, começando com a Mavi. A Mavi,
15: a filha do Neymar,
11: é uma gatinha de 2 meses da tutora Bruna de Blumenau. Olha ali, Lelê. Olha que bonitinha, Lelê. Bruna. Gatinha de

0: dois mesinhos da tutora Bruna de Blumenau. 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
1: Olá, Alexandre.
0: Muito bom fim de tarde, palhaço maionese.
1: Tudo bem, Alexandre, tudo bem, Bortolassi, tudo bem, Fagundes.
2: Tudo bem.
1: Tudo bem, Gomes, tudo bem, Menegazzo.
3: Tudo
1: ótimo.
3: Ótimo,
1: noite a todos.
0: 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Fizemos um ensaio geral do evento, que é uma festa. Festa de teatro, stand-up comedy, show de calouros. Tem uma banda, a banda O Quê, que vai estar lá com guitarra, baixo, bateria e teclado, Lelê, a banda O Quê, para fazer um karaokê, um trocadilho com karaokê, para a gente fazer o nosso show de calouros lá. E vai ter, obviamente, o momento alto do evento, que é o Palhaço Maionese, Neto Fagundes, interpretando as maiores canções de Renato Russo, como, por exemplo...
1: Palinha. Ainda que eu falasse a língua dos anjos...
4: Ah, esse momento vai ser assim, ó.
3: Não, vai ser o ápice.
4: A empolgação da festa.
0: A língua dos homens... Não, é ao contrário. Primeiro homens, depois anjos. Tem que saber a letra, né?
3: Eu convido alguém pra cantar com ele.
2: Até lá ele já
4: pode
2: sabe.
4: Pode saber a letra, é um detalhe.
0: Não, pode ser que, a gente cante alguém pra acompanhar ele.
2: Quero ouvir vocês também, né? Pode rolar.
1: Tem um monte de música, né, Neto? Desenho toda a calçada.
2: Isso aí, eu enxerguei o público pulando.
0: Não, o público vai ver o delírio. Vai ser um delírio.
3: O ritmo tá ótimo.
2: Pulando fora da casa.
3: O ritmo tá lindo. Que tenha bastante álcool lá, né?
0: Então já sabe o que fazer. 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
2: Vai ser bonito, hein?
0: Vai ser bonito, vai ser muito legal. O que é, Ivan? Bom fim de tarde.
1: Eu queria agradecer. O Alejandro me levou, me buscou lá no centro, lá e me trouxe pra Rádio Oito de Fuca.
0: Isso, nós somos no Fuca do Pretinho.
2: Sério?
0: Lá no Fuga, claro. Aliás, é uma festa quando a galera vê o Fusca do Pretinho na rua, né, Gomes?
3: Gritaria,
0: buzinaço, carreata. Quando a gente viu, tava se formando uma carreata atrás de nós.
2: Tiraram foto do Alexandre dirigindo.
0: Muito legal, muito legal.
1: A carreata foi quando o Fuca morreu, né? Que aí ficou um monte de carro atrás da gente, pareceu a Romaria, né?
4: Morreu?
0: Não, não morreu.
1: Como não?
0: Não, não morreu. Em nenhum momento o carro morreu.
2: Deu uma mordida.
0: Não morreu.
2: Não morreu.
0: Não morreu.
3: É maneta.
0: Não, não sou, mestre.
3: Pelo amor de Deus.
0: Ah, imagina, queixo mestre. Duro, eu aprendi duro. A dirigir um Fuca, mestre.
3: Isso é verdade.
0: Quem dirige um Fuca uma vez não esquece jamais.
3: Quem anda de Ferrari pra andar num Fuca é difícil. Não é o teu caso.
0: Não é definitivamente o meu caso.
2: Eu só apertei no botão uma hora e o Alexandre me xingou.
0: Sim, só ele tocou no corta-corrente. O carro tem um corta-corrente.
2: Ah, beleza.
0: Aí fica ruim. Escondidinho ali. No, eu tô no meio da Farrapos acelerando. Ele pá. Aciona o corta-corrente.
2: Quem que faz isso aqui, Alexandre?
0: Pá! Desligou o carro.
4: O ideal, Sandrinho, é geralmente quando a gente não sabe o que, que um botão pode acontecer. Não mexer, não perguntar antes.
2: Eu fui.
0: Não, mas ele perguntou ao mesmo tempo que ele mexeu.
2: Mas então é antes o melhor. Eu fui ligar o ar, Lele, o ar-condicionado.
0: Aqui não tem ar-condicionado no Fuca.
2: Ah, o ar-condicionado do Fuca. Eu descobri depois. Tem que abrir o quebra-vento, que era ali do cantinho.
0: Aí sim, depois que ele abriu, melhorou muito. O quebra-vento, a ventarola. Ó, nosso ouvinte, Michel McNish.
3: Ó.
0: Por pouco ele não é nome de sanduíche.
2: É verdade.
0: Quase ele é McFish. Michel McNish, ele é guarda patrimonial na Escola Guilherme Vitorn Filho, em Palhoça, Santa Catarina.
2: Olha aí.
0: Fazendo 43 aninhos, o Michel McNish.
4: É McNish, M-A-C?
0: Não, M-C.
4: MC,
0: né? MC,
4: de McCartney.
0: De McCartney, assim? Isso, é McNish.
3: Muda tudo, né, Lelê?
0: Tudo, claro.
3: Claro.
0: Total. Michel McNish, bonito nome, hein, Michel McNish. Muito bem, agora nos destaques aí, meu irmão.
1: Olha que seca aí, meu irmão.
3: Ponto, né?
0: Reunião em Câmara de Vereadores é interrompida após peido no microfone durante um discurso.
2: Tá achando que normal já é ruim, mas no microfone. Tá achando que é só no Brasil que...
0: Ah, não foi no Brasil?
2: As eleições são uma várzea?
0: Não, foi aqui?
2: Não, a Câmara dos Vereadores, ela é uma várzea no mundo todo.
0: Ai, que loucura.
2: No mundo todo.
0: O que será, né?
2: Neste caso, os políticos em questão são de Blackburn, na Inglaterra.
0: Ah, não.
2: Que, Lelê?
4: Os ingleses?
2: Os ingleses.
0: Aquela, não, música, não. Aquela música dos Beatles, né?
3: Blackburn. Os escoceses,
2: Blackburn,
3: lá.
2: Não, Blackburn.
0: Ah, Blackburn.
2: Ah, tá. Uma vereadora independente, a Terry Mahmood,

0: Falava, discursava no plenário, quando escutou em um alto bom som um barulho de uma flatulência. A partir daquele momento, metade do plenário caiu em risadas. E a outra metade ficou: ah, que isso, quem foi?
1: Ah, que papelão,
0: ó, presidente, protesto. Começou aquele fuzuê. Quando o presidente da Câmara precisou chamar a fala, restaurar a ordem e falar: olha, com todo respeito, assim, as diferenças
2: que a gente possui
0: na Câmara dos Vereadores, pelo barulho da flatulência, não me interessa quem foi.
3: Pelo barulho do berro, é que já levou ferro.
0: Pelo barulho da flatulência, não me interessa o autor. Mas me interessa que alguém colocou o microfone na bunda.
3: Pelo barulho do trailer, curte um vai e vem.
0: Este microfone direcional jamais
1: pegaria,
0: captaria este áudio.
3: É bagunça.
0: Então, das duas, uma, alguém fez com a boca, ou alguém colocou o microfone perto do ânus. Então eu penso
2: que... Vendo o cu, eu compro o nariz.
0: E aí, a partir daquele momento, começou uma caça ao culpado.
1: Uhum. Caça ao culpado. Ah,
4: peraí, mas tem um aspecto que diferencia imediatamente o barulho da boca com a flatulência de verdade, que é o cheiro, né, cara?
0: Não teve cheiro.
3: Então com a boca. Com a boca.
0: Não tem como saber.
3: Tá gelando, risadinha, não?
0: Nunca soltou sem cheiro.
1: Não, Gomes, peraí, peraí. Tem pãozinho inodoro.
4: Não. Inodoro, quando a gente era jovem.
3: Não, o surdinho é o pior.
4: Depois de uma certa idade, não tem mais...
0: Tá te alimentando muito mal,
4: então. Não, muito ao contrário.
1: Não, Lelê, eu
4: acabei de fazer meu check-up, porque ele tá assim, ó.
3: E aí?
0: Acabei de peidar.
3: E aí? Tá não? Bem?
0: Nem o médico.
4: Só a ferritina que fica ali oscilando, mas tá tudo certo.
3: Cara, o mestre quer levar a ferritina? Não, o mestre guerreiro dizia
1: muita nada. Muita ferritina é carne demais, deve ser isso.
4: Não, cara, olha, carne cara, já investiguei menos. Carne, o vinho tinto. 30 dias sem tomar vinho tinto. 30 dias sem comer carne vermelha. Porra. Até água de poço eu parei de tomar, porque tem muito ferro, né?
1: Sim, claro.
4: Nada.
1: Então, menos ferro.
3: Entendeu?
2: Pode ser o organismo mesmo produzindo.
1: Pode ser.
2: Tem gente que produz, não precisa tomar muito sol, porque produz bastante.
4: É a única coisa que eu tô fora.
5: Ah, eu sou assim, Neto.

0: Tony Garotinho subjúdice.
1: É que o garotinho.
2: Mas largou agora, parece que ele largou. Parece
1: o garotinho
2: que
1: não vai mais enredar.
2: Cara, só quando ele enche a boca pra falar.
1: Na frente da câmera ele dá show, né?
2: Ele dá show. Quando ele fala, eu criei o leitinho feliz, os bonecos atrás começam a rir.
1: Não tem. Mas ele faz proposta, ele é fanfarrão.
2: Não tem, na época, não. O debate ele foi bem, porra. Eu vou vagão do caramba.
0: Que loucura. O próximo destaque do Pretinho é o seguinte.
1: Tá, mas descobriram?
3: Não descobriram, eles estão acusando.
0: Como é que terminou?
3: Estão acusando o vereador, alguém, que é o Andy Mahon.
0: Qual é o partido do vereador?
3: Reform UK.
0: Ah. E qual é a... Não, não precisa.
1: É melhor?
0: Melhor não.
2: É direito isso.
1: Não, esse sai pelo meio, né?
3: Não sei.
2: Esse é do Centrão, né?
0: É. Não, eu não... Sai bem pelo meio, não precisa saber se é de lá ou de cá.
2: Centrão, Centrão.
0: Tá bem. Mulher finge dois partos e recebe mais 200 mil reais em pensão alimentícia. Aliás, recebe mais de 200 mil reais em pensão alimentícia de crianças que não existem por 3 anos.
2: Olha aí.
0: Olha isso.
4: Tem as crianças.
0: Também é que, no caso, Inglaterra. Elas não existem, mestre.
4: Por isso, estão usando o nome das crianças para ganhar dinheiro desde as crianças.
3: Sim. Também
4: crianças.
3: Na Inglaterra.
0: Também na Inglaterra.
1: É, atuou bem.
0: Porra, mas...
3: Uma moça chamada Jane, na Inglaterra, tinha um relacionamento com um rapaz que acabou sendo preso. Tá? Quando essa aí na...
4: Que coragem!
3: Não, essa aí na
0: foto é a grávida de Taubaté. É a Lady Jane, na Inglaterra é a Lady Jane.
3: Essa aí na foto é a grávida de Taubaté.
0: Ah, essa é a grávida de Taubaté,
3: tá certo. Essa é só uma imagem ilustrativa.
0: A grávida de Taubaté que tava grávida de octa, gêmeos.
3: É. Porque assim como a grávida em questão, é uma gravidez falsa.
0: Uhum.
3: Tá? A Jane tava em um relacionamento...
0: É o Brasil fazendo escola.
3: Tava num relacionamento com um rapaz que acabou sendo preso. Ela disse que quando o rapaz foi encarcerado, ela estava grávida. E, consequentemente, o rapaz e a família do rapaz deveriam pagar pensão alimentícia a ela. Dito e feito, mesmo na prisão, mesmo o rapaz honrou todos os seus dividendos.
0: Justo.
3: Neste meio tempo, ela enviou fotos da Eco, mandou fotos de um bebê.
2: Mandou da barriguinha.
3: Mandou foto da barriga. E...
0: Pro cara na prisão.
3: Pro rapaz na prisão, que recebeu...
4: E ele tem telefone na prisão?
3: Não, nem em tese.
1: Ninguém... Lá eu acho que é mais organizado.
5: Não, dá pra entregar em foto mesmo, cara.
2: É, tu pode mandar imprimir a foto mesmo.
4: É verdade.
3: Em tese, ninguém tem telefone na prisão.
1: Em tese.
3: Em tese, como eu falei. Neste meio tempo, ela também realizou visitas íntimas.
0: Olha só.
3: E afirmou ter engravidado novamente.
6: Da bagunça, né?
3: E quando teria engravidado novamente, teria dado à luz a um segundo bebê.
2: Nossa,
3: e durante os 3 anos de reclusão do seu parceiro, ela recebeu 30 mil libras, 200 mil reais, que seriam dos bebês em questão. O rapaz foi solto. Ela disse que a assistência social não liberou que ele visitasse as crianças, pois ele era um ex-presidiário. Ele então entrou com um recurso no tribunal.
0: Não, peraí um pouquinho. Não permitiu porque ele era um ex-presidiário. Ou seja, ele cumpriu a pena, pagou o que devia à sociedade. Isso. E ainda assim a corte não permitiu.
1: Não. Mas não. Ela... Só foi o Te Contei que ela deu pra ele porque ela não tinha
0: mais. Ah, foi o Te Contei que ela contou.
3: Ela disse:
0: ok, não tinha entendido isso.
3: Tu não pode ver as crianças porque a assistência social não permite. O rapaz, eu não posso ver meus filhos, então.
0: Então tu vai ver.
3: Então vou entrar com um processo na justiça.
6: Isso que é pai, hein?
3: Entrou no tribunal da Inglaterra que, ao avaliar o caso da moça, disse: olha, meu senhor, eu não tenho como lhe dar ganho de causa. Ele falou: então eu perdi? Não, também não tenho como lhe dizer que o senhor perdeu o causa. Ele falou: por quê? Porque o senhor não tem filhos.
0: Bah, ele falou: como assim eu não tenho? Que decepção.
3: Aí descobriram que a moça era...
2: Ele não é o pai.
3: A moça era...
5: e era preso errado.
3: Era infértil. E também falou pra eles: moço, olha só, aos 50 anos, já cai muito a chance de uma mulher poder dar à luz. Ainda mais a duas crianças, de maneira consecutiva. Então, o senhor, neste caso, pode entrar com um processo de danos patrimoniais, danos...
2: patrimoniais.
1: Ressarcimento.
3: Ressarcimento, afinal, ela lhe deve agora 30 mil libras. Descobriram faturas de bronzeamento artificial que ela fazia.
0: Não é possível.
3: Exatamente.
2: Ela é do mal, hein?
3: E sério? Também que ela teria ocultado a gravidez, pois ela estava um pouco acima do peso.
2: É gorda.
3: Então o rapaz...
2: ele é gordo e é gordo, cara.
1: É gorda, porra!
2: É gorda, Rafinha!
1: É gorda!

0: pode ser assim, ele é gorda, é porra! Gorda,
1: agora pode!
2: O rapaz não identificou por isso as fotos da barriga que ela mostrava. As fotos da barriga que ela mostrava era a barriga dela mesmo, não era uma barriga de gravidez.
1: Ela não podia usar a camisa do Neto.
2: Qual?
1: Que diz leve, ela tinha que usar o pesades.
3: Pesades.
1: Ia ser pesades. Leve não dá. Pô, a gordinha aplicou no carne.
2: Aplicou.
1: O que que tu acha disso?
3: Ai, que loucura, cara. Que loucura. Onde é que vai parar? Né? Ah, eu vou te falar um troço, cara. Eu só tô pelo meteoro, cara.
4: Não, meu, mas eu respeitei esse gurizão.
3: Eu só tô pelo meteoro.
4: Eu respeitei o gurizão.
1: O cara é galo.
4: Como é que é o nome dele?
2: O Santana, vem aí.
4: Como é que é o McCartney?
2: Não temos o nome.
4: Ah, não.
1: O presidiário.
5: É Paul McCartney.
4: Não, o McCartney é o outro.
1: É o inglês, né? O inglês, o cara que...
4: É que dá, eu confundi tudo. Mas, pô, cara, ele tava preso.
5: Pagou a pensão.
4: E ficou pagando a pensão preso.
5: E queria ver os filhos, né?
4: Os caras que estão livres aí não pagam pensão?
5: E não vão ver os filhos, né?
4: E, pô, o cara saiu da prisão. Primeira coisa
5: que ele quer,
4: dá os guris.
3: Esse cara aí merece ser pai.
4: É verdade.
5: Mas e se ele assassinou 4 pessoas adultas?
1: Não, não, ele não, olha, peraí.
3: Vamos entender o motivo do assassinato.
5: Ele tava preso.
2: É que se ele foi solto em 3 anos,
4: não foi assassinado.
5: Ah, gente, é, sabe verdade. As leis da Inglaterra?
4: Não sabe. Se ele matou 4 pessoas, posso ele falar? Não vai ser solto em 3 anos.
1: Se fosse no Brasil, até dava. No Brasil, dava.
4: No Brasil, ele ia pegar, sei lá, 12 e cumpriu 3 e libera.
3: Tem gente que mata a mulher e não é preso. Se tu fosse...
5: Agora pesou.
3: Não tem. Não, mas é verdade, cara.
1: É verdade, cara.
5: Mas eu acho que ele não fez isso. Então, não matou 4 pessoas.
1: Há 3 anos,
2: acho que não.
1: Deve ser um tráficozinho.
2: Aí a mulher disse no tribunal que
4: até o impostinho
2: inventou tudo isso como vingança do rapaz.
4: Ah, vingança. Ah, teve então. Guampa. Será que não?
2: Guampa maneira.
3: Então, o que acontece é que ela vai ter que devolver o dinheiro, é isso? É.
2: Sim.
4: Pronto, se ela não tiver.
3: Acabou.
4: Ah, cara, aí
2: eu
4: aí,
2: não sei.
3: Aí Lelê. É problema dela,
4: aí
3: né, Lelê?
4: Ela pode ir presa.
3: Aí ela pode ir presa.
5: OnlyFans pra ela, Lelê. É gorda, mas tem gente tem fetiche nas gordas.
2: OnlyFans.
1: Eu
3: Only
1: vi.
2: OnlyFans. Não provoca.
1: Eu gosto das gordinhas, eu gosto.
3: OnlyFans.
2: Claro, tem onde pegar.
3: Michael Douglas Neto Fagundes.
2: Aquele Michael
3: Douglas. Michael Douglas.
2: O da síndrome.
3: Nega vício em sexo e internação nos anos 90 por sexo.
2: Agora?
4: Não, para isso. Aí foi até título de disco.
3: Pois é. Verdade, Michael Douglas síndrome.
5: A mulher dele falou, a Katharina Zeta-Jones.
2: Não, ele afirma, ele tá lançando um livro de memórias, tá? E ele tá dando algumas entrevistas.
4: Esqueceu algumas coisas.
2: Pra falar sobre o livro. Ele disse que quem inventou essa história foi um editor de um jornal que não gostava dele. Que a mulher dele nunca falou sobre isso. A Katharine Zeta-Jones.
4: Maravilhosa!
2: E ele também nunca falou sobre isso.
6: Como é que é a pronúncia, Rafinha?
5: Katharine Zeta-Jones. É que eu sou native, né?
4: Ah. É native da Coriga.
5: Tudo bem, mas lá
4: eu deixar claro.
5: Estudei inglês.
4: Não, ok. Native of Korea.
2: Isso.
5: From Korea.
4: Korea's native.
5: From Korea native.
2: Ele admitiu que ele e a Katharine Zeta-Jones, eles tiveram um relacionamento com vários parceiros no início.
1: Abrido?
2: Do casamento. Um relacionamento aberto. Que nem se tinha esse nome ainda, e ele disse. E que aí um belo dia, e que segundo ele... Foi logo depois dos anos 2000, eles se casaram em 2000, ele disse que durou pouco tempo esse período.
5: Mudar.
2: Que os dois resolveram ligar para os seus outros parceiros e disseram, a gente não vai conseguir. Não tem como, a gente é ciumento, não vai rolar e tal. Ficaram juntos até 2013, se separaram e depois voltaram brevemente.
6: Casal bonitão, né?
2: Eles estão há 25 anos juntos.
4: Tem um filme clássico que ele faz que tem uma
5: com
4: questão...
5: Com ela?
4: Eu não sei se é com ela, cara.
6: Com a Demi Moore,
4: cara.
5: Tem um que ele faz com ela, que é o Traffic,
4: cara.
3: Ele não é o cara do Atração Fatal?
1: Louca Academia de Polícia.
4: Ou é esse?
3: Eu acho que é ele,
4: Atração Fatal. Ou é o Básico Instinto?
3: Ou o Básico Instinto com a Sharon Stone? Não, é com a Sharon Stone, claro.
4: O filme da Cruzada de Perna.
3: Exatamente.
4: É com ele?
3: É com ele.
5: Slave to Love?
2: Instinto Selvagem.
4: Do filme,
3: Instinto
4: Selvagem.
6: Instinto Selvagem.
3: E o que que tu
5: claro
3: falou?
5: Que é.
4: Básico Instinto.
3: Ah, Básico também. Não, Instinto Selvagem.
4: É, Básico Instinto é a banda do Fausto Fawcett.
3: Perdi. Básico Instinto.
4: Básico Instinto era o show do Fausto Fawcett com a Marinara Regininha.
3: Uma loucura. Isso. Tá, era esse filme aí, pô.
2: Mas ele também fez a Atração Fatal que vocês falaram.
3: Ah. Atração Fatal também era ele?
5: E Nove Semanas e Meia de Amor.
3: Não era ele. Esse Nove Semanas e Meia de Amor é o Mickey Hurk.
5: Ah, são contemporâneos.
3: Com a Kim Basinger.
1: Malina Mulher é ele com a coisa.
5: E Lagoa Azul.
4: Não, cara.
3: Lagoa Azul
4: não é. É ele na Malina Mulher.
1: Não é.
4: Aí é o Richard Gere.
3: Isso,
4: é
3: o Richard Gere.
1: Eu confundo os cabeças.
5: Ah, o Richard Gere.
4: É que os anos 90 faz tempo, cara.
3: Isso. Acho que o Richard Gere não tá mais, já.
4: Tanto que a gente tá confundindo justamente
5: morreu.

0: Richard Gere morreu.
1: Porque
2: morreu?
1: Claro que não. Não morreu.
0: Não, morreu sim.
1: Não morreu.
0: Cachorro dele tá esperando ele lá na
1: estação. O Richard Gere não morreu.
3: Vocês mataram o Richard Gere?
0: Cara, quem morreu? Não morreu. Ah, mas vamos organizar ali o filme.
4: Informação.
0: Instinto Selvagem é o filme da cruzada de perna da Sharon Stone.
4: Isso.
0: E ela contracena com ele? Michael Douglas?
4: Sim.
0: Ok.
3: Richard Gere morreu?
4: Não, Richard Gere. O ator completou 77 anos dia 31 de agosto.
3: Graças a Deus.
4: E nós não colocamos aqui na lista dos aniversariantes.
3: Porra. Porque era domingo, era também o aniversário do Rafinha.
4: Verdade.
5: Verdade. Saiu bem.
1: Foi domingo? 30,
4: não,
1: foi domingo. Não foi porque era aniversário do grupo RBS, eu tava no ar aqui.
3: Não deu certo, aplique.
0: Bota, eu vou te aplicar.
4: Não, só um pouquinho, eu confio na tua memória, mas não tanto. Deixa eu ver aqui.
1: Agora, o 31
4: de agosto. 31
1: de agosto
4: foi segunda-feira.
1: Eu, RBS.
3: Olha, na trave.
6: Tá não, certo, não, só boi. Ele é maluco, mas, pô, o cara não sabia o dia do aniversário.
1: E qual
6: não,
1: é? Não,
6: verdade, nós temos que largar.
1: Obrigado.
4: Não, tá, mas peraí um pouquinho. Que dia tu fez aniversário agora?
6: 9 de maio.
4: Tu lembra do dia da semana que era?
6: Claro que não.
4: Então.
6: Mas eu sou do Antônio, caramba.
1: Não, mas eu também.
4: Sim, mas não é mais Tantan que o Rafinha.
1: Não, somos iguais.
5: Tem certeza que a gente somos não botou iguais nos aniversariantes?
4: Não, tem certeza porque não apareceu. Tem certeza que não botou.
6: Botamos o Richard Gere.
4: Não botou
6: o Richard Gere.
1: Eu acho que botamos, que até brinquei que é o cara do cachorro que fica esperando.
6: É, a gente sempre fala do filme.
4: Ele Bato aquele... falou sobre isso mesmo.
1: Exato, lembra?
6: Marley e eu, né?
1: Não, é o outro cachorro do
4: Bato falou sobre isso
1: mesmo. Falei, é. A gente falou dele.
4: Puta, eu acho que o Razinha tem razão. Quer dizer, o Rafinha tem razão.
1: Meu Deus.
4: 31 de agosto.
1: Como é que é, a gente pensa muito
5: rápido. Eu tenho todos os roteiros. Já vou achar aqui.
6: Cara, 9 de maio, não sei se meu aniversário durou 15 dias, lembra? Todo dia me cantava o parabéns. Até os Fagundes tive esse prazer.
4: 6h27, enquanto o Rafa Gomes procura ali se nós...
5: Falamos.
4: Então tá, ótimo.
5: Falamos do Richard Gere.
4: Muito bem. Mulher descobre, Neto Fagundes.
5: O quê, meu querido?
4: Agulha no abdômen.
5: Chega no palheiro.
4: Após 7 anos de dores insuportáveis.
5: Que loucura, hein?
4: Que horror. E a sorte como é que não foi furou. Parar lá?
5: A sorte que não furou.
4: Porra, imagina, foi
5: em
4: um órgão.
5: Manhattan. Uma moça que, curiosamente.
4: Essa é a moça?
5: Isso.
4: E aquela é a agulha?
5: Exatamente. Curiosamente, é enfermeira.
6: Cara, é um cavalo, ali é um cavalo.
5: Aquilo ali é de lipoaspiração.
6: É um cavalo, ali
5: é moça. Isso. É de lipoaspiração.
4: É de
5: lipoaspiração. Agulha de lipo.
1: Ah, pode ser, Neto.
4: Vamos ver.
5: A moça, que curiosamente é enfermeira da rede de hospitais que a operou, teve primeiramente um parto há 6 anos, onde ela teria feito uma cesárea. E desde esse dia,
6: sim,
5: ela teve...
6: cesárea tem sua...
5: Desde esse dia ela teve dores abdominais. Depois disso, como bem...
6: Ainda mais mal costurado. Eu gosto
5: como
6: mal bem, costurado.
5: Bem falou o Neto.
6: Que tatua, parece que tatua um arame.
1: Não, barbado. Faz um arame barbado.
5: Olha aí. Ela fez uma abdominoplastia com correção laparoscópica.
4: Se tivesse feito com o meu amigo Dr. Juliano Borelli, ele não tava com esse problema.
1: Mas a dica é não leve seu marido junto.
5: De
1: porque
5: hérnia...
1: tu fica constrangido do lado dele.
5: De hérnia umbilical. Então... suspeita-se que, obviamente, numa dessas duas cirurgias que ela fez, uma em 2018 e outra em 2021, os médicos responsáveis esqueceram uma agulha dentro dela. Depois de muito ela investigar o motivo das dores abdominais, ela fez um exame que daqui a pouco identificou algo, um corpo estranho.
4: Um corpo estranho.
5: E aí foram retirar e falaram, olha, tem uma agulha dentro do teu abdômen. E que já tava até meio calcificado, já tava ruim. Por isso a suspeita que seja de 2018, mais antigo.
4: Bah.
5: E agora ela está processando a rede de hospitais.
3: Procura se não tem um prato também junto com essa agulha.
4: Que imagina, eu cara.
6: Ai, doutor, só dói quando eu respiro.
4: Então não respira.
5: Vai, imagina. Baixei minha agulha.
6: Pô, que loucura, uma agulha dentro de ti, né, cara? Pô,
4: que loucura,
5: uma agulha grande, uma agulha grande.
6: Pô, já agulhão. Aconteceu de algum corpo estranho aparecer dentro de vocês?
5: Comigo não, já. Não.
6: Só conhecido.
4: Contigo já, Sandrinho? Que corpo estranho foi, mas era estranho, não era conhecido?
5: Entrou e saiu.
4: Ah, não. Eu era um corpo conhecido?
5: Não, eu fui no médico e ele tirou.
4: O que que era?
5: Não sei.
4: Ué?
5: Ele tirou, tava de costas?
4: Quando ele tirou, tu tava de costas.
5: Claro!
4: Não pediu pra ver?
5: E eu não, que nojo.
4: Tu não é curioso?
5: Eu jamais.
4: Lembrei daquela piada que tá o médico e o paciente que vai ser operado na maca. Já no anestesia já fazendo defeito ali no cara e o

0: médicos assim: calma, Rodrigo, vai dar tudo certo, tá tudo tranquilo. E o paciente diz: mas o senhor, meu nome não é Rodrigo. E eu: não, o Rodrigo sou eu.
1: Eu que tenho que me acalmar.
0: Ai, pai. 29 minutos para 7, Neto Fagundes. O que que tu tem para nós aí?
1: Eu queria ter uma piada antiga, mas que eu acho muito boa.
0: Vou ler mesmo? Novo aqui. Então fica à vontade aí.
1: Nego velho foi contratado para fazer um conserto de um guarda-roupa. Chegando no local, a dona do guarda-roupa explicou: ó, nego velho, é o seguinte, toda vez que o ônibus passa aqui, as portas do guarda-roupa se abrem. O nego velho olhou, deu uma inspecionada, mexeu aqui, mexeu ali e disse: olha, meu querido, eu não tô achando problema. Só tem um jeito, eu vou entrar no guarda-roupa e vou esperar o ônibus passar pra ver o que que acontece. Aí, isso aí foi feito. Nesse meio tempo, o marido da mulher chega em casa, foi direto no guarda-roupa pegar as roupas pra tomar um banho. Quando abriu a porta, deu de cara com o nego velho lá dentro. O que é isso aí, Che? O que tá fazendo aí? Olha, meu querido, se eu tenho que ser que eu tô esperando o ônibus.
2: Essa é que
1: um abraço, Lisandro Costa.
0: Essa
1: de Rio
0: piada,
1: Grande.
0: Essa
1: piada
0: já foi contada pelo Neto Fagundes umas só, 40
1: vezes. Só por mim, 40.
0: Só pelo Neto, umas 40 vezes no
2: mas
0: programa.
2: Audiência
0: mas é
2: cíclica,
0: sempre,
2: cara.
0: Não, claro, mas é sempre
2: essa
0: bom
2: essa semana
0: ouvir.
2: É a primeira vez.
0: Interpretação. É sempre bom ouvir. E tu, Leandro?
3: Cara, olha que legal isso aqui. Isso aqui é,
2: vamos ver.
3: É nosso ouvinte, assim, na essência. Ouvi hoje no Pretinho das 13 horas que vocês comentaram que a grande maioria dos ouvintes nunca enviaram um e-mail. Aqui eu me enquadro, então. Parei de lavar a louça só pra mandar um e-mail pra vocês. Abraço, Guilherme Borba, de Caçapava do Sul. Ouvintes de vocês desde sempre. Baita abraço pra todos.
1: Olha aí, veio.
0: Pô, legal.
3: Parou,
0: vieram vários.
3: Lavar a louça, mandou um e-mail.
1: Vieram vários.
3: Não disse nada no e-mail, só pra dizer que mandou um e-mail.
0: Muito
3: e um abraço
0: legal
3: pra nós.
2: Acabou.
0: É. Vieram vários. Alguém mais tem aí um e-mail de que seja o primeiro do nosso, da nossa audiência?
2: Não.
4: Cidade dos Núcleos, aí, sabia?
2: Não tem. Oi? Tem outros.
0: O que que tu tem, então?
2: Eu tenho um e-mail que diz o seguinte: boa tarde, me chamo Diógenes.
0: E é o meu primeiro e-mail. Se tu disser que é o primeiro e-mail dele,
2: tu vai me dar um foguete.
0: Não, eu vou te jogar a maquininha Vero na tela.
2: Mas aí ela aceita tudo, até a minha testa. Sou motora de carreta e vocês me acompanham pelas estradas do Brasil. Que bobo bonito esse, hein, Leandro? Não vamos desvirtuar o e-mail. Bobo é uma gíria das antigas para um relógio. Queria chamar a atenção do Gomes, um cara inteligente, produtor do programa, mas botar a culpa da preguiça de caminhar na pequena Helena pra não botar o carrinho do supermercado. Ah, no lugar não dá.
4: Aplica.
2: Só questão de lógica, larga as compras no carro, larga o carrinho no lugar e volta com ela no colo.
0: Perfeito.
2: Brincadeiras à parte, uma ótima semana a todos. E pra finalizar.
0: Mandou bem.
2: É verdade. Pra finalizar, os caminhoneiros também amam o mestre.
0: Meu primeiro e-mail.
1: Ó. Oh.
0: Te liga aqui, Ivan.
4: Vamos lá, rei.
0: Tá quase dormindo aí.
4: Não, eu tô compenetrado te ouvindo. Não, eu tô ótimo, pô.
1: É que ele veio de carona, ele veio sempre a pé e hoje tu buscou ele de
0: Fuca.
1: Ele de
0: Fuca. Gostou do Fuca?
4: Cara, eu tô impressionado.
2: Que ele anda.
4: Isso, e que tu dirige bem.
0: Obrigado.
4: Pô, adorei. Só peço que na próxima bote cinto no banco de trás, que eu vim balançando todo.
0: Eu acho que tu não achou o cinto.
4: É. Não, isso é bem possível, né? É que bem quando possível. O cara tá fazendo um drink,
1: embaixo
4: é difícil.
1: Do banco.
4: Né? Eu vim de barman fazendo um drinkzinho, um vodka com energético.
0: Aqui é a Laura, de Rio Grande.
1: Lady Laura.
0: Uma das ouvintes desde os primórdios do Pretinho, mais especificamente desde aquele dia 2 de abril de 2007.
4: 102.1.
0: Ano em que eu estava iniciando minha primeira faculdade. De lá pra cá já vivi muita coisa e sempre na companhia de vocês em todas as fases do programa. Que legal isso, cara. Sério, que legal isso. Agora eu tava ouvindo e vocês falaram sobre esses ouvintes que ouvem desde sempre e que nunca escrevem. Eis aqui uma delas. Agradeço muito por estarem aí todos os dias e por serem sempre este bando de malucos queridos, cheios de personalidade e amor no coração. Forte abraço, vida longa ao Pretinho. Atenciosamente, Laura, de Rio Grande.
3: A pessoa tem mais de uma faculdade, tu vê que ela escreve muito bem.
0: É, outra história, né, Lelê?
3: Ela falou ali que fez 2007,
0: a primeira faculdade.
3: Fica explícito.
2: Podia ter dado
3: que
2: mais informação.
0: Tu sabes, Lelê, que eu mesmo fiz 3 faculdades.
2: Não,
0: quase fiz a quarta, não fiz porque acabou o tijolo.
4: Tum!
0: Brincadeira, né?
4: Sabe o que é o mais...
2: Não, essa aí, essa é aquela que sai reto pela janela ali, ó. Acabou o e-mail da aula?
0: Acabou, cara, era isso.
2: Eu faço mais coisa.
0: Precisa mais o quê?
1: Pô, tem,

0: tanta gente mandando e-mail só pra dizer
1: então
0: gente.
1: Então eu vou em mais um aqui.
0: Queriam que alguém mandasse o primeiro e-mail?
1: Mais um. Meu primeiro e-mail. Olá, pretinhos. Aqui, Kevin Zeferino. No programa das 13. Olá, pretinhos e Porã. Ele não considera o Porão pretinho.
0: Ah, mais um, né?
1: É um equívoco.
2: Vai ficando
1: mais um equívoco.
0: Só os fundadores. É que ele não vem nunca.
1: Tá, ele tá vindo. Desde que ele voltou, ele tá vindo.
0: Grosseria,
1: ele
0: voltou de férias. Com
1: no programa das 13. Desculpa. Não, é alergia mesmo, né? Rinite alérgica da primavera.
3: Pera, toma um Alegra. Noite um Alegra, dia. Vai ficar mal. É verdade, não era mais pra receitar remédios no ar. Peço desculpas, Alexandre.
1: Eu não ia te falar isso, mas eu vou falar.
3: Tu tem razão. O quê?
1: É um amigo nosso. Amigo meu. Nosso ouvinte. Amigo meu, nosso ouvinte. Amigo de todos vocês, se considera amigo de todos vocês. Que uma vez ouviu tu receitar um remédio. Eu não vou dizer qual. Ele ouviu tu receitar um remédio para tal coisa.
4: Tá.
1: E ele, porra, tá aí o que eu preciso. Foi lá, comprou na farmácia o remédio e tomou o remédio. Aí ele começou a perceber que ele tinha uma certa dificuldade para urinar depois de ter tomado o remédio.
4: Não pode ser.
1: Pode.
4: Eu não acredito que o mestre fez isso.
1: E aí ele, putz, cara, mas o que que tá acontecendo? Não consigo fazer xixi, não consigo, tô louco pra ir no banheiro, não consigo urinar, tenho uma dificuldade de urinar.
0: Entupiu, guri.
1: Aí, tá, passou um tempo, ele, vai melhorar. Pum, tomou outro.
4: Ah, mas eu nunca remédio disse isso, que... né? Tomar dois seguidos não, assim, tem que intercalar. Cala
1: a boca, ele tomou outro 8 horas depois.
4: Ah, importante.
1: 8 horas depois ele tomou assim outro.
4: É. Isso.
1: É, porque ele já tava indo na tua.
4: Claro.
1: Tá, se o se é anti-inflamatório,
0: é
1: isso.
0: Se o grande
1: não é anti-inflamatório.
4: Mas eu não prescrevo o remédio, né?
0: Prescrevo.
4: Não prescrevo.
0: Por que tu não prescreve?
1: Mas o microfone faz as pessoas... Aí...
4: O que aconteceu?
1: Depois de ter tomado o segundo e não conseguir urinar novamente, ele se apavorou.
2: Sim, com essa
1: sabe o que ele fez?
4: Consultou o médico.
1: Sabe o que ele fez?
0: Trocou de rádio.
1: Ligou pro médico. Bate, olha só, tomei um parará, barará, e agora não consigo fazer xixi. E ele, cara, pelo amor de Deus, este remédio exclusivo, ele tem este efeito colateral. Em algumas pessoas dá, em outras não dá.
4: Então,
1: isso. Por isso que eu te digo, Rafinha.
4: Tem razão.
1: Te falo que te peço atenção para a importância de não prescrever um remédio em não sendo tu um profissional da medicina, um médico, num programa de rádio onde nós temos neste momento aproximadamente 1 milhão de pessoas nos ouvindo.
4: Tem razão, obrigado, não Rafinha. Faço
1: muito
4: isso.
1: Obrigado. Não pode fazer.
4: Obrigado.
1: E aí o cara falou, cara, tu livrou porque podia ter dado um troço violento. Violento.
4: Não foi pedra nos rins.
1: Não foi pedra nos rins. Falta tu podia ter água, tu tá agora numa cama de hospital sendo operado.
4: É, isso é terrível. O que foi?
0: Tu poderia me dar 1 minuto da sua atenção?
1: Claro, todo.
0: Mas com todo respeito...
1: Aham.
0: O cara que ouve esse animal e toma o remédio tem que se fuder. Com todo respeito.
4: Que grosseria.
0: Pô, na moral. Não, desculpa. Se o cara vai, na boa, se o cara te ouve pra tomar
1: tá o remédio. Tá aí o que eu preciso.
0: Não, o cara pensa assim, puta, eu tô com a vontade, tô fudido, o que que eu vou fazer? Eu vou no médico? Não, eu vou ouvir o
1: não, e outra coisa, né, que ficou claro no relato.
0: O quê?
1: Ele tem o telefone do médico.
0: Não, era só ele.
4: Ah, é verdade.
1: É, obrigado. Ô, doutor, o Rafinha falou, tocou. O que o senhor acha?
4: Mas
1: deixa eu te chamar a atenção pra uma situação.
0: Pra tu ver
4: esse é o Ivan agora, né?
0: Credibilidade do Pretinho.
4: Agora é o Ivan, né?
0: É o Ivan.
1: Deixa eu te chamar a atenção, Ivan.
0: É o Ivan.
1: Pra uma situação.
0: O Gordulhão é um cara legal.
1: Nós aqui neste programa, nesta emissora de quase 50 anos, nós desfrutamos de uma... credibilidade.
2: Ah, isso é verdade.
1: E a nossa audiência, porque nós não apresentamos patuscada para nossa audiência. Nós viemos aqui honesta, seriamente, apresentamos o nosso trabalho. Então o cara pensa o seguinte: não, se o Rafinha tá falando, se funciona pra ele, vai funcionar pra mim.
0: Cara, o Rafinha tem quero fazer a mesma coisa que o Rafinha.
1: O que que tu quer? Rejeitar remédio?
0: Alô? A pessoa que tá falando.
1: Ah, isso, ele falou: eu vou fazer a mesma coisa que ele. Se pra ele funciona, pra mim vai funcionar também.
4: Ele tem que ouvir.
1: Não é tu que tem que não prescrever remédio.
4: Eu digo assim: aí ele tem que ouvir o CPF, não o personagem.
1: Não. Porque foi muita
0: cara,
1: gente...
0: O mestre nunca
1: deixa eu te falar, cara. Nós, infelizmente, vivemos em um país onde um percentual muito pequeno, não sabe fazer interpretação de texto.
4: Tem razão.
1: Muito menos ainda sabe alcançar uma ironia.
2: Peraí, eu acho que percentual
4: grande. Eu não sei fazer português.
1: Ou, perdão, desculpa. É muito menos no sentido de muito menos gente consegue alcançar uma ironia. E quando tu brinca com isso aqui, nós que temos uma audiência gigantesca, deve ter uma fatia mínima que seja dessa audiência que não alcança. Com todo respeito.
0: Tens razão, eu quero...
1: Deve ter uma fatia mínima dessa audiência que não alcança. Que tu tá brincando, que tu tá ironizando. Portanto, nós não podemos. E é um pedido do presidente do Cremers.
0: Aí, velho.
1: O presidente do Cremers me falou, cara.
0: Ele é mestre.
1: Pede pro teu colega não prescrever remédio na rádio.
0: Aquele merda.
1: Antes que dê problema, né? Antes que dê problema.
4: Mas tu tava seguindo o Ivan aqui.
1: O que tu queria falar mais, Ivan?
0: Não, tu tava dando toque. Só quero me desculpar, tu tem total e plena razão. Nossa. A gente tem que entender que no Brasil o pessoal, ai, às vezes, ouve e acredita em maluco. Então é isso. Então nós não podemos deixar mais tu prescrever remédio.
1: É isso aí. Não
0: a
1: podemos.
0: A cada vez que tu falar um remédio, prescrever um remédio.
1: Não pode.
0: Banho quente! Eu vou te dar um soco.
1: Deixa eu te falar. Qualquer coisa que vá ser buscada na farmácia.
4: É banho quente não, né?
1: Foi não, banho quente
4: falou.
1: Tá de boa.
4: Foi o que
1: banho
4: ele falou.
1: Quente.
4: Banho quente pra extravasar, né?
1: Mas qualquer coisa que tenha que ser apanhada na farmácia, é melhor a gente não sugerir.
4: Consultar um médico.
0: Band-aid. Não compra band-aid. Tá botando teu...
1: Band-aid passou
4: o redondinho. É isso aí,
1: pra
4: isso aí.
1: Fechar esse troço aí.
2: Pra fechar esse troço aí e parar de adiantar o negócio aí.
4: É.
2: Tá?
4: Gásimos para dar um x.
0: Que grosso.
1: Exatamente, inclusive estes. 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
0: Eu ganhei.
1: De hotel de rico.
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4: Spa ganhou?
0: Eu ganhei e vou dizer mais. Oh. Essa semana eu vou postar um vídeo meu tomando banho.
1: Sério?
0: Com a minha ducha Zagonel.
1: Pô, que legal!
0: Vou postar um vídeo tomando banho e vou te mandar depois.
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2: E é bom o banho quente, né, Rafinha?
0: É o mestre que falou. Banho quente cura tudo, Alexandre. O cara traiu, tomou banho quente e zerou.
1: Como?
0: O quê?
1: O que tu falou? Eu não entendi a dicção, a tua dicção é péssima. Eu não entendi o que tu falou.
0: Tu não ama o mestre?
1: Oi?
0: Tu não ama o mestre? Entendeu isso?
1: Isso eu entendi.
0: Não, a dicção tá ótima, merda! Posso fazer uma charadinha, Alexandre?
1: Claro, maionese!
0: Leandro!
1: Só se cantar mais uma.
0: Se você está feliz...
1: Não, da Legião Urbana.
0: Se você está mal,
4: não entendeu?
0: Pegue no meu palhaço, cara, maionese.
1: Essa vinheta nós vamos gravar. Essa vinheta nós vamos gravar sábado de noite lá no Fuga, com o Fuga lotado. Tu vai cantar o teu jingle com a massa.
2: A massa vai cantar.
1: E a massa vai cantar o... Palhaço, mano!
2: Isso aí vai virar vinheta depois.
1: Vai virar vinheta, claro que vai virar vinheta.
0: Vamos um pedacinho?
1: Vai.
0: Vamos lá então, ó. Tenho andado distraído, impaciente e indeciso. Ainda estou... 6h45. Mas agora...
2: 15h45.
0: Vamos com a charadinha. O que que o Zangão falou para a abelha?
4: O quê?
0: O Zangão falou para a abelha. Até ficar em pé.
2: Mel.
1: Melzinho na chupeta pra ti.
0: Não.
4: Calma.
2: Zangão.
4: Não. Calma.
2: A minha picadura é mais forte.
1: Ah, picadura de Zangão é...
2: Tenebroso.
1: Tá louco.
0: Tá crianças ouvindo, gente.
1: Picadura no sentido da picada.
0: Ah, graças a Deus.
1: Mas esses dias eu fui obrigado a matar um Zangão.
0: Que mosco!
3: masculinidade, essa, hein?
1: Mas tu sabe como é que eu matei?
3: Não.
1: Lança-chamas.
2: Que exagero. Você

0: arrebentei com um lança-chamas.
1: Gratinei o Zangão.
2: Porra.
3: Eu não sei.
4: Zangão virou um cascudinho.
0: Então tem uma raquetinha daquelas de matar mosquito?
1: Vai, tem, até isso. Tem, mas ela é mata mosquito, não é mata Zangão.
0: Pega o Zangão?
1: Não pega no Zangão.
4: Dá-lhe bem.
1: Não pega no Zangão. Não pega no Zangão.
4: O que que o Zangão disse pra abelha?
5: O que o Zangão disse pra abelha?
4: Pega no mel e balança.
3: Quê?
4: Pega no mel e balança.
5: É boa, é boa.
3: Boa.
1: É, tá
3: pra
1: bem.
3: Pra criançadas. As criançadas, né?
4: As criançadas, dia 9 boa. Em Jaguarão. Estarei lá com o meu show.
3: É boa.
4: Fala me assistir,
1: humor. E dia 10 no Fuga.
4: Dia 10 no Fuga com o meu show. Palhaço Maionese canta Renato Russo. E pro final do ano já estou preparando um novo show.
1: É qual?
4: Palhaço Maionese.
1: Canta Fagner.
4: Canta Lupicínio Rodrigues.
1: Lupicínio Rodrigues, que legal.
3: Dá uma palhinha pra gente aí.
1: Me mandou Lupicínio.
4: Claro, a terra.
3: Não, sem certo.
1: Porra, Lelê. Deu a chance pro cara. 14 minutos pra 7 desta noite de segunda-feira. O Neto Fagundes está aqui no Pretinho Básico com os produtos Calemba, Nego Velho, hambúrguer, linguiça e toda a linha de produtos Calemba, Nego Velho. 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
1: O que vem hoje?
5: Fala pessoal, tudo bem? Espero que sim. Quero colocar à venda através dos classificados do Pretinho um item um tanto quanto diferente dos anunciados.
1: Uma piscina.
5: Vendo um ofurô.
1: Ofurô inflável.
5: Ofurô inflável. Ou spa inflável. Ou jacuzzi externa. Ou como quiserem chamar.
1: Eu vi isso na casa de uma amiga e de um amigo meu uma vez.
5: É um ofurô inflável com estrutura Tritec resistente, montagem prática, sem ferramentas. 120 jatos ergéticos com efeito massageador.
1: Aí, né?
5: Relaxante.
1: Minha mulher tava comigo, ainda bem.
5: Display multifunções com controle de temperatura.
7: Chegou a usar o jato?
5: Capa protetora e bomba de filtragem.
1: Cara, é muito legal isso aí, cara.
5: Ele está na caixa em perfeito funcionamento.
1: Vai virar cooler.
5: Por 3 meses. E pô, pode é ir.
1: Quanto tempo?
5: 3 meses.
4: Gelinho escamado.
1: Cerveja e gelo dentro, cara.
3: Ô, meu, pior. Que esse troço é muito massa.
5: Pode ir pra área externa. Tô pedindo 2.500.
4: Aí, Lelê.
5: Um novo custa entre 4 e 5 mil.
4: Aí, Lelê.
5: Ele não, tá não. Em Caxias do Sul e eu posso enviar e combinar o frete.
1: Pra Caxias.
4: Aí, Lelê.
5: Só mandar nesse
1: e-mail. Frete, Lelê. Ele manda.
4: Ele manda pra ti, manda pra lá.
1: Vamos lá pro nosso sítio, Lelê.
4: Nosso sítio.
1: Verãozinho agora, Lelê.
5: Ih, tu é tia?
4: Alô, maionese?
1: Por quê?
4: Fala, Ricardo.
5: Que aí ele ofurou o lusite do cara.
1: Ô, cara, o pior é que... Sério, cara, a gente foi nessa casa, esse casal de amigos, eles até nem moram mais aqui. Eles moravam no tipo, segundo andar de um prédio, assim. Então, pô, tinha piscina, mas eles compraram, eles botaram, tipo, um deckzinho que eles tinham
5: sim,
1: aí.
5: Sim, sim.
1: Cara, eu olhei e falei,
5: excelente.
1: Isso aqui é um troço massa.
5: Excelente, em casa, claro.
1: Que excelente.
5: O e-mail pra contato é ofuronopb@gmail.com. ofuronopb@gmail.com. Maionese! Você relaxaria tanto dentro de um desses que até esqueceria o que aconteceu com o Fetter. Ivan!
4: Fala, rei!
5: Já pensou em tomar um banho ali? Mestre!
8: Só com elas eu gostaria!
5: O que dá pra fazer dentro desse ofurô? Obrigada, guris, por mais essa oportunidade, diz a Maitê de Caxias.
1: Ele é plástico ou borracha? Como é que é?
5: Não, é
1: plástico.
5: Cara,
1: plástico.
5: Qual é?
1: Tem que ver só se a unha do Rafinha não furaria esse plástico.
3: Ou ia contaminar a água, né? Mas aí a gente bota cloro nesse ofurô.
1: Ele diz aí, deve dizer ali, né, a capacidade.
3: De 2 a 4 adultos.
1: Não, cara, a capacidade mesmo... de água, seus animal.
8: Mas aí tu mata o gordão, sai toda a água.
1: Isso, bota meio vidro água no gordão.
3: Que diz ali a capacidade ali?
1: Quanto?
9: 700.
1: É.
9: Não.
1: É.
9: 169.
3: E aí, Lelê, quanto?
7: 669 litros.
4: 669. É. Pô, mas isso aí. Ah,
1: é legal.
5: Cara, responde. Tu queria saber a capacidade. Agora tu sabe. E aí?
4: Tá aí.
1: Não, porque, por exemplo, numa casa que tem. Por exemplo, o falou lá do meu sítio lá. A caixa d'água é de 500 litros.
4: Mas foi uma
1: então já dá mais.
3: Já tomou banho
1: na caixa d'água de mais dificuldade pra encher. Não, lá é o poço tal. Mas é que é uma mão pra encher. Ah,
5: claro.
4: Mas isso aí, será que fizeram arte nesse negócio? Não.
5: Que?
4: Será que macularis, hein?
5: Não, mas o furo é feito pra isso.
1: Não.
3: Pior
1: o furo não é feito pra
3: claro
1: isso.
3: Que é feito.
1: Ah, meu sexo embaixo d'água é ruim, cara.
3: É isso aí,
1: vamos
3: é
1: ruim, cara. Vamos falar a verdade.
3: Sexo embaixo d'água é ruim, cara.
1: Bem não, como na praia, na beira da praia é ruim também.
5: Mas quem tem o furo a primeira vez, tu transa.

0: Vai me enterrar na areia!
1: O carinho não, ofurô quer furar!
2: Não, não, ninguém tem ofurô sem transar.
3: Já viu os dois?
2: Pelo menos uma vez tu
1: transa furou. Antes, depois entra no ofurô.
2: É por isso que tá 2.500, deve ter umas manchas.
0: Não, não tem mancha. Não
4: tem mancha nenhuma. Tem mancha não, nenhuma. O pessoal dá uma zebra aí, se suja.
1: Não. Ah, cara, o cara não quer
0: mais. Vai, o ofurô com água quente dá um sono.
4: Oh. Ah, e o tisquinho fica molinho, cara, não dá?
1: E murcha tudo.
4: Murcha tudo,
1: tisquinho. Por isso que eu tô fazendo sexo antes, ofurô depois, soninho.
4: Tisquinho vai lá pra, pro coisa aqui, pro apêndice.
2: Fica parecendo um ornitorrinco.
5: Quem tem alergia, bom,
0: só cuidado. 9 minutos pra 7, já voltamos com o Pretinho.
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4: Não é pro nosso calibre. Não.
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13: Estamos de volta com o Pretinho Básico, um minuto para sete deste fim de tarde de segunda-feira, 5 de outubro de 2026. Vamos fazer a escolha do craque do episódio. Eu demorei para voltar aqui porque eu tava postando o story que a gente gravou hoje à tarde ali no Fuga, chamando a nossa audiência querida. Pô, não deu pra tu ir hoje, né, compadre? Infelizmente.
14: Mas vou estar lá no sábado.
13: Vai estar lá no sábado com a gente, meu compadre.
15: Só aqui, ó. 10 de outubro aqui no Fuga.
13: Aê, tô postando agora então nos stories ali do @realfetter, botei o link e compra aqui. Sugiro que vocês façam o mesmo.
14: Faremos.
13: Pra que a gente faça uma manobra conjunta.
14: Todo mundo aí, mas não
13: marquei ninguém. Cada um posta o seu. Cada um posta o seu.
14: O grupo tá fechado.
13: Vamos marcar todo mundo no post do Pretinho ali, sim, tá? Postado nos stories. Neto Fagundes!
14: Cara,
13: pode votar, por favor.
14: É pra votar? Eu quero antes só mandar um abraço carinhoso que foi mandado também pra ti, de Morro Reuter.
13: Pô, tive lá nesse final lugar, de semana, cara.
14: É um lugar espetacular.
13: Tá me devendo essa dica aí de onde ficar lá. Devendo.
14: E o restaurante da tua família,
13: da dona
14: fechou,
13: Carmen,
14: vai abrir.
13: Vai reabrir? O Klaus House, é
14: vai
13: mesmo?
14: Vai reabrir.
13: Pô, que legal.
14: Mas eu estive lá visitando. Cara, faça isso, cara. Menos de 100 quilômetros de Porto Alegre.
13: É lindo demais.
14: Um lugar
13: de vida.
14: Um lugar que eu depois vou mostrar pra vocês.
13: Lugar,
14: cara,
13: pra morar, visual. Hein? Lugar pra morar.
14: Cara, Morro Reuter, cara.
13: Morro Reuter.
14: Carinhosíssimo, assim. Muito legal. Cara, eu vou votar na produção. Vou votar
13: produção,
14: no
13: Rafa, né? Rafa Gomes. Muito
14: obrigado.
13: Rafão Gomes.
14: Muito obrigado.
13: E tu, Rafão Gomes?
16: Eu vou votar em ti, Alexandre.
13: Por quê?
16: Eu gostei de como tu atuou no programa.

0: Não funciona assim a votação, não funciona?
1: Funciona.
2: Cara, desculpa te interromper, cara. Hoje é aniversário de 15 anos da Helena, minha sobrinha, filha do Paulinho.
0: Belíssimo nome.
2: Da Renata.
1: Lindo nome. Vai dar
2: nome, né?
1: Nome da minha avó.
2: Cara, eu tenho um carinho muito especial por essa sobrinha aí. Tá fazendo 15 anos, cara. Parece que o mundo fez assim, ó. Vum. Agora ela tava na barriga da Renata e agora tá aqui 15 anos, cara. Beijo bem carinhoso pra minha sobrinha.
1: Coisa linda. Obrigado pelo voto. Em ti, obrigado pelo voto, Gomes. Lelê, vota em quem?
3: Puta, eu tava pensando aqui, cara, porque eu me perdi no raciocínio.
1: É, Lelê. É, quer um tempinho?
4: Eu fui expulso. Isso, né, quando eu falei isso.
1: Votar. Não, é que ele nunca enreda, tu sempre enreda.
4: Ah, ele nunca enreda.
1: Não, nesse sentido, nunca enreda.
4: Ah, ele nunca enreda.
1: Nesse
0: bem
1: sentido
0: que o
1: do voto.
0: Fala que tá, Lelê, que bagunça.
3: Me lembrei.
1: Lelê, tu quer um tempinho a mais pra pensar?
4: Claro. É,
3: tá, pode ser.
4: Lelê, se quiser buscar um café e voltar, fica bom.
3: Eu já tomei meu café no final pra ir.
4: Então pega um pra mim.
1: Rafinha, quer votar em quem?
4: Eu quero ser o último.
1: Não, não, tu não vai ser o último.
4: Então eu vou votar agora.
1: Cara, eu fico tão dividido nessa hora.
2: Recomendo o remédio. Fico
1: tão dividido nessa hora.
4: Em querer me abraçar e me dar um soco ao mesmo tempo.
1: Não, não, em te jogar ou a máquina ou a caminhonete. Aqui, essa caminhonete.
4: Os adultos amam
1: essa. Olha aqui que linda essa caminhonetona da rádio aqui. Olha aqui. Oh, hein? Olha aqui.
4: Duas pessoas podem ganhar o craque do programa hoje. Eu e o Neto. Eu vou votar no Neto, que eu não quero ganhar.
2: Ó, viu?
4: Mas, vai, cara, tá.
2: Obrigado.
1: Como é que quando tu deita a cabeça no teu travesseiro de noite? É maravilhoso, aliás, de pena. Pena é de ganso, espetacular.
4: Tu também usou? Tu também usou ele.
3: Tá cheirinho de baba. Melhor
2: eu preferia que ele tenha
1: um cheirinho de baba.
4: Daí troca a fronha, né, Lelê?
1: Não, não, ele fica na pena mesmo.
4: Ah, na pena mesmo. Mas enfim.
3: Deixa no sol, Rafinha.
0: Vocês são muito fracos. Quando eu vou lá, eu não durmo.
4: Faz fogo, né?
0: Não mais o que fazer.
1: Aliás, trouxe.
4: O quê?
1: Tinha um negócio que tu ia trazer pra mim, não trouxe?
4: Não,
1: não trouxe. Ah, então. Então é amanhã, vai trazer. Vai trazer amanhã. Vai trazer amanhã, tá bom. Obrigado.
4: Mas votei no Neto.
1: Votou no Neto. Neto Fagundes votaria em quem? Não, já votou. Votou na produção. Sky, desculpa. É que eu fiquei um pouco agora.
0: E eu votei em ti.
1: E tu votou em mim. E tu, Ivanzinho, vai votar em quem?
0: Eu quero votar no Leandro e quero mandar um parabéns pra um amigão nosso de aniversário hoje. Maurício Trilha.
1: Ô, Maurício Trilha.
0: Produtor dos shows do Pretinho Básico. Aniversário do Gordão hoje.
4: Parabéns.
0: Então, um beijo no coraçãozinho dele. Pai do Roberto, ele que é um grande ser humaninho, e um beijo no coração do Maurício Trilha.
2: Caco Pacheco tá de aniversário hoje também.
1: Grande figura! Grande Caco Pacheco.
4: Ah, o vocalista do Kiss também hoje, não?
0: Ah, tu merece
2: apoiar. Não, é o qual deles?
1: Desci.
3: É o Brian Johnson hoje?
4: Aham.
3: Uhum. Oh, querido.
1: Isso aí.
0: Ele gritou ainda, né?
1: Só me lembrem aqui a contabilidade.
0: Cara, o Neto tem um.
1: O Neto tem um, tu tem um, eu tenho um.
4: Tu tem dois.
2: O Lelê ainda não votou.
1: Eu tenho dois?
4: Tu tem dois.
0: Não, o Lelê não tem dois, cara.
4: O Fetter tem dois.
1: Não, eu tenho dois.
0: Não, o Leandro, cara.
4: Quem é que votou no Fetter?
2: Eu.
4: O Gomes. Tem um.
2: Exatamente isso.
1: Cara, tu viu o Lelê,
4: Não, só tem um.
0: Não é, falta o Lelê.
4: E o Lelê tem quantos?
0: O Lelê não votou. Tem um voto.
1: Vai votar em quem, Lelê? Agora fazendo uso.
3: Lembrando agora. Lembrei, foi o último, busquei.
1: Né? Tu faz
3: uso? Eu acho que a produção foi extremamente competente no momento em que teve a dúvida do Richard Gere.
1: Certo.
3: E ela foi lá e buscou o print.
2: E não só isso. O Luiz Fernando, nosso ouvinte, me mandou o print e disse, cara, tu tá certo. E mandei no grupo do Pretinho.
1: Coisa boa ouvir isso, né?
3: Esse tipo de agilidade da produção me pega.
4: Só um pouquinho. Quem faz? Falou que teve o Richard Gere, fui eu. Porque foi o dia do meu aniversário e o grupo
1: aí. E aí a produção...
4: Pra acertar o Leão.
3: Não, a questão é... Posso votar, Vinha?
1: Só um pouquinho, Lelê. Mas só pra gente fechar essa questão. Quem foi buscar a confirmação da informação que tu trouxe brilhantemente foi a produção.
4: 70 anos
3: o
4: grupo
3: aí. É que justamente assim, ó. Ele cometeu a falha contigo.
4: Quer ouvir o after?
3: Ele cometeu a falha
4: contigo. É verdade, Lelê. Obrigado pela recordação.
3: Só que ele corrigiu a falha.
4: Lelê, faz o que tu quiser aqui no
3: programa.
4: Se quiser assar um churrasco aqui. Se eu for expulsar.
3: E os destaques foram muito bons também hoje.
1: Lelê, pode voltar agora.
4: Deveria expulsar o Lelê.
2: Ele votou em mim.
1: Ah, votou na produção, perdão. Perdão, eu também. Neto Fagundes, te peço desculpas.
4: Não, é possível.
1: Mas hoje o meu voto, pelo mesmo motivo do Lelê, vai também para a produção. Mesmo voto que tu te acompanha no voto.
2: Muito obrigado.
1: Rafael Gomes é o craque do episódio.
3: E o Rafinha, só ele ou o Neto poderiam
4: ver. Nem equívoco do programa.
1: Quantos votos teve o Rafinha?
4: Nenhum dessa vez.
1: Um?
4: Nenhum.
1: Quem que votou no Rafinha? Ninguém votou no Rafinha.
4: Vai, um erro absurdo.
2: Vocês são tudo louco. Eu dedico ao Richard Gere.
1: O prêmio, o troféu.
2: Eu vou entregar pra ele.
1: Muito bem.
2: Ele tá vivo.
0: Ao saudoso Richard Gere.
1: Não, ele tá vivo, cara. Muito obrigado pela sua audiência. Você que se diverte com o Pretinho Básico de segunda a sexta, 1h06 da tarde, ao vivinho. Nós vamos voltar amanhã, 1h da tarde. Volte conosco. Tenha uma excelente noite de segunda.

0: segunda-feira. Um abraço, boa noite. Tchau.
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2: Bora lá fechar as informações do trânsito nessa segunda-feira aqui na melhor vibe do FM, destacando a movimentação pela zona norte da capital, com fluxo intenso na Carlos Gomes, pra quem vai no sentido zona norte mesmo, durante boa parte da sua extensão entre a Protásio e a Plínio. 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
0: A gente já começa com música nova da Taylor Swift, chamada Patient Zero. E assim a gente vai até as 8 da noite, dando início da noite aqui da Atlântida com uma programação muito especial. Então aumente o volume.

Atlântida, todo mundo tá ouvindo o som do Kid Laroi com Justin Bieber, o nome da música é Stay. Antes ainda teve Victor Clay com Joyce Alane, Abalo Psicológico, 7h22. A gente volta no tempo agora, 20 anos, pra tocar Aegon, I Wanna Love You, pedido de ouvinte aqui pelo @omicsilva nas redes sociais.

0: com ao lado de ninguém mais, ninguém menos que Snoop Dogg. Isso aqui, quando lançado lá em 2006, foi número 1 na parada da Billboard Hot 100 e certamente marcou a vida de muitas pessoas. E não leve a mal essa hora da noite a gente tocar essa versão proibidona aqui, 18+, né? Bom, seguimos com Alex Warren, Ordinary.
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Na Atlântida, todo mundo tá ouvindo a rádio das nossas vidas. Mais uma sonzeira de pedido de ouvinte aqui pelo arroba Homem de Silva nas redes sociais. Um abraço pra Natália, que pediu música pra gente ouvir por aqui. Pediu assim, ó: pode, por gentileza, tocar um Eminem? Que é isso? Que educação é essa? Então vamos tocar essa aqui, a chamada Lose Yourself, uma das clássicas da carreira do Eminem. Pede seu som pra mim ali pelo arroba Homem de Silva nas redes sociais e aumente o volume. Agora 7:00.

0: nunca tem fim. É o som do Rapa e a música chamada Anjos, fechando a nossa primeira parte de After dessa noite de segunda-feira aqui na Rede Atlântida. A gente ouviu também Eminem com Lose Yourself, Alex Warren com Ordinary, teve Akon com Snoop Dogg, I Wanna Love You, e a gente começou ainda com o som da Taylor Swift, música nova, Patient Zero. 23 minutos, saltando para as 8 da noite. Até as 8 da noite a gente vai assim, tocando música e fazendo essa trilha sonora muito especial para abrir a noite aqui da segunda-feira nessa semana. E claro, você pode pedir o seu som pra gente aqui pelo arroba Rede Underline Atlântida no Instagram ou diretamente pra mim ali pelo arroba Omic Silva nas redes sociais. Faz a mão aí, dá tempo de pedir a sua ainda. Logo depois do show do intervalo a gente volta pra continuar fazendo esse aquece pra nossa noite segunda-feira aqui na Atlântida.
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1: Agora 13 minutos, soltando para as 8. Seguimos com o After ao vivo aqui na programação da Rede Atlântida. Depois o Harry Styles e o One Republic. A gente traz por aqui os Meneiros, a minerada da Skank. Sutil.

na Atlântida, todo mundo tá ouvindo a rádio das nossas vidas. E o som é da Miley Cyrus com Flowers, fechando esse bloquinho. E mais uma edição do nosso After na noite dessa segunda-feira. Teve também por aqui Post Malone com Goodbyes. E a gente começou ainda com One Republic, I Am Worried. Amanhã tem tudo de novo, galera. A partir das 7 da noite, logo depois do brechinho das 6, a gente entra no ar aqui na Atlântida com o After.

0: todo o nosso sul do Brasil e também para todo mundo através da internet, para a gente fazer essa horinha musical aqui recheada de pedido de ouvinte que sempre participa com a gente pelo Rede Underline Atlântida, pelo arroba Omic Silva. Desde já, eu deixo aqui o agradecimento a todo mundo que pede som, que pediu essa noite de segunda-feira, nessa noite de segunda-feira, né? Tamo junto, amanhã tem tudo de novo, então a gente se encontra às 19 horas. Mas hoje ainda, às 11 da noite, tem mais uma edição do My Club fazendo o aquece da madrugada da nossa audiência em todo o sul do Brasil com música eletrônica. Então eu faço um convite muito especial aí pra você poder conectar com a gente a partir das 11 da noite também. Cuide-se por aí, aquele abraço, uma ótima noite de segunda-feira pra todo mundo. Até mais, valeu!
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7: Muito boa noite de segunda-feira pra você, sintonizado aqui na Atlântida, por aqui, arroba Guzanotto, na área pra começar a noite de músicas com o melhor da cena eletrônica nacional e mundial, pra gente tocar muita sonzeira com os hits do Atari DJ fazendo a festa por aqui. Pra participar comigo, arroba Atari DJ oficial é o nosso Insta, a gente abre de sons com a parceria de Martin Garrix e Ed Sheeran na faixa Repeat It.

0: 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Algumas lembranças merecem ser tocadas para sempre.
1: O sueco Alesso já era um dos nomes mais promissores da música eletrônica quando lançou o seu remix de Silence by the Night, da banda britânica Keane, em 2012. Essa releitura transformou a faixa em um hino do Progressive House e é o som de hoje do Memories, faixa da banda Keane com Silence by the Night, na versão remix de Alesso.

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Neutron Dance pra gente fechar mais um bloco de sons do AZR DJ aqui na Atlântida, começando a semana e fazendo a trilha sonora oficial da sua noite nesta segunda-feira. Eu sou arroba Guzanoto, vou ficando por aqui nessa edição. Estarei de volta amanhã a partir das 2 da tarde. Convido você pra voltar com a gente e também pra você conferir a nossa playlist e participar

RCR DJ Oficial é o nosso Insta. Vou me despedir de músicas na edição com Alex Warren e a faixa Fever Dream. Uma ótima noite pra você e um excelente início de semana. Até mais!

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3: Fazer o simples muitas vezes é o que faz a diferença. É o que aconteceu com um pickup do DJ Coles. Quando você ouve essa música, parece que tem pouca coisa acontecendo. Tem um loop de disco, algumas cordas, uma guitarra, o vocal da Gladys Knight. Só que é justamente aí que tá a genialidade. Coles pegou um trecho de uma música de 1972, misturou com o sample da Melbourne Moore e praticamente construiu tudo em cima desses elementos. Uma história curiosa é que o mesmo vocal da Gladys Knight tinha sido usado pelo Midland em Final Credits, uma outra música que acabou virando outro hit importante da House Music. Só que o DJ Coles já tocava uma versão de pickup em 2016, antes do lançamento de Final Credits. No fim, a simplicidade da música pickup faz com

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